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0: one more time. Obrigado. Senhoras e senhores, uma salva de palmas para o senhor Arnaldo Antunes.
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1: Ih, rapaz, quem é essa nega aí? Eu já andei perguntando por aí, tem umas informações sobre ela. Informação boa.

0: Meia-noite e 32.
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0: 1:15.
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0: 1:30.
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0: 2:18.
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0: 2h48.
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0: 3 e 1.
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0: 3 e 17.
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0: 3h48.
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0: meus amigos, tudo bem? Nós estamos aqui novamente para a nossa conversa de todos os dias sobre a agropecuária. É o programa O Homem e a Terra que está começando. Este programa é um serviço de comunicação do IDR Paraná, o Instituto de Desenvolvimento Rural do Paraná e a Par Emater. Aqui na apresentação eu, Roberto Monteiro. Hoje é segunda-feira, dia 31 de agosto de 2026. Lua cheia, dia de São Raimundo Nonato, São José de Arimateia e de São Nicodemos. Hoje é o dia do nutricionista. E nesta quinta-feira agora tem início a Expo Astorga. A feira vai ser realizada no Parque de Exposições do município pela Sociedade Rural e vai até o dia 6. Então, você que é da região, participe! Mesmo com as ondas de frio que estão chegando em todo o estado, a preocupação com a dengue continua. O risco do aparecimento da doença é maior nas regiões mais quentes do estado, mas todo mundo tem que cuidar. Nas áreas rurais, a dengue também aparece porque é comum o pessoal manter água armazenada. Às vezes, a água das chuvas é guardada para molhar as plantas. Essa água fica no reservatório por muito tempo, virando um criatório para as larvas do mosquito da dengue. Sem contar pneus, latas e embalagens plásticas abandonadas que também acumulam água. A recomendação é que, se você costuma guardar água das chuvas, faça vistorias constantes para ver se não tem larvas de mosquito. E recolha todo o lixo no entorno da sua casa. Colabore! O cultivo de alho tem sido uma alternativa para produtores de Corumbataí do Sul. Para que a cultura se desenvolva, é necessário que ela seja implantada com tecnologia. Para mostrar algumas práticas necessárias ao bom desenvolvimento do alho, os extensionistas do IDR Paraná implantaram uma unidade demonstrativa no sítio Beija-Flor, localizado na comunidade da Florzinha. A propriedade pertence ao Elias Rosa. Foram plantadas as variedades Gigante Roxo e Amarante, materiais fornecidos pela Embrapa Hortaliças. O principal cuidado é que os produtores consigam produzir e multiplicar o alho semente livre de vírus. E para isso, o produtor precisa investir no preparo e manejo do solo, irrigação, adubação e na condução da lavoura. O uso de alho semente de qualidade é fundamental para o sucesso do cultivo. Com isso, os plantios não perdem vigor nem produtividade ao longo do tempo. Além disso, com a produção do alho semente livre de vírus, o produtor reduz a dependência de sementes de alto custo e fortalece a produção da agricultura familiar. Na região de Campo Mourão, já foram implantadas 6 unidades demonstrativas com a cultura do alho, envolvendo diferentes variedades. Com isso, é possível avaliar o comportamento dos materiais nas condições da região e gerar informações para orientar os agricultores interessados na atividade. E o Ministério da Fazenda liberou recursos para a equalização de juros na renegociação de dívidas do setor agropecuário. Para quem está com pendências em financiamentos, é uma oportunidade de conseguir melhores condições para saldar a dívida. O Francisco Simeone, do Departamento de Economia Rural da Secretaria Estadual da Agricultura, explica para a gente quem pode ser beneficiado por essa medida do governo. Vamos ouvir.
1: A negociação de dívidas é um processo que o produtor tem que estar atento para quê? Dois pontos, né? Não perder o prazo da renegociação e seguir aos bancos com a maior rapidez possível. Pode ser renegociado dívidas de Pronaf, de Pronamp, que é dos médios produtores, e dos grandes produtores e cooperativas. Todos estão amparados aí nessa medida provisória e nessa portaria que saiu recentemente aí.
0: Para fazer essa negociação de dívidas, são necessários alguns cuidados que o Simeone destaca aqui para a gente.
1: O cuidado que ele tem que ter é ter os laudos da assistência técnica de um profissional habilitado que apresente para ele que houve realmente perdas de produção ou de produtividade, de qualidade e também de renda, da renda esperada. Então, tudo isso, ele tem que ter esses documentos em mãos assinados por um profissional habilitado, engenheiro agrônomo, enfim, um técnico que dê a ele essa condição, né, para ele apresentar ao banco esses documentos na hora que vai protocolar o requerimento de pedido de renegociação de dívidas.
0: Pois é, com essa renegociação, o produtor ganha mais tempo para pagar a dívida e com juros menores. Ouçam o que o Simeone diz.
1: É caso a caso, o banco vai estudar o pedido do produtor, isso varia, cada situação é uma situação, e o prazo é até 10 anos, com 2 anos de carência e com os juros praticamente iguais ao que ele contratou a operação.
0: Esse endividamento, muitas vezes, é o resultado do reajuste das dívidas com juros muito além da capacidade de pagamento do produtor. Mas, além disso, o produtor também deve se preocupar com os prejuízos causados pelo clima, que pode frustrar a safra. O Simeone acredita que uma ferramenta que o produtor tem para, pelo menos, diminuir o risco de frustração de safra é o seguro agrícola. Ouçam o que ele diz a respeito.
1: O seguro privado é de fundamental importância. O Paraná hoje, por exemplo, tem esse programa e está atuando ativamente. Já colocamos esse ano em seguros, em apólices de soja, de milho, primeira safra, de trigo, de feijão, cerca de 15 milhões de reais e já está empenhado aí mais 7 milhões, vai chegar em 22 milhões de reais o processo de mitigação de risco. Além do governo estadual, tem a mitigação do risco através da subvenção federal. Então, o nosso processo aqui no estado é subvencionar parte do valor do prêmio do produtor rural e tem mais a subvenção federal que faz também a mesma coisa. O produtor não pode mais viver hoje pensando que o seguro é um custo para ele. O seguro é um investimento que protege a produção dele e que evita um endividamento agrícola. Não vai evitar 100% do endividamento, mas tem uma grande chance dele não sair da atividade, de evitar processo de renegociação de dívidas, porque vem a indenização e ele continua na atividade.
0: Bom, nós vamos agradecendo a participação do Francisco Simeone, do DERAL, e só um lembrete que eu deixo para vocês. A renegociação de dívidas deve ser feita até o dia 12 de novembro. Então, o jeito é procurar o banco o quanto antes. A erva mate é uma cultura muito importante para a economia do Paraná. Muita gente se empenha para que o estado tenha um produto de qualidade e consiga mercado. Agora, esse trabalho foi reconhecido. A produção de erva mate de empresas dos 4 países produtores, Brasil, Argentina, Paraguai e Uruguai, foi avaliada. E foram escolhidas as melhores. 21 empresas paranaenses foram premiadas, 10 com a medalha de ouro, o que comprova a qualidade da erva mate brasileira. A solenidade de entrega das medalhas aconteceu na semana passada em Curitiba e contou com a participação de autoridades e representantes das ervateiras. No Paraná, a erva mate é cultivada por 37 mil famílias. A produção estimada é de 848 mil toneladas e pelo menos 75% dos ervais são sombreados, o que dá mais qualidade ao produto final. O estado ainda reúne 269 empresas ligadas ao cultivo e processamento da erva mate. Parabéns às empresas que conquistaram essa premiação. Bem, minha gente, queria continuar a conversa, mas nossos 10 minutinhos já se acabaram. Eu deixo um forte abraço a todos vocês e a promessa de que amanhã estaremos de volta com mais um programa, O Homem e a Terra. Até lá, tchau!
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0: Olha, 5 horas e 5 minutos, 5 e 5. Bom dia, bom dia, bom dia. Amanhã de segunda-feira, 31 de agosto, aliás, último dia do mês de agosto do ano de 2026. Inverno brasileiro, a lua é cheia, temperatura na casa dos 21 graus centígrados. Em São Miguel do Iguaçu está no ar o nosso Bom Dia 104 aqui na Rádio Jornal FM.
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0: Olha, aumenta o volume do rádio porque já está no ar o nosso Bom Dia 104. Daqui para frente é moda boa, sertanejo de primeira informação e aquela prosa gostosa que faz companhia para você no começo, claro, de mais um dia. É segunda-feira, hein? Semana só começando. Mas aqui não tem tempo ruim, não. Aqui tem moda boa. É, tem informação, notícia, prestação de serviço, a participação do ouvinte, aquela prosa amiga que entra pela cozinha, chega na sala e acompanha você até no seu trabalho, tá bem? Já pode pôr a água esquentar aí para aquele santo e abençoado cafezinho de todas as madrugadas, também o seu chimarrão. É, se ajeita aí na cozinha, na sala, puxa a cadeira, enfim. Está no ar o nosso Bom Dia 104.
2: Oh, bom dia!
0: Como diz o ditado, Deus ajuda quem cedo madruga. 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
2: Bom dia!
0: Olha, segunda-feira, semana começando, é mais um dia de pegar no batente, mas também é dia de sorrir, cantar e ouvir moda boa. Esse é o nosso compromisso, né? Daqui pra frente, sertanejo de primeira informação e muita alegria está no ar. O nosso Bom Dia 104 na Rádio Jornal FM, a rádio que faz amigos.
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0: 5 horas e 8 minutos, 5 e 8 do Bom Dia 104, a dose dupla hoje com Rick Renner, Casa de Caboclo, depois Sonhando. Bom dia, bom dia. Uma ótima semana com chuva, né? Começamos com chuva, hein? Bom dia.

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0: Olha, 5 horas e 19 minutos, 5 e 19, segunda-feira, 31 de agosto. Estamos no inverno brasileiro, a lua é cheia, temperatura na casa dos 21 graus centígrados. 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
0: Ô Papudo, bom dia! Tá aí o galo Papudo, né, do seu Acílio Severo. Por que será que batizamos de Papudo esse canta espichado aí, hein? Tá bem tratado, bem zelado, bem cuidado, mas não muda o canto. Topetão, bom dia! Galo Caboclo, bom dia pra ti também! E o nosso frenético aqui das manhãs, das madrugadas, do nosso Bom Dia 104.

0: do Galizé, no canto do Galizé, trazemos a bicharada do nosso Bom Dia 104 aqui na Rádio Jornal FM. Mimosa, caminhada no terreiro, porcada com fome, muito fão no pasto. É a bicharada aqui da nossa madrugada. E trazendo seu bom dia também o nosso xodó, né? O xodózinho que é o jegue aqui do nosso Bom Dia 104 na Rádio Jornal FM, 5 horas e 21 minutos, 5 e 21, Casa da Lavoura, tudo para o campo e a cidade, rações, medicamentos veterinários, ferramentas, produtos para pets e veterinário a campo. 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Bom dia! 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
0: Meu amigo Zanoni da Lanchonete, bom dia, um grande abraço, uma ótima semana, hein? Vitelmo Maggi também, na companhia do nosso Bom Dia 104. E a minha amiga Claudete do Amaral. Bom dia, Jones. Uma abençoada semana para todos nós. Aliás, Claudete, começando aí com esta santa e abençoada chuva prevista, aliás, né, para nós, para São Miguel e também para toda a região oeste do meu Paraná. 5 horas e 23 minutos, 5 e 23, Goiânia e Paranaense cantam Sonho Real. Bom dia, bom dia, bom dia. Uma ótima semana, uma ótima segunda-feira, hein? Bom.

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7: Olha, 5 horas e 29 minutos, 5 e 29, manhã de segunda-feira, 31 de agosto, estamos no inverno brasileiro. A lua é cheia, a temperatura na casa dos 21 graus centígrados. Olha, o nosso Bom Dia 104 traz agora para você a agenda da semana.
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7: Olha, sábado que vem.

0: está bem? Um grande abraço, obrigado pelo convite. Lembrando que no sábado, dia 19 de setembro, anote na sua agenda, acontece o 11º baile de escolha da Rainha, Avalanche Azul, Rainha do Grêmio, Salão Paroquial da Igreja Matriz, animação da banda Anjos de Ouro. Também estaremos por lá, cuidando do cerimonial, do 11º baile de escolha da Rainha do Grêmio, Avalanche Azul. 6 candidatas disputam o título de Rainha da Associação de Gremistas Avalanche Azul 2026, com bolsas de estudos da Uniguaçu, tá bem? E no domingo, anote na agenda, 27 de setembro, a grande festa de São Miguel Arcanjo, também no Salão Paroquial da Igreja Matriz, às 9 horas, Santa Missa Festiva, ao meio-dia, almoço com costelão, churrasco, saladas e bebidas em geral. Às 13 horas, o leilão coletivo do Bolo do Padroeiro, estaremos lá também realizando, se Deus permitir, o leilão coletivo do Bolo do Padroeiro, São Miguel Arcanjo, às 13h30, bingo. Às 4 da tarde, matinê com a banda G4. Às 19 horas, sorteio da rifa com uma Honda NXR 160 zero quilômetro. É a tradicional festa, né, de São Miguel Arcanjo. Olha, teremos a carreata do padroeiro. Ela será realizada no sábado à noite. Atenção! Sábado à noite, dia 26, o Santo Padroeiro estará percorrendo aí as principais ruas aqui no centro, nos bairros do nosso município de São Miguel do Iguaçu. E você é o nosso convidado todo especial a participar também desta carreata, tá bem? 5 horas e 32 minutos, 5h32 agora. 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Bom dia! 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
0: Meu amigo Rodrigo Gebing, bom dia. Nadira Carminati também, de Radinho Ligado, Islanda Correia, um grande abraço. Cido e Fátima Armoa, também Nélio Fux. Alô, meu compadre, Stanislau Brixner. Bom dia, o Cururu Quebra Box. Grande abraço pro meu amigo Dega Semin também. Obrigado aqui na programação Jornal FM, Nácio Maynards, lá no Tocantins, rapaz. Na Lagoa da Confusão, de mate na mão, curtindo, né? O nosso Bom Dia 104, um grande abraço, meu amigo. Claudete do Amaral também conosco, Vitelmo Mages, Anone da Lanchonete, Rogério Arnold, minha amiga Terimota, bom dia, Jones de Souza, um ótimo dia para você e para todos que estão acompanhando, né, o nosso Bom Dia 104 e uma semana abençoada para todos nós. Que bom ter, e um abraço para você. Obrigado também pela companhia, obrigado pela sintonia. 5 horas e 34 minutos, 5h34, Tio Mulato e Continente cantam. Eita, vida boa, né? Vida boiadeira. Bom dia, uma ótima semana.

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10: Olha, no fechamento da última sexta-feira, soja valia R$ 136,00 a saca de 60 quilos, milho R$ 58,00, trigo R$ 77,00. Mercado Comprador, Lar Cooperativa, Boi Gordo Nelore, R$ 345,35, arroba. Vaca Gorda Nelore, R$ 321,00, arroba. Bezerro Nelore Desmame, R$ 16,72 o quilo vivo. Frango, R$ 4,64 o quilo vivo. Suíno, R$ 4,53 o quilo vivo. Tilápia, R$ 8,67 o quilo. Leite, R$ 2,77 o litro. Para as informações e os preços, são do Centro de Estudos Avançados em Economia Aplicada, CPEA. Mercado Agropecuário, próxima edição às 6 horas e 40 minutos dentro do Jornal da Manhã. 5h42.
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10: Olha, 5 horas e 43 minutos, 5 e 43, o dia está clareando, hein? É, quase clareando, né? Ganhando vida. É, o povão já está aí na luta, na lida. E a Rádio Jornal FM continua ao seu lado, está no ar. Para você, o nosso Bom Dia 104. Eita, nós! Olha, daqui a pouquinho tem a previsão do tempo, né? Temos também a oração da manhã, enfim... É a Rádio Jornal FM que não para pra você, tá bom? Nélio Fux, um grande abraço, bom dia. O seu Assírio Severo mandou um áudio aqui pra nossa produção. Tá chovendo aí no distrito? Ô, seu Assírio Severo, bom dia, bom dia.
3: Bom dia, Jonas. Rádio 104.1. Bom dia, São Jorge. Bom dia, Aurora. Bom dia todos os comunidades de São Miguel e para todos os da rádio ali que estão ali, o Jonas, que bonito tua bicharada que tu bota a galaiada, o companheirão aquele nosso que tá ali na rádio também, né, que beleza.
10: Luiz Henrique,
3: dá um alô pra todos que estão assistindo, pro João Viana daqui de São Jorge.
10: Opa!
3: A Maia lá da Aurora
10: também.
3: E para os Brito aí, o tio Carlo.
10: É. Para a Britaiada, né, seu Assilo?
3: Porque me toca Acidente de Amor com Gino e Gino e oferece para todos que estão assistindo, tá? Obrigado se for atendido.
10: Olha, o Acidente de Amor é para o seu Assilo lembrar quando ele era um forgarrozão novo ainda, né? Eita, Assilo Severo, velho! Tamo aí, um grande abraço pro senhor, obrigado pela sintonia, obrigado pela companhia aqui no nosso Bom Dia 104. 5 horas e 45 minutos, 5 e 45, Carlos César e Cristiano cantam. Esse é o Vai Vem do Carreiro Modão, segunda-feira, segundo, hein? Bom dia, bom dia, bom dia.

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0: Olha, 5 horas e 52 minutos, 5 e 52, para esta segunda-feira o tempo fica bastante instável no Paraná. Uma frente fria e uma área de baixa pressão aumentam as chances de chuva em várias regiões do estado. Olha, a previsão também indica ocorrência de raios e ventos fortes. Por isso, há risco de temporais durante o dia, inclusive aqui para nós na região oeste paranaense. Já choveu nesta madrugada, expectativa de mais chuva para esta segunda-feira, 21 graus a temperatura neste momento, né? Aqui na área central de São Miguel do Iguaçu, previsão para hoje, sol com aumento de nuvens e pancadas de chuva no fim da manhã e à tarde, noite temporal, são 46 milímetros esperados para hoje, com 100% né, de probabilidade, até porque a chuva já aconteceu nesta madrugada. Máxima para hoje de 27 graus. Portanto, a gente se despede, né, do mês de agosto, do corrente, do ano de 2026, com uma forte chuva para nós. Essa é a expectativa. Vamos começar setembro, amanhã terça-feira, tempo chuvoso também durante o dia, à noite a chuva para e as nuvens diminuem. São mais 2 milímetros previstos, com 92% de probabilidade. Para quarta, tempo ensolarado com nevoeiro ao amanhecer, noite de céu limpo, mínima de 11, máxima de 24 graus. A chuva, mais uma vez, despenca a temperatura aqui na quarta-feira. Na quinta, sol com muitas nuvens durante o dia e períodos de céu nublado, noite com muitas nuvens, sem chuvas, mínima de 16, máxima de 26 graus. Para sexta-feira, a previsão é de sol com pancadas de chuva de manhã e muitas nuvens à tarde. À noite, o tempo fica firme, 3 milímetros a ser considerados, com 48% de probabilidade. Para o sábado, sol com muitas nuvens durante o dia e períodos de céu nublado, noite com muitas nuvens, sem chuvas, mínima de 11, máxima de 18 graus. Para o domingo, véspera do 7 de setembro, né? Feriado, teremos desfile cívico em São Miguel do Iguaçu, sol com algumas nuvens e não chove. Na segunda-feira, sol e muitas nuvens à tarde, à noite o céu ainda fica com muita nebulosidade, mas segundo a previsão, também não chove na segunda-feira, 7 de setembro. 5 horas e 55 minutos.
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0: Olha, abra o seu coração, fortaleça a sua fé e que Deus abençoe o seu amanhecer, a sua semana de trabalho. No Bom Dia 104, a oração da manhã com o padre Reginaldo Manzotti. Bom dia, padre.
3: Bom dia, meus irmãos e irmãs. Hoje, último dia do mês de agosto, dia 31, segunda-feira. Vamos começar pedindo a Deus as graças necessárias. O pão de cada dia, não pedir luxo nem riqueza, pedir a dignidade. Você que está no ônibus, em casa, no trabalho, comece esse dia invocando a Trindade. Pai, Filho, Espírito Santo. Amém.
4: Senhor, o dia começa e vem oração e prece pedir: mandai vosso arcanjo Miguel proteger-me no dia de hoje de todos os olhares invejosos e da língua traiçoeira. Senhor, pelo arcanjo Miguel, eu peço a graça de que este esteja na porta de entrada e na saída da minha casa, e afugente todo espírito de inveja. Peço também, Senhor, afaste do ambiente de trabalho situações de discórdia e competição desmedida. Senhor, no Pai Nosso, teu Filho Jesus nos ensinou: livrai-nos do mal. E é por isso, Senhor, que pedimos: livrai-me também do sentimento de inveja, porque eu sei que é um dos pecados da minha fraqueza humana. Revesti-me, Senhor, das virtudes que me faltam e missão necessárias. Agi, Senhor, em minha vida, de tal forma que eu tenha coragem de deixar a criatura velha, marcada pelo pecado e pelas trevas, e ressurgir como criatura nova, de luz, de amor. Senhor, eu peço proteção contra a inveja e peço a libertação da inveja. Eu quero agir de acordo com a vossa santa vontade. Sondai-me, Senhor. Ide até o íntimo do meu ser. Libertai-me de todo egoísmo, maldade, inveja. Revesti-me do amor fraterno e da caridade. Pai nosso, que estais no céu, santificado seja o vosso nome. Venha a nós o vosso reino, seja feita a vossa vontade, assim na terra como no céu. O pão nosso de cada dia nos dai hoje. Perdoai as nossas ofensas, assim como nós perdoamos a quem nos tem ofendido. E não nos deixeis cair em tentação, mas livrai-nos do mal. Amém. Um excelente dia a todos vocês.
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0: Olha, no centro de São Miguel do Iguaçu, temperatura na casa dos 21 graus centígrados.
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0: Olha, 6:02, 6:02, manhã de segunda-feira, 31 de agosto, estamos no inverno brasileiro, a lua é cheia, a temperatura na casa dos 21 graus centígrados. Olha, o dia já está clareando, ganhando vida. 6:02, o povo já está na luta, na lida, e a Rádio Jornal FM continua ao seu lado. Está no ar a segunda hora do nosso Bom Dia 104. O galo já cantou, o café já está na mesa e o chimarrão pronto são os nossos requintes, tá bem? Tamo junto, bom dia, uma ótima segunda-feira.
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0: Meu amigo Sandro Schaeffer, radinho ligado, comemorando essa chuva abençoada, né? O vazio sanitário termina hoje, com essa graça dessa chuva, né? A hora que der tudo certo, pode ter certeza, né? 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
0: Meu amigo Dega Semim, bom dia, um grande abraço. Tudo bem? Meu amigo Tilaco, Ciro Severo, o Nélio Fux, né? A Claudete do Amaral, Vitelmo Maggi, o Zanoni também, ligado na nossa programação. Meu amigo Sandro Schaeffer. O Ademir Tacone mandou um áudio para nós aí, produção. Bom dia, Tacone.
18: Bom dia, Jones. Tudo bom, irmão?
0: Tudo certo, graças a Deus. Eita, Tacone.
18: Tudo de bom.
0: Obrigado, cara. Um grande abraço para você. Obrigado pela sintonia. 6:05, meu amigo Clayton Luiz Valnier. Bom dia, Clayton.
19: Bom dia, Jones de Souza. Bom dia, Rádio Jornal FM 104,1. Essa rádio que faz amigos.
0: Obrigado. Tamo junto. Jones,
19: vou mandar um bom dia muito especial a esse povo de São Miguel do Iguaçu.
0: Opa!
19: Lá pro lado da Cacique, o Vanderlis Pepel, de família Guidarini, Valmecir, Santa Rita, Ronei Bortolucci, São Vicente, Claudinho Pereira. Ô, Claudinho Pereira, bom dia.
0: Olha o Clayton aí.
19: O seu Valdir, lá da São Vicente, seu Valdir Boeira, São Jorge, Gerson Matana, seu Oscar, seu Severo. Ô, seu Severo, bom dia, seu Severo, São Jorge. E o seu Kid Tres, Kidão. E pra você aí da rádio, Jonas, o Andrezinho Vaz, o seu Neu Silva, Valdecir, enfim, esse povo aí da rádio, não esquecendo também do seu Constante Iscariote Neto, proprietário da Rádio Jornal. Ô, seu Constante, bom dia pro senhor aí também.
0: Eita,
19: claro. Pro Tilacão e pro Zanata. Pro José Hatman. Ô, Zé, José Hatman, grande amigo meu aí. Também fica coladinho na rádio aí. Ele, a esposa dele, a Jane. E bom dia. Jones, coloca uma música pra nós aí. Mamão com Açúcar. Essa letra dessa música é muito boa de se ouvir. Beleza? Um bom dia, São Miguel do Iguaçu.
0: Alô, meu amigo Clayton Luiz Valmier, um grande abraço, bom dia. Obrigado pela sua sintonia. Pedido do Clayton especial assim, né? Com tantos abraços, é uma ordem aqui pra nós, né? 6 e 7, Van Souza e Júlio César. Mamão com açúcar do nosso Bom Dia 104. Uma ótima semana pra todos nós. É modão mesmo, hein? Bom dia, bom dia.

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2: Olha, 6 horas e 16 minutos, 6:16, manhã de segunda-feira, 31 de agosto, estamos no inverno brasileiro, a lua é cheia, temperatura na casa dos 21 graus centígrados. 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
2: Olha, minha amiga Iracida Silva de Jesus, bom dia, Jones. Aproveito para pedir Tião Carreiro e Pardinho, Raízes do Amor. Olha que pedida, né, da Iraci. É sempre bom, né, ouvir Tião Carreiro e Pardinho. Um abraço para você, para as famílias Silva de Jesus. Obrigado pela sintonia. Diga Semin também, curtindo a nossa programação. Para você em São Miguel e região oeste do Paraná, bom dia, 6 horas e 18 minutos, 6:18, Zezé de Camargo e Luciano. O nosso amor é ouro, hein? Ótima segunda-feira com chuva. Bom dia, bom dia, bom dia. Acabou agosto, hein? Amanhã começamos o mês de setembro.

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13: Olha, 6:26, 6:26, segunda-feira, 31 de agosto, inverno brasileiro ainda. A lua é cheia, temperatura na casa dos 21 graus centígrados. 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Vamos começar, se Deus abençoar, setembro juntos, amanhã, terça-feira. Meu amigo Elísio Mundaro, do Bom Dia, na escuta, né, do nosso Bom Dia 104, parabéns, Alto Laranjito, que festa ontem, né? Famílias reunidas, enfim, uma festa linda, bem organizada, bem estruturada. É, parabéns, Alto Laranjita. Nilva Altíssimo, bom dia. O vice Gil também, professor Osmar Ledur, Dega Semin, Clayton Luiz Valnier, Acilo Severo, também a minha amiga Iraci da Silva de Jesus. Bom dia, Jones. Aproveito para pedir moda, né? De Tião Carreiro e Pardinho. Raízes do Amor, eu volto daqui a pouquinho com o Jornal da Manhã. Uma ótima semana de trabalho para todos nós. Bom dia.

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0: De agosto, manhã de segunda-feira, estamos no inverno brasileiro. A lua é cheia. Temperatura neste momento aqui no centro da cidade, na casa dos 21 graus centígrados. São 6 horas e 33 minutos, 6h33. Atenção para as manchetes da edição de hoje do Jornal da Manhã. Chafariz e Parquinho viram atração para crianças e famílias na Praça Henrique Gallery, em São Miguel do Iguaçu. Faculdade Uniguaçu lança oficialmente e abre as inscrições para o vestibular de verão 2027. Fiscalização das eleições também conta com a participação dos eleitores, que podem denunciar irregularidades e acompanhar a auditoria das urnas. No giro policial, o irmão encontra o outro de 64 anos morto dentro de casa com perfuração no pescoço. Carro capota após colisão entre dois veículos na BR-277. Corpo de mulher é encontrado boiando no Rio Paraná. Receita Federal apreende cerca de 95 quilos de maconha na Ponte Internacional da Amizade. E ainda na edição de hoje do Jornal da Manhã, esportes. São Miguel Futsal fecha a primeira fase da Série Ouro com um empate diante do Moarama. E agora enfrenta o Chopinzinho nas oitavas de final. Itaipulândia irá enfrentar o Cascavel nas oitavas de final da Série Ouro. Meninas do São Miguel Futsal abrem hoje, segunda-feira, a segunda fase da Série Ouro feminina diante da Copagril, no ginásio Walter Marcon. Palmeiras busca empate com Mirassol, mas vê Flamengo encurtar distância no Brasileirão. Flamengo atropela o Botafogo em tarde de golaços no Maracanã e segue caça ao Palmeiras. Santos vence Corinthians com brilho de Neymar e se distancia da zona de rebaixamento. Grêmio supera Chapecoense de virada e respira na luta contra o Z4 do Brasileirão. Inter perde para o Bahia na Fonte 9 e mergulha na zona do rebaixamento. No Jornal da Manhã, loterias, confira os resultados da Loto Fácil, Quina, Lotomania, Loteria Federal, Dupla Sena, Mega Sena e mais Milionária. 6 horas 35 minutos, 6h35 são estas as manchetes da edição de hoje do nosso Jornal da Manhã. 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
5: Olha bem, para esta segunda-feira, a atuação de uma frente fria sobre a região sul do Brasil, associada a um sistema de baixa pressão sobre o Paraguai, mantém elevados os níveis de instabilidade em todo o estado do Paraná. A previsão de chuvas em grande parte do estado, acompanhadas de descargas atmosféricas e rajadas de vento fortes. O risco de temporais aumenta em diversas regiões paranaenses, que aliás, ontem, né? Em regiões do estado do Paraná, tivemos cobertura de casa arrancada, queda de árvores e falta de energia. Temporais deixam estragos em cidades paranaenses. Cascavel, por exemplo. Em Cascavel, o vento derrubou árvores, o temporal também danificou casas e uma delas chegou a ter a cobertura arrancada. A peça voou e foi parar na fiação de postes. Em Pinhão, região central do estado, houve chuva de granizo. Segundo o Corpo de Bombeiros, 7 comunidades foram atingidas. A Defesa Civil da cidade diz que houve danos em mais de 120 casas. Imagine você. Olha, de acordo com a Companhia Paranaense de Energia Copel, até as 14h30 de ontem, havia 506 emergências na rede que deixaram cerca de 20 mil clientes sem energia elétrica. Vamos para a previsão para esta segunda-feira, sol com aumento de nuvens, pancadas de chuva no fim da manhã e à tarde e noite. Tem previsão de temporal aqui para o oeste, com 100% de possibilidades, né? 46 milímetros é estimado para esta segunda-feira, para amanhã. Segunda-feira que, aliás, estamos nos despedindo aí do mês de agosto, né? Para amanhã, terça-feira, tempo chuvoso durante o dia, à noite a chuva para e as nuvens diminuem, com 92% de probabilidade, expectativa de mais 2 milímetros para amanhã. Para quarta, tempo ensolarado com nevoeiro ao amanhecer, noite de céu limpo. O que chama atenção no gráfico é a temperatura, né? Ela sai, por exemplo, dos 21 de agora, de temperatura mínima, para 11 graus na quarta-feira, com 24 graus de temperatura máxima. Para quinta, sol com muitas nuvens durante o dia, períodos de céu nublado, noite com muitas nuvens, sem chuvas, mínima de 16, máxima de 26. Para sexta-feira, a previsão é de sol com pancadas de chuva de manhã e muitas nuvens à tarde, à noite, tempo firme, 3 milímetros a ser considerado, né, com apenas 48% de probabilidade. Para aquela sexta-feira, mínima de 17, máxima de 22 graus. Sábado, tempo bom, com 11 de mínima e 18 de máxima. Domingo, tempo bom também, com 15 de mínima e 24 de máxima. Segunda-feira, 7 de setembro, dia da pátria, desfile cívico em São Miguel do Iguaçu, também com tempo bom, mínima de 15, máxima de 25 graus, 6 horas 44 minutos.
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5: Ibovespa fechou a 175.664 pontos, alta de 0,30%. Dólar comercial fechou a R$ 5,19. Dólar paralelo em Foz do Iguaçu é comprado a R$ 4,85 e vendido a R$ 5,21. Peso argentino em Foz é comprado a R$ 318 e vendido a R$ 285. Guarani, com R$ 1 você compra 1.240 guaranis e 1.130 guaranis equivalem a R$ 1. Poupança rende 0,67%. Ao mês, 6 horas 45 minutos.
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5: Olha, no fechamento da última sexta-feira, soja valia R$ 136 a saca de 60 quilos, milho R$ 58, trigo R$ 77. Mercado Comprador, Lar Cooperativa. Boi Gordo Nelore, R$ 345,35, arroba. Vaca Gorda Nelore, R$ 321, arroba. Bezerro Nelore Desmame, R$ 16,72 o quilo vivo. Frango, R$ 4,64 o quilo vivo. Suíno, R$ 4,53 o quilo vivo. Tilápia, R$ 8,67 o quilo, leite R$ 2,77 o litro. As informações e os preços são do Centro de Estudos Avançados em Economia Aplicada, CEPEA. Mercado Agropecuário, próxima edição às 11h40, 6h46.
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5: A região oeste do Paraná foi destaque na produção agropecuária em 2025. O oeste movimentou R$ 48,250 milhões no valor bruto da produção, liderando entre as regionais do estado. Entre os municípios, Toledo ficou em primeiro lugar no Paraná com R$ 5,160 milhões. Cascavel aparece em segundo com R$ 4,250 milhões. Olha, também se destacaram Santa Helena com R$ 2,730 milhões, Marechal Cândido Rondon e Assis Chateaubriand, que ficaram entre os municípios com mais de R$ 2 bilhões em produção. Os números mostram a força do agronegócio aqui no Oeste Paranaense. Notícias Agrícolas, próxima edição às 9h40, 6h48.
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5: Loteria Federal, concurso 6.096, vamos ao resultado. Quinto prêmio, 47.859. Quarto prêmio, 10.373. Terceiro prêmio, 17.181. Segundo prêmio, 49.314. Primeiro prêmio, 8.932. Loto Fácil, concurso 3.775. Vamos ao resultado: 0104, 0506, 08, 10, 11, 12, 13, 15, 17, 18, 19, 23 e 25. 15 acertos, 3 apostas ganhadoras. Cada uma levou para casa R$ 1.268.987,02. Olha, os ganhadores são de Piripiri, no Piauí, Teresópolis, no Rio de Janeiro e São Paulo, capital. Estimativa de prêmio agora do próximo concurso, a ser realizado hoje, segunda-feira, é de R$ 2 milhões. Quina, concurso 7.105, vamos ao resultado: 02, 33, 41, 48 e 78. Premiação 5 acertos, não houve ganhadores. Estimativa de prêmio agora do próximo concurso, a ser realizado hoje, é de R$ 10 milhões. Lotomania, concurso 2.969. Vamos ao resultado: 13, 15, 21, 25, 38, 40, 47, 55, 56, 57, 58, 62, 68, 70, 75, 84, 86, 90, 99, 00. 20 acertos, não houve acertadores, 0 acertos também não. Portanto, a estimativa de prêmio agora do próximo concurso a ser realizado hoje é de R$ 2 milhões. Dupla Sena, concurso 3.002. Anote o resultado do primeiro sorteio: 06, 19, 22, 27, 41 e 46. Premiação: primeiro sorteio, 6 acertos. Não houve ganhadores. Segundo sorteio, vamos ao resultado: 07, 11, 12, 13, 25 e 28. Premiação: segundo sorteio, 6 acertos também. Não houve ganhadores. Estimativa de prêmio agora do próximo concurso a ser realizado também hoje é de R$ 2.600.000. Mega Sena, concurso 3.051. Anote o resultado: 11, 15, 20, 21, 38 e 48. Premiação 6 acertos, não houve ganhadores. Estimativa de prêmio agora do próximo concurso a ser realizado amanhã, terça-feira, 1º de setembro, é de R$ 36 milhões. Mais Milionária, concurso 385. Anote o resultado: 10, 12, 13, 16, 33 e 50. Trevos 3 e 4, premiação 6 acertos mais 2 trevos, não houve acertadores. A estimativa de prêmio, portanto, para o próximo concurso, a ser realizado na quarta-feira, 2 de setembro, é de R$ 90 milhões. 6h51, 6h51, você ouve no Jornal da Manhã depois do intervalo.
10: Irmão encontra o outro de 64 anos morto dentro de casa com perfuração no pescoço. Carro capota após colisão entre dois veículos na BR-277. Corpo de mulher é encontrado boiando no rio Paraná. 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

0: Olha, 6:54, 6:54, este é o nosso Jornal da Manhã, ao vivo pela Rádio Jornal, agora no FM 104.1. 6:54, vamos agora com as informações do setor policial.
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0: Ali em Itaipulândia, um homem de 64 anos foi encontrado morto dentro de casa na noite do último sábado. A vítima, identificada como Ilo Carlos Gross, foi localizada pelo próprio irmão de 63 anos, que havia saído da residência por cerca de 30 minutos. Segundo as informações, ao retornar, o irmão percebeu manchas de sangue e encontrou Ilo caído no chão com uma perfuração na região do pescoço. O SAMU foi acionado, mas a vítima já estava sem vida. A Polícia Militar isolou o local para o trabalho da Polícia Civil e da Polícia Científica. Uma faca foi encontrada na residência, mas ainda não há confirmação de que o objeto tenha sido utilizado no crime. Olha, Ilo era conhecido na cidade como Tio Ilo Gross. E segundo moradores, era uma pessoa bastante querida e conhecida em Itaipulândia. O corpo foi encaminhado ao IML de Foz do Iguaçu. As circunstâncias e a autoria do crime serão investigadas pela Polícia Civil. Olha, na região, um carro capotou após uma colisão envolvendo dois veículos na manhã do último domingo, na 277, em Céu Azul. O acidente aconteceu no quilômetro 623, no sentido Matelândia. Com a força da batida, um dos veículos capotou e ficou com as rodas para cima. A pista ficou parcialmente interditada para o atendimento da ocorrência. Equipes do EPR Iguaçu atenderam a ocorrência. Não há informações confirmadas sobre vítimas ou a gravidade de possíveis ferimentos. As circunstâncias do acidente ainda serão apuradas. Olha, o corpo de uma mulher foi encontrado boiando nas águas do Rio Paraná na manhã do último sábado e resgatado por equipes da Marinha do Paraguai. Até o momento, a identidade da vítima não foi confirmada oficialmente. Existe a possibilidade de que a mulher seja brasileira, mas a informação ainda depende de confirmação das autoridades. Olha, a vítima possui diversas tatuagens pelo corpo que podem ajudar no processo de identificação. Entre elas, uma no braço com o nome Maristela e um desenho no estilo tribal. Após o resgate, o corpo foi encaminhado para uma funerária, onde permanece aguardando os procedimentos de identificação e, posteriormente, a liberação aos familiares. As autoridades devem apurar a identidade da mulher e também as circunstâncias da morte. Olha, em Foz do Iguaçu, a Receita Federal apreendeu 94 quilos e 800 gramas de maconha durante uma abordagem na Ponte Internacional da Amizade. A ocorrência foi registrada também no sábado. A droga estava escondida em um fundo falso de um veículo conduzido por um cidadão paraguaio. O Corpo de Bombeiros foi acionado para realizar o corte da lataria e permitir a retirada da droga. Durante a abordagem, o motorista ainda tentou fugir, mas foi contido pelos servidores da Receita Federal. O veículo foi levado ao pátio da Receita Federal e o envolvido será encaminhado à delegacia da Polícia Federal, juntamente com a substância apreendida, para os procedimentos previstos em lei.

0: Bem, portanto, este foi o nosso giro policial, né? Percorrendo aí a nossa região oeste do Paraná. E tá em Pulândia aí uma situação que chamou a atenção, né? Até porque o idoso, o homem de 64 anos, uma figura muito conhecida, aliás, no município, né, de Itaipulândia, conhecido na cidade como Tio Hilo Gross, ele foi encontrado aí morto dentro de casa na noite do último sábado pelo próprio irmão. É claro que agora a Polícia Civil e também a Polícia Científica, né, irão investigar este caso. 6:58, 30 segundos.
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0: Ora, interrompemos nossa programação para a transmissão do horário eleitoral gratuito, conforme a legislação eleitoral. Dentro de 25 minutos, voltaremos com o Jornal da Manhã, aqui na Rádio Jornal FM 104.1.
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3: Bom dia, bom dia, bom dia! Segundona-feira. Quero desejar um bom dia para você que está nos ouvindo aí no trabalho, em casa, na estrada. Tenha um ótimo dia. 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Parabéns pelo seu trabalho. Essa missão de levar informação diariamente para o nosso povo. 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

0: 4, muito bom dia para você, eu sou Alessandro Cunhasque, continua a partir de agora o Jornal da Manhã até as 8 da manhã. Bom, agora 7h35 e olha gente, que coisa boa, né? O chafariz está virando atração aqui na pracinha de São Miguel do Iguaçu, principalmente nas tardes de calor. A temperatura tem subido bastante nos últimos dias, né? A gente já tem entrado naquele clima de verão ainda, pelo menos por enquanto, como não estamos ainda na estação, mas o calor batendo 30, 32 graus e a gente está vendo uma quantidade enorme de crianças, famílias inteiras se divertirem nos brinquedos aqui da pracinha, na área central, próximo à Praça Henrique Geller, né? Próximo à Rua Coberta. E muita gente aproveitando para aquele espaço, né, que foi totalmente reformado, um espaço revitalizado, ficou muito bonito. E se você reparar os brinquedos, o próprio chão, né, foi preparado, um chão macio, as crianças não se machucam. E aí tem o chafariz, né? O chafariz é a grande atração para se refrescar, se divertir. E as crianças estão adorando. As mães também, né? Tem aquele momento para poder se descontrair e se divertir com elas também. A repórter Tatiele Schunemann esteve no local e acompanhou de perto tudo isso, gente. Todo esse momento especial que famílias inteiras são miguelenses estão aproveitando. Vamos acompanhar a matéria.
1: Nos dias de calor, encontrar um lugar para as crianças se refrescarem e brincarem faz toda a diferença. Em São Miguel do Iguaçu, a Praça Henrique Gallery ganhou um novo atrativo e já virou ponto de encontro para muitas famílias.

0: eu me refresco bebendo água, mas na verdade eu queria voltar a ser criança pra estar ali, ó, brincando, se divertindo.
1: O chafariz é uma das principais atrações. A água que jorra do chão transforma a praça em um espaço de diversão para as crianças e para os pais, em uma opção de lazer gratuita e ao ar livre.
0: E para a água voltar, tem até contagem regressiva.
1: Na verdade, não é bem regressiva, mas deu para entender, né? As crianças já sabem, é questão de minutos até a água voltar. A novidade parece ter conquistado também os adultos. Enquanto os pequenos aproveitam o espaço para correr e brincar, as famílias encontram na praça uma alternativa para passar um tempo juntas, especialmente nos dias de temperaturas mais altas. Nos dias de calor...
2: A água aqui é muito bom, muito divertido, as crianças adoram.
0: E tem que deixar a molecada brincar, né?
2: Deixa eu aproveitar.
0: E vocês, o que vocês estão achando? Aprovar essa ideia aqui?
3: Sim.
0: O que vocês fizeram ali? Me conta.
4: A gente ficou brincando. Daí também, antes de ligar, a gente brincou de esconde-esconde no parquinho.
1: Além do chafariz, o parquinho também tem atraído a criançada. E para quem acompanha os filhos de perto, a aprovação é praticamente unânime.
0: E a Ivanete veio com a filhada dela, que tá por aqui correndo, brincando. Ivanete, o que você achou desse espaço?
5: Nossa, maravilhoso. As crianças se divertem, se interagem, tem vários brinquedos diferentes. O chafariz é um atrativo, né? Uniu a família. Tu pode ver que tem várias famílias unidas aqui conversando, com tererê, pipoca. Isso é muito bom. Isso é divertido, precisava de um espaço desse e a criançada tá curtindo e os pais também, os padrinhos e madrinhas também.
1: E quem também já provou o novo espaço é a Yara.
6: Ah, é maravilhoso, né? A gente no fim da tarde, no domingo ainda, a família adora. É uma coisa assim que é um entretenimento para eles, que eles querem brincar. E ainda mais no calor, vai pegar fogo, vai faltar espaço.
0: E eles adoram, né? Ficar brincando na água. E a mãe também, nessas horas, nem se preocupa com a roupa molhada.
6: Não, na verdade eu queria entrar ali.
0: Eu também falei que eu tava com essa vontade.
6: Mas tá muito bonito, parabéns pro prefeito, né? Arrasou.
1: Com o calor, a praça ganhou novos frequentadores. E entre uma brincadeira e outra, o chafariz se tornou um dos pontos mais disputados. Por ali, a regra é simples: esperar a água voltar e aproveitar cada segundo.
7: 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Sete horas mais 40 minutos, 7h40, que espetáculo, né? Foi muito, muito legal, cara, ver todas essas crianças, todo mundo se divertindo, todas essas famílias se divertindo num domingo, uma tarde de calor. Chega a ser nostálgico, né? Porque a gente, num primeiro momento, acredita que isso não acontece mais, as pessoas não procuro mais espaços abertos para se divertir, mas está mudando aos poucos, né? Aqui ficou a prova, tendo um espaço legal, as famílias vão. E muita gente aproveitando para esse espaço, né? Que ele é arborizado também, tem um espaço ali da rua coberta para tomar o seu tererê, para beber a sua cervejinha com moderação, enfim, muito legal mesmo esse espaço. 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Eu falei que ainda a gente não chegou na estação oficial, mas estamos aí, está batendo a porta. Daqui para dezembro agora é um pulo. E abriu as inscrições. E detalhe, hein? É para dia 17 de outubro, o vestibular de verão na Faculdade de Uniguaçu, em São Miguel do Iguaçu. Então, momento de se preparar, se condicionar e não perder o espaço, tá? Não perder a oportunidade. Olha, tem novidades nos cursos, nas unidades de São Miguel, Foz e Palotina. Então, muita gente ainda não sabe, mas a Faculdade de Uniguaçu tem aí mais faculdades em Foz e Palotina. O diretor-geral da graduação, o professor Fábio Corvalho, falou da importância do momento para a instituição. O professor Fábio Corvalho, que esteve à frente também, né, no sábado, nessa mobilização, né? Foi feito um evento para os professores e todo o corpo acadêmico aí de professores, todo o grupo de professores que integram a Faculdade de Uniguaçu, foi feita uma mobilização no sábado, nesse lançamento para o vestibular de verão. E foi muito legal acompanhar tudo isso. O professor Fábio Corbari fala um pouquinho com a gente.
3: Bom, gente, outubro parece estar longe, mas na verdade está muito próximo e vai ser a oportunidade para muitos acadêmicos, muitos alunos começarem a sua vida profissional, porque o curso de graduação é isso. Estou falando do vestibular de verão da Faculdade de Uniguaçu, dia 17 de outubro, que data espetacular e a partir de agora está valendo. Foi dado o pontapé inicial para a gente começar a sonhar com tudo isso, sonhar com a nossa profissão, sonhar com passos importantes na nossa vida. Está aqui o professor Fábio Corbari, que é o diretor-geral da graduação da instituição. Um momento muito especial hoje, hein? Um
8: momento muito especial, simbólico, é o início da nossa campanha do vestibular 2027, aqui na Faculdade de Iguaçu. Dia 17 de outubro a prova, e são 17 cursos de graduação diferentes que nós temos nas três unidades, São Miguel do Iguaçu, Foz do Iguaçu e Palotina. 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
7: Muito bem, tá aí o professor Fábio Corbari fazendo esse convite especial, né, para você aproveitar as condições e também se preparar para o vestibular. Além dos cursos, a Faculdade de Uniguaçu também oferece diferentes formas de ingresso e condições especiais para facilitar o acesso ao ensino superior. Entre as possibilidades estão o crédito estudantil e descontos especiais para o público 40 a mais, gente. Pós-graduação, né, gente? Buscar uma graduação nunca é tarde. E buscar especializações também não. A Faculdade de Uniguaçu é referência nisso também, tá? Para a galera 40 a mais, tem muita gente dando mais um passinho. Afinal de contas, tá difícil de encontrar profissionais. E quando você tem bons profissionais, muitas empresas investem na educação. E muitas vezes uma porta se abre a mais na tua empresa, se você está feliz lá, só que precisa melhorar a tua condição. É oportunidade, né? Muita gente está fazendo isso e a Faculdade de Uniguaçu está oferecendo, tá? Quem vai explicar mais sobre essas oportunidades é o diretor acadêmico da Uniguaçu, o Wagner Rupp. Vamos acompanhar. Trouxe detalhes e, ó, quero que você preste atenção que tem detalhes aqui importantes, tá?
9: Hoje, dia 29 de agosto, a gente está dando o start, o lançamento na nossa campanha do vestibular de verão 2027. E dentro desse contexto, a gente tem diversos mecanismos e formas de ingresso dentro da nossa instituição, certo? Então, através do vestibular, que é o mecanismo principal, a gente inicia a campanha agora, mas não só o vestibular, mas a gente faz o ingresso de alunos com segunda graduação, a gente faz o ingresso de alunos apenas com a nota do Enem, fazemos os mecanismos também de transferências de outras instituições, certo? Mas como você falou e bem ressaltou aí, Cunhasque, com relação a valores, com valores, quando está na ponta do lápis, a economia está meia balançada aí, a gente pode pensar aí também na questão do nosso crédito estudantil. A faculdade oferece também o crédito estudantil próprio aqui, onde o aluno paga 50% do valor da mensalidade ao longo de todo o curso, e após a conclusão ele paga essa outra metade. Então é muito importante entender também esses mecanismos do crédito, alguns descontos comerciais, descontos para alunos que já têm uma graduação, para a segunda graduação temos descontos, Para os egressos também temos descontos. E além da gente iniciar também uma campanha, a partir do ano passado a gente iniciou do 40 a mais, né? Candidatos que têm 40 anos ou mais têm descontos especiais na instituição, tá? Então, são muitos mecanismos, muitas formas. Então, eu convido, né, aos interessados também a vir conhecer a infraestrutura dos cursos, a infraestrutura da instituição, todo o corpo docente. Venha assistir uma aula experimental, né, do curso de interesse. Então, isso é muito importante para você solidificar, né, e idealizar também o curso aí a qual você tem interesse em cursar.
7: Muito bem, obrigado, professor Wagner Rupp. Ó, oportunidade, hein? Ele é o coordenador, diretor acadêmico, né? Então, oportunidade para você ir na Faculdade Uniguaçu, aproveitar essas condições. Vem aí o vestibular de verão 2027, tá? Vestibular de verão que acontece na Faculdade de Uniguaçu. O vestibular de verão começa, vai ser dia 17 de outubro, então tem toda a expectativa aí para se trabalhar, para se chegar até lá, tá bom? São 7 horas mais 48 minutos, vou fazer o penúltimo intervalo. Na sequência eu volto falando da fiscalização das eleições, também conta com participação de eleitores que podem denunciar irregularidades e acompanhar a auditoria das urnas.
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7: 7:52, 7:52, esse é o Jornal da Manhã, já na sua reta final. E olha, a fiscalização das eleições não é responsabilidade apenas da Justiça Eleitoral. Os eleitores também podem ajudar a garantir a transparência do processo, denunciando possíveis irregularidades e acompanhando diferentes etapas da eleição. Uma das principais ferramentas é o aplicativo Pardal do Tribunal Superior Eleitoral, que recebe denúncias sobre a compra de votos, propaganda irregular, uso indevido de máquina pública e outros crimes eleitorais. A denúncia também pode ser encaminhada, ou denúncias, né, podem ser encaminhadas à polícia, ao Ministério Público Eleitoral ou à própria Justiça Eleitoral. E é importante reunir provas, sempre respeitando a legislação. A participação do eleitor também acontece na fiscalização das urnas eletrônicas. Os tribunais regionais eleitorais realizam auditorias e testes de irregularidades das urnas, procedimentos que são públicos e podem ser acompanhados pela população. Outra forma de transparência está nos boletins da urna, que também podem ser fiscalizados por qualquer pessoa interessada. A ideia é garantir que todas as etapas do processo eleitoral possam ser acompanhadas e fiscalizadas pela sociedade. 7:54, 7:54. A seguir tem o Jornal da Manhã Esportes. 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Eu volto já.
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7: Vamos lá, gente, direto e reto, começando pelo Campeonato Brasileiro. Palmeiras viu o Flamengo diminuir a briga pelo título. Mirassol segurou o Palmeiras jogando em casa, saiu da zona de rebaixamento. O jogo ficou 1-1, Mirassol estava vencendo, o Palmeiras empatou. O Flamengo não tomou conhecimento do Botafogo, fez 3-0, 2 gols, Samuel Lino, 1 de Carrascal. Atlético Paranaense e Fluminense na parte de cima da tabela empataram em 3-3. Já na parte de baixo da tabela, o Santos conseguiu uma importante vitória. Bateu o Corinthians pelo placar de 1-0, gol do Oliva, depois de rebote e cobrança de falta do Neymar. O Grêmio respirou também, bateu a Chapecoense pelo placar de 3-1. Gustavo Martins, Pavão e Gustavo Martins anotaram os gols. Um dos gols, inclusive... muita gente questiona, né, o gol do Grêmio, que na verdade para quem foi o gol, né? Aqui tá constando que foi do Gustavo Martins, desviou nele, né? O gol seria pro Enamorado colombiano. O Bahia bateu o Internacional e afundou o Inter na zona de rebaixamento. Eric Pulga 2 vezes e Eric anotaram os gols do time baiano. Alan Patrick e Vitinho anotaram os gols da equipe do Internacional. O Inter Tá numa situação dificílima. O Atlético Mineiro bateu Vitória 2-1, São Paulo respirou, bateu Bragantino 2-1 e o Vasco, o grande resultado da rodada. Tchê, Lucas Freitas e David fizeram os gols, Vasco 3, Cruzeiro 1. Classificação, Palmeiras 52, Flamengo encostou 48, Flamengo tem um jogo a menos. Então o Flamengo pode chegar no mesmo número de pontos do Palmeiras. Atlético Paranaense é o terceiro, 45, fecha o G4. O Fluminense 42, o Bahia foi para a quinta colocação com 40 pontos, o sexto é o Cruzeiro com 39 pontos. Na parte de baixo da tabela, ó, brigando para não cair, Vitória 13º com 29, Santos 29, 15º Grêmio 28, 16º fora da zona de rebaixamento, o Mirassol 25, junto com Vasco 25, Internacional 25, 18º, só que o Inter tem um jogo a mais. E o Vasco e o Mirassol. Então agrava a situação do Internacional. O Remo é o penúltimo com 23. A Chapecoense é a lanterna com 14. Remo e Curitiba ainda vão jogar. Se o Remo chegar a vencer o Curitiba lá no Pará, o Inter pode terminar na penúltima colocação na tabela de classificação. Virando a página, só para destacar que tivemos Série Ouro nesse fim de semana. O São Miguel empatou com o Arama em 4-4. Garantiu a oitava colocação com 18 pontos e nos playoffs vai enfrentar a equipe do Chopinzinho. O Itaipulândia, outra equipe da nossa região, também garantiu classificação em 10º lugar, vai enfrentar o Cascavel na próxima fase. Próxima fase da Série Ouro com Manoel Ribas e Paraná, Umuarama e Guarapuava, Cascavel e Itaipulândia, São Miguel e Chopinzinho. São Miguel decide em casa por ter melhor campanha. Fase oitavas de final. Pato, Marreco, Campo Mourão e dois vizinhos se classificaram direto para a terceira fase. Quem sair de São Miguel e Chopinzinho pega o Pato nas quartas de final. Já tô voltando com a Tatiele, hein? No Papo 104. Até lá!
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10: 8:04.
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5: Bora então, gente, vamos lá. Segunda-feira, hein? Hoje, dia 31 de agosto de 2026, está terminando. Quem diria que em algum momento da vida ia terminar um agosto, né? Estamos aí, no último dia. Eu acho que hoje é o último dia de agosto. Vamos lá, deixa eu me apresentar por aqui. Eu sempre tô com ela. Bom dia pra você também, Tati.
6: Bom dia, Cunhasque. Bom dia, gente querida da jornal.
7: Bom dia!
6: Segundamos! Ô, chuvinha bonita, hein? Chuvinha boa. Chuvinha é meio estranho, né? Chuvão mesmo.
5: Chuvão, né? Deu um pancadão agora cedo. Bom, alerta de temporal pra todos os lados. Impressionante, Defesa Civil mandando. A gente fica todo preocupado, né? Porque teve chuva de granizo, Santa Catarina. Temporal, de vez em quando tá aparecendo no Rio Grande do Sul. Até Cascavel, acho que chegou, né? Alguns pega de vento, como diria aquele um. A gente fica também receoso, né? Porque qual é a característica do mês de agosto? É os ventos, né? E ontem não teve nada de vento. Ficou totalmente, ficou abafado. O dia foi bonito, mas né, aquela coisa. Vem algum movimento por aí. Bom, o fato é que essa chuvinha me fez vir trabalhar de forma culposa. Né? Sem vontade nenhuma.
6: E olha, começou a chover ali forte 7 horas por ali, né? Que teve esse celular despertando e aquela vontade de virar pro lado assim e falar, ai, só mais um pouquinho.
5: O soneca derreteu, né?
6: Mas às 8 o relógio ponto já tava esperando. Nossa. A digital.
5: Gente, que loucura, que difícil, né? Mas é isso, vamos lá. É por isso que o brasileiro é forte, né? Vai que vai. Eu acho que é por isso que o europeu é mal-humorado, porque quase todo dia ele acorda com chuva, né?
6: Pois é, chuva e frio, né?
5: Frio, né? Como que vai ser feliz? Não vai, né? Quando que eles vão ter um dia de sol, que nem a gente tem quase todos os dias, né? Sol lindo, quente, maravilhoso. Bora, gente, o Papo 104. E hoje o tema é livre. Você fala sobre o que quiser. O que que você quer falar hoje? O que que você quer contar pra nós? Eu, quando eu ia na escola, né, no primário, tinha uma tarefa de casa uma vez por mês. Que era, como foi seu fim de semana? Tinha que fazer um resumo. Como foi seu fim de semana?
6: Era lá, a única tarefa que eu sabia fazer.
5: Aí ia lá, gente, cada história, cada detalhe, que até hoje eu me lembro. Ai, pai do céu. E aí, vamos fazer o resumo desse fim de semana? Como foi teu fim de semana? Fica à vontade, o teu tema é livre para falar sobre isso, tá bom? 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Dito isso, Tatizinha, para participar, para interagir?
6: Nosso WhatsApp liberado é o 356-510-33. Manda para cá a sua participação, manda para cá a sua interação. O assunto de hoje é livre. Você pode falar em aspas do que você quiser, porque sabe, né? Nem tão liberado assim. Então, Eita. Mas pode puxar uma conversa aí com a gente, ficar à vontade. Ah, eu não sei escrever certo. Não tem problema. Escreve do jeito que você quiser, que a gente interpreta aqui, tá? Não tem frescura, não.
5: Sim.
6: A única frescura é você ficar de fora e não participar aqui com a gente.
5: Ó, já teve pé, já tem pé de valsa mandando mensagem aqui ontem. Opa. Que eu vi que tava lá, ó, girando mais que peão de criança, né? Não sei como não ficava tonto, né? Tanto que girava, né? Pra um lado e pro outro. Uma, ei, chapelão fazendo sombra pra todo mundo dentro do salão, aquela coisa toda, né? 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
5: Traia Veiga, lembrança boa.

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5: Horóscopo do dia. O que dizem os astros para Áries, Touro, Gêmeos e Câncer?
6: Áries. A semana chega com sorte, criatividade e sabedoria. Então aproveite o momento para organizar seus planos e colocar as contas em dia. A energia da Lua favorece mudanças no visual. No amor, uma atração irresistível pode surgir, seja solteiro ou em casal. Lembre-se de apostar na harmonia para tudo fluir. A cor é o magenta.
7: Isso tem outro nome.
6: Pois é, não é estranho? O clima familiar fica mais harmonioso, facilitando aprendizados com pessoas mais experientes. No trabalho, sua determinação traz produtividade, mas cuidado com o excesso à tarde para manter o seu bem-estar. No amor, uma dose de confiança pode transformar sua vida amorosa de forma positiva. A cor é o violeta. Gêmeos. Tenha mais confiança e otimismo e aproveite o astral para conquistar os seus objetivos e atrair boas energias financeiras. Sua energia fica em alto para realizar sonhos e superar os obstáculos. No amor, brilhe, mas cuidado com confusões no período da tarde. A cor é o preto. Dia de prosperidade e crescimento profissional com boas perspectivas para o dinheiro extra. Sua popularidade aumenta e a rede de contatos se expande. Um pouco de conflito familiar pode surgir, mas logo passa. Nos relacionamentos, romances e surpresas agradáveis esperam por você. A cor é o branco.
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1: 8h25, vamos que vamos. E aí, tá no café, tá no chimarrão, tá naquela bolachinha, tá no pãozinho, tá passando a margarina no pão. É, não vai morder a língua aí, hein?
2: Tá comendo... Oh, aquele docinho de amora, hein? Geleinha de amora. Oh, nossa, não tô querendo
1: nada. Vou te dar uma dica, hein? Incrementa aí no teu café da manhã salame da Pepita embutidos defumados, hein? Top demais, gente. 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Você vai ver que café, que lanche. Ah, toda hora vai bem, tá? E ó, se tu vai comprar, não compra só uma perna de salame, tá? Já compra duas, três, porque a primeira vai ser só te experimentando. Bora lá, nossa interativa de hoje, Tatizinha.
2: É papo livre, é pra você conversar aqui com a gente, contar aí como foi o seu final de semana, contar aí o que, que você aprontou, o que, que você fez, ou o que você está fazendo também, enfim, fica à vontade pra você participar, pra você interagir aqui com a gente. E se você tem gatinho em casa, miau, miau, esse gatinho, tá? Não tô falando do teu marido, ou do teu filho, ou da tua esposa, é o gatinho que faz miau, entendeu?
1: É isso aí, qual gatinho, deixa eu ver.
2: Miau, miau, assim ele faz. É porque tem outro tipo, né, entendeu? Isso. Dependendo do que as pessoas interpretam, tem que cuidar hoje em dia tudo que você fala.
1: Isso. Então... Não, mas tô impressionado. Eu acho que esse gato tá com um pouquinho de anemia, hein?
2: Precisa de um vermicudo. Ai, o que eu ia falar?
1: Não.
2: Ah, daí se você tem gato em casa e você quer concorrer a um potinho comedouro, você carimba com Barbie Pet, tá? Sabe por que eu me desconcentrei?
1: Por quê?
2: Porque eu recebi um vídeo aqui.
1: Já cedo, assim?
2: Já cedo, gente. Pô. Cedo.
3: Oh, fala um pouquinho baixo, tô preparando meu café. Daqui a pouco você tá falando muito alto, eu não tive que tomar meu...
2: Ai, deixa o homem terminar. Pera aí, ó. Silêncio.
1: O homem nem acordou ainda.
2: Silêncio.
3: Tô preparando meu café. Daqui a pouco você tá falando muito alto, eu não consigo tomar meu café.
2: Ai, desculpa. Desculpa, ei, príncipe. Sabe o que ele mandou?
1: Vou esperar o Alvício agora tomar o café. Vou começar a falar assim, né? Pra não atrapalhar o Alvício.
2: Barulho, ó. Presta atenção, ó. Silêncio, ó.
3: Ó, fala um pouquinho.
2: Você conseguiu ouvir o barulhinho ali, ó? Segundos, ó. Gente, são 3 ovos na panela fritando.
1: Meu Deus, isso é o café da manhã, né?
2: 3 ovos e do lado uma carnona de salame.
1: Eu vou te falar um negócio. O Alvício é magro e alto, né? Ele deve continuar a crescer, não é verdade, velho? Não é verdade.
2: Também do tanto que dançou ontem lá na festa, isso, acho que foi tudo para as canelas. Assim, a costela que ele comeu ontem foi tudo para as canelas.
1: E a melhor parte, né? Quem dançou perto do Alvício dançou na sombra, né? Que ele botou um chapéu mexicano lá, ó. E rodopiava para todo lado, né?
2: Falando em festa lá da Laranjita... A Regina tá mandando aqui pra gente, bom dia a todos.
1: Bom dia.
2: Com essa chuvinha pra descansar da festa de ontem do Alto Laranjita. Festa muito boa, a diretoria agradece a todos. Agenor, Capeler, Enio Iscariote, Genesir. Ela tá agradecendo a todos. E a Alexa funcionando lá e tá ouvindo, tá tocando a Rádio Jornal.
1: Boa, um abraço pra vocês aí.
2: Um abraço, Regina. Obrigada, tá? Obrigada pela sua participação. Nosso WhatsApp 35651033 e já a gente volta com mais. E aproveitando, falando que hoje à noite tem episódio do Festa Raiz.
1: Boa! 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
1: Gustavo Lima.

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7: O que dizem os astros para Leão, Virgem, Libra e Escorpião?
9: Leão. Agosto encerra com energias positivas e grandes conquistas à vista, impulsionadas por Júpiter em seu signo e aspectos favoráveis com Saturno. Seu otimismo e charme podem destacar suas relações. Seja confiante na conquista amorosa, pois o universo fica a seu favor. A cor é o rosa.
8: Virgem.
9: Seu foco e dedicação no trabalho trazem resultados positivos, principalmente em atividades individuais. O dinheiro vem, mas evite gastar impulsivamente no período da tarde. No amor, invista na sua sedução com paciência e saiba valorizar momentos especiais. A cor é o amarelo.
8: Libra.
9: As estrelas favorecem seus sonhos, trazendo progresso e relações mais sólidas. Contar com amizades duradouras é importante para o sucesso,

0: surpresas na paquera e uma vibe harmoniosa no amor deixam o período ainda mais especial. A cor é o cinza.
1: Escorpião.
0: A semana é de boas perspectivas na carreira, pois Júpiter traz potencial para promoções. Sua saúde fica forte, garantindo bem-estar. No amor, cuidado com pequenos contratempos. Mas a paixão deve fluir bem no final do dia. A cor é o azul esverdeado.
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0: Tem 8h40.
1: Ai, mas a gente tá aqui porque a gente tem que trabalhar.
0: É.
1: Porque olha que clima então, gostoso pra estar na preguiça também.
0: Eu vou falar pra você, então não vou me ferrar sozinho, não. Vocês vão comigo.
1: Quem diz aquele, eu tô aqui porque eu sou responsável, mas hoje eu queria ser irresponsável.
0: É, e eu vou incomodar, fazer barulho, hein, inclusive. Vamos! Acorda aí!
1: Ai, para que você já tá me irritando aqui!
0: Vamos! Vamos, vamos começar aí! Ah, acho qualquer coisa! Sempre tem alguma coisa pra fazer.
1: Ai, meu Deus!
0: Vai lá pro galpão, arruma uma coisa, vai fazer aquela faxina.
1: Nossa, encarnou o espírito do teu pai aí, né? Só pode!
0: Certeza
1: que ele tá querendo se vingar, né?
0: Acho que só eu. Ah, para!
1: Ai, gente!
0: Vamos lá, tema livre hoje pra participar, Tatizinha.
1: A Zuleide mandando foto da bacia de café da manhã dela, ops, da xícara de café com leite, né?
0: Uh-huh.
1: Um bolinho de fubá também. Ai, bom, hein, Zuleide?
0: Que loucura.
1: Foi bom o meu domingo. Fui agradecer a Deus por tudo na igreja C.

0: Tanto que esse é o melhor serviço de todos, que daí tira da bandeja a mudinha e vai jogando na terra. Uhum. E o terceiro vai tampando. Esse tá lascado, que trabalha com o rabo lá pra cima. É verdade. Uma dor nas costas do caramba.
1: Vai lá, completar. Falou assim, na bandeja. Plantamos semana passada e agora é na máquina.
0: Na máquina, tá vendo? Olha que moleza. Até eu quero também, ué.
1: Que moleza, que vontade de dar ruim.
0: Não, tapa, mas é verdade. Dele, né? Moleza, perto do jeito que a gente fazia, é moleza. Ô, louco.
1: Aí ela, sim, era ruim mesmo.
0: Viu? Viu? Vai.
1: Ela tá digitando mais um pouco.
0: Vai, depois, depois você lê.
1: Era ruim mesmo plantar antigamente.
0: Viu? Tá vendo?
1: Um abraço, Zuleide Cunhasque, que agora se achou.
0: É. Chupa,
2: bom dia, Alessandro. Bom dia, Taitelli. O negócio é o seguinte, eu não tenho muita pra escrever, não. De vez em quando sai alguma letra errada, mas isso faz parte da nossa vida.
1: Ah, não tem problema.
2: Ah, ontem
1: não.
2: Nós fomos no bingo, mas não batemos nenhuma vez, não.
0: Puts.
2: Botaram só o gordo. E é Barba Pet. Manda música pra todo mundo, os ouvintes, amigos. Da Rádio Jornal. Tem bastante amigos. Ah, ontem tanto. Eu dizia, ah, Islanda, é você, Islanda, que liga pra Rádio Jornal? Com certeza.
1: A Islanda tem um fã-clube, né?
0: É, ela virou uma celebrity.
1: Ai, Islanda, ó, tá arrependido. Todo olho gordo aí nos seus bingos, hein?
0: É pressão,
1: né? Jesus, no próximo você vai voltar que aí com é prêmios, tá? Porque não pode pôr os olhos gordos aí
0: que
1: na
0: que
1: minha
0: isso? Virou uma pregação nesse horário?
1: Nome de Jesus, tá amarrado Jesus. Todos os olhos gordos na Islanda aí.
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0: Zé Neto e Cristiano.
5: Sabe quando a gente termina um relacionamento?

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8: O que dizem os astros para Sagitário, Capricórnio, Aquário e Peixes?
9: Sagitário.
10: Esteja atento às suas ambições, avaliando bem as circunstâncias antes de agir. Contatos e finanças podem enfrentar altos e baixos, mas a tarde traz oportunidades boas para negócios. No amor, evite divergências e siga com paciência. Uma nova paixão pode surgir. A cor para hoje é o amarelo-ouro.
9: Capricórnio.
10: Tome cuidado com impulsos e nervosismo, incluindo na alimentação e rotina. Priorize a organização no trabalho para evitar tensões. À tarde, o clima amoroso aquece e quem está solteiro pode ter uma surpresa. A cor é o azul marinho.
9: Aquário.
10: A lua cheia em seu signo traz energia e sorte no trabalho, ajudando a aumentar a renda à tarde. A cor é o azul. No lar, evite discussões e mantenha calma. No amor, as picuinhas podem surgir, mas o clima fica favorável para conquistar alguém especial. A cor é o azul claro.
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2: Chove pouco, hein? Tá chovendo muito agora em São Miguel do Iguaçu. Trio Parada Dura, passe livre.

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3: Na Jornal, 9:02.
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3: Eleições 2026. Pesquisa Nexo BTG divulga dois cenários para a eleição presidencial de 2026.
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3: Segunda-feira, 31 de agosto de 2026. Estamos no inverno brasileiro. 104 informa. 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A nova rodada da pesquisa Nexo BTG, divulgada nesta segunda-feira, mostra o presidente Luiz Inácio Lula da Silva, do PT, na liderança das intenções de voto para a presidência da República nesse ano. No primeiro cenário, Lula aparece com 39%, seguido por Flávio Bolsonaro, do PL, com 33%. Augusto Cury, do Avante, tem 11%, Ronaldo Caiado, do PSD, 5% e Renan Santos, do Missão, com 3%. Romeu Zema, do Novo, e Samara Martins, do UP, registraram 1% cada. No segundo cenário, que inclui o empresário Pablo Marçal, do PRTB, Lula aparece com 37%, enquanto Flávio Bolsonaro tem 31%. Augusto Cury marca 11% e Caiado, 6%, além de Marçal e Renan Santos, que aparecem com 3% cada. Zema tem 2%, enquanto Samara Martins e Wilson Grassi registraram 1% cada. A pesquisa ouviu 2.005 eleitores entre os dias 28 e 30 de agosto, por telefone. A margem de erro é de 2 pontos percentuais, para mais ou para menos. O levantamento foi contratado pelo Banco BTG Pactual e está registrado no TSE, o Tribunal Superior Eleitoral, sobre o protocolo BR-08-900-2022.
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3: O Grêmio venceu a Chapecoense por 3-1 ontem, domingo, na Arena, e somou 3 pontos importantes na luta contra o rebaixamento. Apesar da vitória, o time gaúcho sofreu pressão e permitiu mais de 30 finalizações do adversário. Já o Internacional perdeu para o Bahia por 3-2 em Salvador e chegou a 9 jogos sem vencer no Brasileirão. O Colorado está na 18ª posição, dentro da zona de rebaixamento.
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3: Bora, gente, vamos que vamos, esse é o Papo 104, que bom saber que você tá ligado. Chovendo, chove chuva, que coisa, hein?
4: Chuva de verão, não é verão,
3: Mas tá chovendo.
4: O que,
3: tá
4: que é agora? Inverno, né? Inverno ainda.
3: Não se complica, pelo amor de Deus, você vai denunciar a tua escolaridade. 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Tatizinha, galera, pra participar, pra interagir, basta... Pra participar, basta interagir. A nossa interativa de hoje pergunta... E aí, gente, como que foi teu fim de semana? O que, que você quer falar sobre hoje? Eu tô olhando pra essa chuva na janela aqui, tudo parece aquela... Eu tô com vontade de pegar um café e fazer uma foto e postar uma frase de efeito no Instagram, né?
4: O que tem de foto assim hoje não tá inscrito, hein? Meu Deus do céu. Que o dia tá gostoso, né? Essa chuvinha, meu Deus do céu, bom demais. Bora ouvir então a participação da galera, começando com ela, com a Terezinha.
5: Oi, bom dia. Meu café da manhã foi pão com margarina, nada. Foi dois ovos fritos com arroz. E o meu final de semana foi ótimo, com a família. De tardezinha fui lá no meu pai e na minha mãe, ficar lá com eles.
4: Opa!
5: E tudo de bom. Barbie Pet.
4: Aí sim, Terezinha, gostoso, hein? Final de semana com a família, aproveitando, aí é gostoso. A Maria tá participando aqui com a gente, falando que sim, o dia hoje tá pra preguicinha, mas não teve jeito, teve que ir trabalhar. É o jeito, né, Maria? Não tem como escolher muito, né? Porque se a gente escolhe muito, já sabe onde a gente vai parar, né? Ai, meu Deus do céu, um abração pra você também. A participação da Neide.
6: Bom dia, Tatizinha, conhece? Eu hoje estou fazendo umas arrumações aqui na casa, umas faxinas.
4: Ixi, na segunda?
6: Que agora tá bom, né? Com essa chuvarada aí para tirar, para limpar bem a casa.
4: É verdade.
6: Depois eu vou subir para a cidade.
4: Opa!
6: Daí antes de meio-dia eu tô em casa de novo.
4: É importante essa informação.
6: E eu tenho um gato. Não, aliás, eu tenho dois gatos.
3: Ó.
6: Um gato de verdade e um marido.
4: Eu tô falando que eu tinha que desenhar qual gato que era.
3: Eu vou falar, dia de chuva, né? Tem alguém esperando algo mais hoje.
4: Tem alguém arranhando sofá já. Sabe quando o gatinho fica assim, ó, arranhando o lado do sofá?
7: Esqueci de falar, Barbie Pet.
4: Aê, valeu, Neide! Nosso WhatsApp é o 356510-33.
3: E ó, eu tô louco pra hoje, né, que pegar, vou fazer uma foto aqui. Já preparei, eu tô em dúvida que frase que eu uso, né, pra minha foto. Tirar aquela foto conceito, sabe? Da janela, com aquelas gotículas, aquela fumacinha do café subindo, sabe? Tem uma aqui, gostei muito, gostei bastante. A única maneira de fazer um excelente trabalho é amar o que faz. Daí eu posto essa foto. Ou essa aqui, se você quer algo que nunca teve, precisa estar disposto a fazer algo que nunca fez.
4: Ah, olha, essas frases tudo...
3: Ou talvez, acredite que você pode. E está no meio do caminho.
4: Entendi nada.
3: Você está no meio do caminho, ou seja, está no, né? Tá quase lá. É que a Tati, ela não entende essas coisas, assim. É difícil, tem que ter isso aqui tem que ter um mental, assim, mais pra frente, sabe?
4: Claro.
3: Hoje é o dia perfeito para dar o primeiro passo.
4: Meu filho, faz 30 anos que eu tô dando passos.
3: Jesus do céu. Bom, algumas... Vou escolher uma aqui, né? Eu faço assim, poxa. Gente, daí acompanha eu lá no Instagram, Alessandro Cunhasque, tá? No meu Instagram.
4: Filósofo contemporâneo da era moderna.
3: É, merece essa frase. Gente,
4: todo dia ele vai pôr uma frase do dia lá no status dele.
3: Não, eu preocupado com a frase do dia, dando uma olhada aqui na promoção do Ideal Supermercado, né? 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
0: 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Agora são 9h19. 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Seu Felipim, hoje, na primeira hora da manhã, nós estávamos conversando aqui, sabe qual que era a nossa preocupação, Tatizinho? Um tempo. Homem, quando se encontra para conversar, ou ele fala de futebol, ou ele fala da cerveja, né? O chopp tava, não tava bom, ou fala do tempo, né? Nós estávamos preocupados, né? Que tinha alerta e tal. Mas, ó, seu Felipim, tranquilo. Chuvinha tranquila e tal. Como o senhor é o mentor do negócio, o senhor foi pro trabalho, né? A gente que... Para aquele que, de repente, não tem a mesma perspectiva, poderia ficar em casa, né? Tirando o tio. Mas fazer o quê? Nós somos, né? Nós somos raiz, né, seu Felipe? Então nós estamos aqui, ó, trabalhando. O senhor tá aí, eu tô aqui, vambora, né, Tatizinho?
2: É o jeito. 3565-1033, esse é o nosso WhatsApp. Daqui a pouquinho a gente volta para mais uma rodada de participações, hein? Já mandou para cá o seu áudio, a sua mensagem de texto? Fica à vontade, hein? O nosso assunto de hoje é livre. Você pode falar o que você tá achando dessa chuva, o que você está fazendo agora. Já tem aí o cardápio pro almoço? Ai, já me arrependi de ter falado isso. Putz. Mas pode ficar à vontade para mandar aqui o que você fez ontem também. Enfim, nosso WhatsApp tá livre, tá? E para você que tem gatinho em casa, gatinho daquele que faz assim, ó. Miau! E arranha aí a lateral do sofá. Você pode mandar aqui pra gente Barbie Pet, porque Boa. Hoje estamos sorteando um comedouro para gato.
0: Achei a palavra que eu tava procurando pra definir eu e seu Felipinas. Homens responsáveis, né?
2: Ai, alguém corta o microfone.
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0: Eu quero paz. Na cama, né? Comi a mão. Leandro Leonardo, 922, bora!

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17: Vamos, gente, vamos que vamos, esse é o Papo 104, bora, 9:30, exatamente agora, 9:30, galera participando, mandando o seu recado, Tatizinha.
18: A Lourdes tá participando aqui com a gente, também confirmando que sim, hoje o dia tá pra preguiçinha, mas no sítio não tem o que fazer, tem que trabalhar igual. Ai, é verdade, hein?
17: É verdade, fazer o quê?
18: Tem e que aí ter... ela tá carimbando também com Barbie Pet, diz ela que tem uma gatinha.
17: Sabe aí que quando você tava tirando sarro de mim ali de trabalhar e pá, sabe uma coisa que a gente fazia também nesses dias de chuva, sim? Quando dava essas arrefecidas, ó, parou de chover agora, né? Uhum. Parou, deu essa, parou de chover, tá nublado e tal. A gente pegava o facãozinho na beira da cerca, tinha tudo fio elétrico, né? Então ia tirando os galhos que caíam em cima, ia aproveitando e limpando A cerca, tá? Um dia o dia era de serviço, tava uma capinha de chuva, quando colocava.
6: Bom dia, Piazinho da Glória. Oh! Bom dia, Tatiele, tudo bem com vocês?
18: Bom dia, tudo?
6: Conhece que ontem eu assisti o jogo do Inter.
17: Ah, meu entendeu? Deus. Como que foi?
6: E hoje eu tô de bobeira, tô em casa de boa aí, esse tempo aí, chuvoso aí. Então, tá bom mesmo pra ficar em casa, beleza? Um abraço aí, meu irmão.
17: O Guela, e nem pro teu time lá me ajudar, né? Ajudar o nosso lá, o Corinthians só ia me perder pro Santos, homem. Aí não dá, né? Aí fica difícil.
18: Um abraço, Guela. Um dia ruim pra tirar folga, né, hoje?
17: Hoje péssimo, hein? E ó...
18: Nossa, que triste tirar folga num dia como hoje. Não, meu Deus do
17: céu. Lamentável, Guela. Lamentável, né? O Guela, ele sempre sai pescar nos dias inconvenientes. Sempre tá fazendo um assado num dia inconveniente. Olha pra trás aí na janela, atrás de você. Olha o horizonte todo escuro já. Tá vindo um pé d'água. Já vou preparando vocês. A gente tá vendo aqui da Cacique e da Santa Rita, né? A gente tem essa visão aqui da janela que fica de frente pra mim.
18: Tem visão de águia.
17: É, visão de águia. E assim, tô vendo umas nuvens escuras. Tá escurecendo aqui de novo. Daqui a pouco mais um pé d'água vem aí, hein? Bora lá, tem mais aí, Tatizinha?
18: Posso falar? Daqui a pouquinho tem mais.
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0: 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Olha, gente, agora 9h33, eu sei, na correria, na correria daquele trabalho, né? Deixar tudo limpo, organizado, ou pior, você saiu de manhã hoje, não se tocou do tempo. Agora, dá uma olhadinha pra esse tempo agora, Tati, olha de novo lá. Meu cara, Deus. Tá ficando um negócio assim de filme de terror aí, tá vendo uma nuvem? Parece meio...
1: assustador.
0: Aham, que nuvem é aquela, cara? Olha isso. Gente, eu tô preocupado. Mas tá tranquilo, vai vir só chuva, graças a Deus. Ó, e saiu, talvez saiu com teu tênis aí, eu sei que já lamecou, né? Sujou e tudo mais, mas fica tranquilo. 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
10: Excelente manhã de segunda-feira, você, Alessandro, Tatiele, aos ouvintes do Papo 104. Mandioca, oferta limitada, mantém preços em alta. A oferta de mandioca continua abaixo da demanda das indústrias nas regiões acompanhadas pelo CPEA, mantendo os preços lá em alta. Segundo o Centro de Pesquisas, o CPEA, produtores estão segurando a comercialização, principalmente das lavouras de primeiro ciclo, na expectativa das novas valorizações. Enquanto isso, as indústrias mantêm a procura firme para formar e recompor estoques, de olho no aumento da demanda no final do ano. 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Com informações, Luiz Henrique, para 104.
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19: Bora, gente, vamos que vamos, hein? 9h46, 9h46, bora. Rapaz, aquela nuvem aí tá me preocupando, hein? Ela tá aumentando.
20: Conhece, tem medo de temporal, de chuva.
19: Ah, vocês não têm também?
20: Eu
19: ah.
20: não.
19: Ah, não, deixa o teu telhado começar a voar.
20: Pro aí é outra história. Aí é outra história. Uh-huh. Mas de chuva forte, eu não tenho medo.
19: Ah, não.
20: Tem medo de trovão, essas coisas?
19: Não, aí não. Mano.
20: Ah, eu acho que tem sim, porque não. Deu um trovão lá do outro lado, ele já tava embaixo da mesa aqui do estúdio.
19: É, ué, mas não, mas daí também não se proteger aí é outra coisa.
20: Viu?
19: É outra coisa, eu tô me protegendo, não tô com medo. Entendeu? Até porque eu não fui pra casa, né? Eu continuo trabalhando. A gente tá no segundo andar aqui. A gente tá bem exposto, cheio de janelas, inclusive.
20: Cara, o zóio dele chorando já de medo.
19: Vai, vamos lá.
20: Ai, ai, o Guela mandou mais, que vamos ver.
21: É, e sabadão eu fiz isso daí que eu tô mostrando a foto.
19: Ah, meu Deus.
20: Sabe o que é?
19: O quê?
20: Torresmo.
19: Torresmo, boa.
20: Um tachão lá fritando... Mais uma formada já, como que fala, esfriando, secando.
19: Pô,
20: assim,
19: feliz tipo... é outra coisa, né?
20: Ai, é bom demais, hein, Pior? Tá bonitinho esse torresmo frito aqui, hein?
19: Não, ela domina os negócios, tá?
20: Domina dos Paraná, hein? Uh-huh.
19: 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E olha, gente, 9h48 é bom a gente sempre estar preparado, né? 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
1: Só pra dizer que tá chegando o padre Reginaldo Manzotti na sequência com o programa Experiência de Deus, tá bom? Um grande abraço, até daqui a pouco, 11 da manhã, quando a gente tá de volta. Lembrando, Tatizinha, que a gente vai fazer o sorteio. O sorteio agora ou às 10 e... Depois 10 e... Eu só quero lembrar que 10h45 é o sorteio. 11h45 é o sorteio, tá? É, 11h45, tá bom? Porque o programa ficou mais curto devido ao horário eleitoral obrigatório, tá? Feito?
2: Feito, depois a gente volta aí com a sua participação, hein?
1: Então tá combinado, hein?
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0: Louvado seja nosso Senhor Jesus Cristo para sempre. Seja louvado. Queridos filhos e filhas, é segunda-feira. Como é que foi seu final de semana? Espero que tenha sido bom. Certamente com missa será a semana com a graça de Deus. Quero saudar a todos. É, com essa música Templo Vivo, que foi lançado em todas as plataformas digitais. Quero ser um templo vivo, que você pode apreciar, rezar, cantar no YouTube Padre Manzotti, Templo Vivo, Padre Reginaldo Manzotti, Colo de Deus. Quero saudar a todos nesta segunda-feira, quando nós começamos hoje o primeiro dia do Tríduo, Tríduo de libertação. Tem algo que você quer pedir? Liberta-me, Senhor. Repito, tem algo que você quer pedir pela tua família? Liberta minha família, Senhor, pelas santas chagas de Jesus. Liberta a minha família. Quero saudar a todos ao som de Templo Vivo, Rádio Evangelizar, de onde tudo começa. As rádios irmãs, cujos nomes cito neste momento. Saúdo a você pela TV Evangelizar, sinal digital em todo o país, em várias cidades, canal aberto, pelo YouTube Padre Manzotti Oficial, onde você contempla o Tempo Vivo, onde você contempla a Quaresma de São Miguel, que aconteceu há poucos minutos, e você pode contemplar depois, assistir, rezar e fazer a Quaresma de São Miguel. Pelo aplicativo da Associação Evangelizar é preciso, e todas as plataformas digitais. Vamos juntos, em nome do Pai, do Filho e do Espírito Santo. Amém. Naquele tempo, veio Jesus de Nazaré, onde se tinha criado, conforme seu costume. Entrou na sinagoga do sábado e levantou-se para fazer uma leitura. Deram-lhe o livro do profeta Isaías. Abrindo o livro, Jesus achou, escolheu, precisou a passagem do livro de Isaías, onde estava escrito: o Espírito do Senhor está sobre mim, porque ele me consagrou com a unção para anunciar a boa nova aos pobres. Enviou-me para proclamar a libertação aos cativos e aos cegos a recuperação da vista, para libertar os oprimidos e para proclamar um ano da graça do Senhor. Depois fechou o livro, entregou ao ajudante e sentou-se. Todos estavam na sinagoga e tinham os olhos fixos nele. Então começou a dizer-lhes: hoje se cumpriu esta passagem da Escritura que acabaste de ouvir. Todos davam testemunho a seu respeito, admirados com as palavras cheias de encanto que saíam da sua boca, e diziam: não é esse o filho de José? Eu paro por aqui. Você tem o texto completo no aplicativo da obra Evangelizar ou no diário espiritual que você tem em mãos, e eu tenho também. E fico com esta primeira parte. Ele escolheu este texto. Nosso Senhor proclamou e disse: hoje se cumpriu a passagem da Escritura que acabaste de ouvir. Como se cumpriu? Ele, Jesus, o Messias, é o cumprimento da passagem da Escritura. E aqui está o conteúdo programático de Jesus, a que veio, dizendo: eu vim para anunciar aos pobres a boa nova. a boa nova do reino, dos puros de coração, dos misericordiosos. Mas eu fui enviado para proclamar a libertação dos cativos e aos cegos, a recuperação da vista. Eu vim para libertar os que estão presos, para os que estão aprisionados, cativos. E hoje nós começamos uma novena, perdão, um tríduo, libertação. O que hoje te faz estar cativo? O que hoje me faz, que nos faz, uma mágoa? Um ressentimento, um trauma, isso nos faz presos, prisioneiros do nosso próprio passado, prisioneiros dos nossos traumas. Eu espero milagres, Senhor, porque hoje eu estou como cego, guiando cego, cego de raiva, cego de soberba, cego de ganância, cego de ressentimentos. Eu peço que eu recupere a vista, que eu recupere o olhar além da minha dor, o olhar além do sofrimento. Senhor, sim, que hoje se cumpra a escritura na minha vida. E eu estou começando um tríduo de libertação. E clamo, São Miguel Arcanjo, que estamos fazendo a quaresma, que estamos fazendo 9:30 da manhã, outros fazem horário em que lhe é melhor. Senhor, esta prisão na minha família das drogas, esta prisão que está nos causando tanto mal, o alcoolismo, a depressão. E ele continua: eu vim para libertar os oprimidos. O que te oprime? O que é que oprime hoje? Senhor, eu espero um milagre. E aí, filho, filha, você está dentro de casa, você está na cozinha, com rodinho na mão, tem que passar pano na casa, a bagunça foi grande final de semana, mas o teu coração está angustiado. Eu espero um milagre, Senhor, que hoje se cumpre minha vida. Por Jesus, esse motivo pelo qual Jesus veio. Ele disse: hoje se cumpriu a escritura, então que hoje se cumpra também na minha vida, Senhor. Senhor Deus, eu confio, eu espero. E eu sei que a palavra não cai na terra sem produzir frutos, então que a palavra que entrou nos meus ouvidos, chegou no meu coração, produza frutos de libertação, frutos de conversão. Nós só começamos o programa, nós temos muito ainda, experiência de Deus, partilha de vida, leitura orante, volte comigo.
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0: comecei falando que hoje é início de um trido de libertação. Jesus das Santas Chagas, liberte-nos. Qual é a graça que você quer pedir? Filho, nós também estamos na quaresma de São Miguel. Vem, Arcanjo Miguel, príncipe, guardião e guerreiro. Nós já fizemos hoje o 13º dia. Padre, eu quebrei, volte a fazer. Eu perdi às 9:30 da manhã. Faça à tarde, faça à noite. Quaresma de São Miguel, contra a soberba. Isso mesmo. Hoje, qual a tua intenção geral desta quaresma de São Miguel que estamos fazendo? Mas hoje, de modo particular, cada dia eu coloco um tema, é a soberba. Vem, Arcanjo Miguel, príncipe, guardião e guerreiro nessa quaresma de São Miguel. E vá comentando ali, vá colocando quais são as suas impressões, quais são as graças. A equipe vai selecionar algumas participações e eu vou colocando ao longo do programa. Quaresma de São Miguel, não esquece, 9:30 da manhã, perdeu? Fica no YouTube, hoje, 13º dia. Filha de Deus, que a paz de Jesus esteja com você.
1: Oi, bom dia, padre.
0: Deus abençoe.
1: Que alegria falar com o senhor.
0: Hoje é seu dia. Graças que a paz a do Senhor esteja com você. De onde você fala, do Brasil?
1: De Goiânia.
0: Goiânia?
1: Isso.
0: Goiânia, Goiás?
1: Goiânia, Goiás.
0: Tá. Pediu anonimato, o que está acontecendo?
1: Padre, eu tenho 4 filhos, um deles, meu segundo filho, é adotivo. E desde quando a gente teve, eu peguei ele depois de ter um problema muito grave de saúde, não poderia ter mais filhos.
0: Sim.
1: Só que depois Deus me agraciou com mais 2 filhos, depois que eu adotei esse menino. Né?
0: Geralmente acontece isso, há uma dificuldade de
1: engravidar. Depois que eu peguei ele, que eu adotei, que aconteceu comigo todo, aí o pessoal falou, Adriana, acontece isso, eu não sabia.
0: Louvado seja Deus, uma bênção, né, filha?
1: A bênção, louvo a Deus pela vida dos meus 4 filhos, só que esse meu filho adotivo, ele, desde pequenininho, ele sempre deu muito trabalho, assim, eu falo de pequenininho, de 2 anos, 3 anos, na escola, todos os locais que a gente levava, na igreja, ele foi criado na igreja, para casa, da casa para a escola, sempre levamos ele, demos cultura, demos educação, viagens com a família, ele tem uma família muito grande, nós somos a família, teve família com tios, com avós, todo mundo muito amoroso, e assim, tudo que a gente poderia fazer por ele, a gente fez, e ele sempre deu muito trabalho, ele com 11 anos, 12, dentro da escola, ele já começou a mexer com tudo que era errado. E a gente teve um momento na nossa vida, eu e meu esposo, que a gente ficou só por conta dele, de levar para a escola, rapazão, 14, 15, 16 anos, deixar na porta da escola, pegar na porta da escola, procurar de todas as formas, cuidar dele para ele não se envolver, cada dia ele se envolvia mais. Só que chegou um ponto da nossa vida que ele começou a pegar tudo de casa, a agredir o meu filho, a ter ações assim na rua, muito horrorosa. Então, assim, a gente ainda tentou, ajudou, internou ele. Ficou 2 anos internado. Quando voltou, ficou 1 mês, assim, bom, depois ficou pior. Aí começou já que, com os 18 anos, eu estou resumindo muito, porque eu sei que o tempo é curto. Ele começou, além de pegar tudo aqui de casa, a gente só voltar para ele. Ele começou até querer agredir até meu esposo.
0: Entendi.
1: Então a gente teve que tirar ele de casa, montar uma casa para ele, no local que perto da nossa casa. E ele destruiu tudo. Tudo que ele podia destruir lá, ele destruiu, pôs fogo. E então, assim, a gente depois internou de novo, trouxe para dentro de casa, ele aprontou mais ainda. Só que aí teve um momento que eu tive de olhar pelos outros filhos meus. Minha filha estava adolescente, mais nova, e eu trazia pessoas estranhas para casa. E a única solução, assim, depois de muita tentativa, foi afastar dele. Então a gente afastou, mesmo dando toda assistência, precisava de roupa a gente levava, precisava de ajuda para pagar o aluguel a gente dava. Então, assim, tudo que eu podia, só que eu me culpo muito por ter afastado dele. Só que agora, nesse momento que aconteceu, foi que ele, a mulher que estava vivendo junto, ela mandou foto para mim hoje, toda machucada, ele agrediu ela, quase matou E eu tive de falar para ela chamar a polícia. Só falei, você tem que chamar a polícia, você não deve ser agredida por homem nenhum. Claro. E eu falando com ela, só que assim, o coração da mãe explodindo, eu tô com a faca no meu peito.
0: Eu imagino.
1: Porque, mesmo que eu sei que eu tenho que aconselhar, ela ainda tá na dúvida. Só que eu aconselho ela, e tá lá drogadão na casa dela. E eu tive de aconselhar, então eu me culpo muito por não ter deixado ele da minha casa, mesmo destruindo minha família, minha casa, agredindo aqui todo mundo. E eu me culpo por ter afastado dele e me culpo por estar... Me culpo não, me sinto muito fracassado por ter falado para ela, né? Isso, tem que aconselhar ela, eu sei que eu estou certa em aconselhar, eu vou aconselhar. Claro. Mas assim, pai, eu estou muito triste.
0: Está fragilizada.
1: Sim, eu trabalho na igreja, ele foi coroinha, meus filhos todos, os outros meninos, tudo tem a vida deles seguindo, todo mundo me conhece, ele me fala, Adriana, você fez tudo por ele, acalma o coração, e eu descanso em Deus, sabe, assim, mesmo que eu tô sofrendo hoje, mas eu descanso em Deus, e eu tenho essa consciência que eu vou, que Deus está cuidando, mesmo quando eu falo assim, agora vai acontecer algo, ele apronta muito, eu falo, Deus está cuidando, e Deus
0: ele
1: cuida.
0: Ele é um usuário de drogas?
1: Ele é usuário de drogas, ele mente muito. Entendi. Ele é... Se eu tenho noção, eu coloquei ele na clínica de reabilitação com um mês, depois de mais velho, ele já estava sendo monitor. Mesmo todo, sabe, ele é muito manipulador.
0: Entendi.
1: E é muito difícil, tá? Eu queria um aconselhamento.
0: Filha, com dor no coração, com dor, você... Escutando você e depois se escute, porque esse programa fica reprise às 10 e depois fica na internet. Como você disse, você fez com. O tratou como tratou os outros filhos.
1: Sim.
0: Não é pelo fato dele ser filho adotivo que ele está assim. Não é. Não, não pense assim. A questão é: ele tomou decisões erradas na vida. E isso. Sim. É da pessoa. Ele decidiu assim. Agora, quando você disse que ela tem que dar queixa, você não errou. Porque nenhuma mulher merece ser agredida. Ninguém. Mas em modo particular, o feminicídio está acontecendo muito. Você está protegendo uma vida. Só que nessa proteção da vida, você está... vendo que seu filho vai ter que pagar pelo que ele fez. Talvez isso vai fazer ele amadurecer. O importante é que em tudo que você falou, você nunca desistiu dele. E tenho certeza que você não vai desistir nunca, enquanto não vê-lo recuperado. Isso é o que deve te tranquilizar. O que você e seu marido já fizeram, o que continuam fazendo... E que a porta do vosso coração e da vossa casa não está fechada. Temporariamente, é importante pensar nos teus outros filhos. Independente de ser filho do coração ou filho biológico. É proteção mesmo. Porque o que ele está fazendo lá fora, podia estar fazendo aqui, ali dentro. Então, eu acolho e peço a gentileza que depois você dê os nomes e nós vamos rezar. Pedir a Deus, não é por acaso que você conseguiu a ligação hoje, quando milhares de pessoas estão, e nós vamos pedir a libertação dele, não só libertação das drogas, libertação desse mau caráter, dessas decisões erráticas que ele está fazendo na vida. Tá certo, filha de Deus? Que Deus a conforte, não desista dele, mas precisa ser firme. Só assim ele vai conseguir. E ele bateu numa mulher. Na esposa. Isso é um crime. Eu acolho, fique na linha para passar os nomes para levarmos na missa de hoje. Eu volto já, volte comigo.

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0: 10:26.
1: Nós falávamos com a filha de Deus que deixou os nomes e vamos colocar tanto no trido de hoje. Bem oportuna a ligação, levaríamos na Santa Missa. Lembrando que a melhor forma de que sua intenção esteja nas missas é ligar 0800-410-6060. Fala direto com os nossos atendentes ou 31-22-21-00-6060. Ela é de Goiânia, arcebispo Dom João Justino Medeiros Silva de Goiânia. 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Fala, Senhor. E hoje, 2 Coríntios, capítulo 8, versículo 16, seguintes. Paulo vai falar dos companheiros de trabalho. E eu já coloco o seguinte: filhos, no trabalho do reino, ninguém trabalha sozinho. E aqui quero já trazer presente tantas pessoas que trabalham na seara do reino de Deus. Voluntários, voluntárias, você que de alguma forma ajuda na sua comunidade. Veja como Paulo valoriza seus companheiros, mostrando quanto mais envolvemos pessoas, mais o reino de Deus cresce. Esse é o conceito de igreja, povo de Deus. Agradecemos muito a Deus, porque pôs no coração de Tito o mesmo desejo de ajudar vocês. É Deus que coloca no nosso coração o desejo de fazer o bem. Eu vou repetir. E é Deus que coloca dentro de nós o desejo de ajudar. Então, se hoje nós estamos na quaresma falando da soberba, o antídoto da soberba é a humildade. Então, é se abrir para Deus e coloca: Senhor, eu estou muito fechado, eu estou muito preso na minha dor. Eu tenho falado muito isso nas pregações, quem me acompanhou nos Estados Unidos, eu tenho batido muito nessa tecla, que quando nós focamos no problema, ele se torna o centro. E nós temos que focar em Deus, então Deus se torna o centro e o problema vai na periferia. O foco não é a dor, é a esperança e a fé. Então, Senhor, eu estou muito fechado na minha dor, no meu luto. Estou muito fechado nos meus problemas e estou esquecendo do que os outros também sofrem. Paulo continua. Ele aceitou o nosso pedido e como quer ajudá-los. E resolveu ir com toda boa vontade encontrar vocês. Junto com ele estamos enviando o que é muito respeitado entre as igrejas.

Mãe é uma vocação. Se colocar a serviço do amor que fazemos para a glória de Deus e também para mostrar que de fato queremos ajudar. Versículo 22. Estamos enviando outro irmão. Muitas vezes o pusemos à prova e assim sabemos que ele está sempre pronto a nos ajudar. E agora que ele tem tanta confiança em vocês, está com muita vontade ainda de auxiliar. A respeito de Tito, afirmo que ele é meu companheiro de trabalho e me ajuda na ajuda que dou a vocês. E quanto aos outros irmãos que vão com ele, são representantes da igreja e trazem a glória para Cristo. Então todo serviço é uma glória para Cristo, para a maior glória de Deus. Tudo o que fizermos. Eu estou aqui como sacerdote, estou vivendo meu sacerdócio aqui no rádio, uma das partes do meu sacerdócio, mas é para glória de Deus. Você é mensageiro da capelinha para a glória de Deus. Você vai fazer a contribuição hoje para a obra evangelizar? Para a glória de Deus. Você não está ajudando o padre Reginaldo Manzotti. Eu sou um dentre tantos. Para a glória de Deus. Você vai trabalhar, fazer um bazar, vai fazer uma quermesse na sua igreja? Para a glória de Deus. Não é pelo padre. Você é dizimista? Para a glória de Deus. Você trabalha numa pastoral? Para a glória de Deus. Gente, isso muda tudo. Eu volto com a leitura orante ainda. Tudo que fizermos seja para a glória de Deus. Então diga, tudo que eu faço é para a glória de Deus. Eu volto já.

0: 10h36.
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3: 10:39.
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0: na continuidade da leitura orante, tudo para a maior glória de Deus. Versículo 24. Por isso, para que as outras igrejas fiquem sabendo, mostrem a esses irmãos que vocês o amam e que nós temos razão de elogiar vocês. Aqui também mostra a importância do amor em nossas comunidades, nas nossas relações. E não é difícil de entender. Se estamos por Cristo, em Cristo, como rezamos no final da oração eucarística, com Cristo, por Cristo, em Cristo, para a maior glória de Deus, não deve ser o amor a reger nossas relações? Senhor, que eu ame mais. Que eu ame mais aqueles que estão na caminhada comigo. Que eu possa ser mais humilde, acolhedor. Que as nossas relações possam ser baseadas no amor. E aqui me faz lembrar, na leitura orante, aquilo que Jesus disse: nisto sabereis que são meus discípulos, amai-vos uns aos outros. Nisto sabereis que são meus discípulos, amai-vos uns aos outros. Mais amor, por favor. Amém. Amado povo de Deus, escute esse testemunho.
1: Olá, Padre Reginaldo Manzotti, sua benção. Sou Vitória, falo aqui da cidade de Ibiapina, Ceará. Passando aqui, Padre, para lhe agradecer pela catequese no YouTube. Eu estou muito edificada. Ontem, no seu programa, o senhor falou, né?
0: Sim.
1: Quando estivesse fazendo alguma coisa, né, ouvisse a catequese. E eu agora estou aqui no meu trabalho.
0: Sim.
1: E eu estou edificada, Padre.
0: Opa,
1: muito obrigada por
0: bom.
1: O Senhor existir em nossas vidas.
0: Deus
1: você já transformou
0: louvado.
1: Várias vidas, assim como a minha. Muito obrigada.
0: Ô, querida, por isso eu faço toda terça-feira a catequese, que é tentar aprofundar a fé. Eu acredito muito numa formação permanente. Como eu faço as minhas formações permanentes, eu quero que vocês também o façam. Por isso, a catequese. E aproveito dizer, se inscreva no YouTube Padre Manzotti, gente. Vai lá, se inscreva. Não é difícil. Vai lá, inscrever-se. E olha, eu já vou atender o próximo. Eu sou a Vitória de Ibiapina, Ceará. Rádio Passo FM. Dom Francisco Edmilson Neves Ferreira, de Tianguá. E o pessoal, manda teus anjos. Arcanjo Miguel, na verdade, Arcanjo Miguel. Pessoal interagindo, viu? Hoje, no 13º dia, a Miraci Martos disse: São Miguel Arcanjo, protege meu filho contra a doença. Toca no coração dele. Arcanjo Miguel, nós estamos na quaresma de São Miguel. Perdeu? Ainda dá tempo. Padre, eu perdi o primeiro dia. Tem valor? Agora pega. Pega e vai em diante. A Marineide: São Miguel Arcanjo, interceda pelo emprego do meu filho. Que consiga a graça do trabalho. Roberto Alves: eu estou acompanhando todo dia, enfrentando os problemas com a bebida. Peço a proteção para o meu irmão. E assim, João Carlos: pelo meu filho que está procurando emprego. Arcanjo Miguel: vamos lá, gente. Vamos na quaresma. Natália: que a paz de Jesus esteja com você, Natália. Deus abençoe. De onde você fala?
2: Do interior de São Paulo.
0: Natália, interior de São Paulo. Como é que você me acompanha?
2: Pelo YouTube.
0: Tá bom. Diga, filha.
2: Eu queria...
0: Fala mais alto, por favor.
2: Eu queria pedir oração por mim.
0: O que está acontecendo?
2: Ontem fez um mês que eu perdi o meu bebê.
0: Meus sentimentos por isso, Natália.
2: Obrigada. E está sendo muito difícil. Eu ia fazer 6 meses, o meu colo encurtou e abriu.
0: Entendi.
2: E eu fiquei 16 dias internada.
0: Sim.
2: e tive o parto, sim, normal. A dor não é a do parto, é a de sair da maternidade sem ele.
0: Entendi. Seria o primeiro filho?
2: É, o segundo.
0: O segundo.
2: O primeiro eu perdi com 4 semanas.
0: Ah, entendi. É a segunda perda que você tem.
2: Isso.
0: Vocês são casados há quanto tempo?
2: Vai fazer 10 anos que eu tô com ele.
0: Então ainda não são casados na igreja?
2: Não.
0: Já aí ficam... Não, não estou dizendo que algo está acontecendo às crianças por falta de casamento. São coisas distintas. Mas se estão há 10 anos, procure casar, filha. Procure casar. Fazer as coisas certas. Entendeu?
2: Tá bom.
0: Já puxa a orelha, mas vamos no segundo ponto. Filha, vamos pedir ao arcanjo, nós estamos falando dos arcanjos, vamos pedir ao arcanjo Rafael. Reza comigo, reza comigo. Senhor Deus.
2: Senhor Deus.
0: Eu sinto pela segunda perda.
2: Eu sinto pela segunda perda.
0: Do meu filho.
2: Do meu filho.
0: Mas eu creio.
2: Mas eu creio.
0: Que por tuas santas chagas.
2: Que por tuas santas chagas.
0: Por intercessão de Nossa Senhora.
2: Por intercessão de Nossa Senhora.
0: Eu receberei a graça de uma nova gestação.
2: Eu receberei a graça de uma nova gestação.
0: E esta será completa. Oi? Alô?
2: Tô aqui, padre.
0: Você não respondeu o final.
2: E esta será completa.
0: Você duvida disso?
2: Não, padre.
0: Amém. Então coloca a mão no ventre. Nossa Senhora do Carmo.
2: Nossa Senhora do Carmo.
0: Eu peço a graça.
2: Eu peço a graça.
0: De gerar um filho.
2: De gerar um filho.
0: E prometo.
2: E prometo.
0: Que o meu casamento.
2: Que o meu casamento.
0: Será santo.
2: Será santo.
0: Eu vou procurar.
2: Eu vou procurar.
0: O sacramento do matrimônio.
2: O sacramento do matrimônio.
0: Para que esta criança.
2: Para que esta criança.
0: Cresça num lar.
2: Cresça num lar.
0: A exemplo da Sagrada Família.
2: A exemplo da Sagrada Família.
0: Amém.
2: Amém.
0: Natália, você é mãe de anjos. Escutou?
2: Escutei.
0: De 2 anjinhos.
2: Endireita. O meu. É. Pode falar, padre.
0: Endireita teu casamento.
2: Tá bom.
0: Você ia falar o segundo filho?
2: O meu segundo filho, eu como ia fazer 6 semanas, ele era menino. Se chamava Pedro Henrique. E o nome dele está no livro de ouro.
0: Entendi, entendi. Mas você, diga amém pela oração que você fez.
2: Amém.
0: Porque o amém não é um amém qualquer, é assim seja, Senhor. E é o que vai acontecer. Você vai ligar com a criança nos braços e vai me lembrar deste fato. Tá bom? Entendi. Marque hoje. Que dia é hoje? 31 de agosto. Grava no teu coração. Eu vou pro intervalo, eu volto já, gente. Volte comigo.

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6: Dez e 52.
7: Carneiro, Ceará, TV Evangelizar, 16.1 de Barretos, São Paulo. 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Graças a Deus quem ajudou, mas vamos lá, Pix 07634465000143 07634465000143. Filhos amados, eu quero falar de uma peregrinação. Ah, gente, 60 anos da renovação carismática, vem comigo celebrar Pentecostes, onde vai ser em Assis. Por isso, peregrinação de Pentecostes, na Itália. Nós vamos fazer os 60 anos da renovação carismática católica. 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A programação é de Pentecostes, mas olha por onde começamos, no sul da Itália, Palermo. Visita na Catedral de Palermo. Depois nós iremos a Cefalù, a Catedral Normanda. Iremos a Siracusa. Sabe o que tem em Siracusa? A Basílica de Santa Luzia, a protetora dos olhos. É pela primeira vez que eu faço essa programação. E quero ir com você pedir a cura dos olhos lá em Santa Luzia. Vamos a Taormina, que é uma joia incrustada numa montanha, cidade lindíssima. Sim, o sul da Itália. Ainda não fizemos. Nós iremos para Costa de Tireno. Vamos para Messina. Vamos para Pompeia. Gente, o sul da Itália é maravilhoso. Faremos uma visita. Conheceremos a Costa Amalfitana. Como se não bastasse, a ilha de Capri. Iremos até Nápoles. Você sabe que Nápoles é aquele lugar onde tem São Januário, que é aquele santo cujo sangue se liquidifica. Iremos então e chegamos em Assis. Assis é Pentecostes. No Congresso de Pentecostes, São Francisco de Assis, Santa Clara, São Carlo Acutis. E acredite, de lá nós vamos para Roma, onde celebraremos também os 60 anos numa audiência, o que tudo indica, privada, na Paulo VI com o Papa Leão XIV. Pensa que maravilha. Louvado seja Deus. Entre em contato conosco hoje com promoção ainda do mês de agosto. Vamos à novena. Primeiro dia do tríduo de libertação. Ó Senhor, vós sois grande, vós sois Deus, vós sois Pai. Nós os pedimos pelos méritos das santas chagas do vosso Filho Jesus e pela intercessão e auxílio de São Pio de Pietreutina, que os nossos irmãos e irmãs sejam libertos do maligno que os tornou seus escravos. Vós e todos os santos, vinde em nosso auxílio. Na angústia da tristeza e da obsessão, libertai-nos, Senhor. Da fornicação e da inveja, libertai-nos, Senhor. Dos pensamentos de ciúme, raiva, morte, libertai-nos, Senhor. De todos os pensamentos de suicídio e de aborto, libertai-nos, Senhor. De todas as formas de sexualidade desordenada, libertai-nos, Senhor. Da divisão da família, da amizade e que nos afasta do bem, libertai-nos, Senhor. De todos os vícios e compulsões, libertai-nos, Senhor. Da enfermidade física, afetiva, espiritual, libertai-nos, Senhor. De todo ressentimento, mágoa, frustração, libertai-nos, Senhor. De toda agressividade, ira e ódio, libertai-nos, Senhor. De toda fofoca, mentira, sentimento de vingança, libertai-nos, Senhor. De todas as formas de malefício, de feitiçaria, de bruxaria, de ocultismo, libertai-nos, Senhor. Ó Senhor, que dissestes: deixo-vos a paz, dou-vos a minha paz. Concedei a libertação de todas as maldições e dai a graça de gozarmos sempre a vossa paz, pelos méritos de Jesus das Santas Chagas. Amém.
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1: Hora oficial do Brasil, pontualmente 11 horas.
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1: Eleições 2026. TSE divulga regras para eleitores antes e durante a votação.
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1: Segunda-feira, 31 de agosto de 2026. Estamos no inverno brasileiro. 104 informa. 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Com a aproximação das eleições de 2026, o Tribunal Superior Eleitoral, TSE, reforça as principais regras para os eleitores. 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O celular não poderá ser levado para a cabine de votação e deverá ser deixado com os mesários. 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A boca de urna e a propaganda eleitoral irregular são proibidas. A votação no primeiro turno acontece no dia 4 de outubro, das 8 da manhã às 5 da tarde, no horário de Brasília.
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1: O Santos ganhou força na luta contra o rebaixamento no Brasileirão. Depois de vencer o Vasco por 3-0, o Peixe voltou a vencer fora de casa e derrotou o Timão, o Corinthians, por 1-0 em Itaquera. Com Neymar em destaque, o Santos chegou aos 29 pontos e ocupa a 14ª posição, 4 pontos acima da zona de rebaixamento.
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6: 23 graus em São Miguel do Iguaçu.
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3: Opa, bora! Começamos aí, não é mais a última hora, os últimos 45 minutos. Ai, meu Deus do céu. Gente, vamos que vamos. Então tem que ser tudo rapidinho a partir de hoje. Lembrando que tem sorteio, né, Tatizinha?
4: Pra você que tem gato, estamos sorteando um comedouro, tá? Aquele potinho pra você colocar a ração e ele lá e... O gato de vocês também vai comendo a ração e vai fazendo assim, ó. Parece que tá brigando assim com a ração.
3: É minha ração, essa
4: ração. É minha ração, humana. Então manda pra cá, a nossa interativa de hoje é assunto livre, tá? Porque muitas coisas acontecendo, afinal, é o último dia de agosto, dia 31 de agosto. Amanheceu chovendo, a galera gosta de falar sobre o final de semana, gosta de falar quanto já choveu, se se assustou com a ventania, enfim, pode ficar à vontade aí pra conversar e pra bater um papo aqui com a gente, tá? Porque afinal é o Papo 104 aqui da Rádio Jornal e pra você participar do sorteio carimba aí com Barbie Petting.
3: 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Bora!
4: Lembra na época de escola que a gente fazia assim, ó, a molecada ainda faz isso, será?
3: Eu não sei, não sei. Por que que travou essa birosca aqui, gente? Vamos.
4: Porque
3: aqui
4: hoje dentro. É segunda-feira, agora. Nem a birosca quer trabalhar.
3: Ai, meu Deus, até eu... Olha aqui, pronto.
4: Foi?
3: Agora, mais uma vez. Eu vou tentar mais uma vez da partida no motor. Na primeira partida falhou. Vai, senão tu vai ter que empurrar daí, tá? Vai.
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3: Ótima tarde a você, Andrezinho, e também aos ouvintes que nos acompanham aqui no Tana 104. Mesmo com a colheita da segunda safra de milho chegando à fase final e a expectativa de produção recorde, os preços continuam subindo no mercado brasileiro. Segundo o CPEA, produtores estão segurando a oferta à espera de melhores oportunidades, enquanto compradores precisam adquirir milho para atender a demanda. 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
1: Fala, gente! Vamos que vamos! 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Impérios Móveis Planejados, seu espaço do seu jeito. 11 horas mais 19 minutos. Aquele tempo feio que tava se armando, se pô, tá, gente? Tá nublado, tá fechado, mas bem, bem tranquilo, bem de boa. E aquele pé d'água que tava prometendo também não veio. Foi embora. Não tem assim não teve um pancadão de chuva que eu respondesse. Sei lá pra onde foi esse tempo aí. 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Tá bom, hein? Um franguinho. Uma coisa leve, light, né? Pra dar um começo, um start na semana especial. 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Tatizinha, pra quem quiser participar, lembrando o oferecimento de Barbie Pet valendo um comedouro. 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
2: Bora com a participação da Janete.
3: Bom dia, meus queridos.
2: Oi, minha querida.
3: Eu ontem recebi visita do meu cunhado, da minha cunhada, de Matelândia.
1: Uhum.
3: E aprendi com ela uma cuca.
1: Ó. Oh.
3: Deliciosa. Fizemos bolo.
1: Mais
3: maluca. E ela me ensinou a fazer uma cuca muito boa.
2: Opa!
3: que eu nunca tinha feito.
2: É disso que a gente
3: passamos
2: gosta.
3: Um domingo abençoado entre família. Em Barbie Pet.
2: Boa! Aê, valeu, Janete. Um abração pra você. Já, já a gente volta com mais, hein? O que você tá mexendo nas panelas agora? Ai, ai, ai.
1: Bora, então. Vamos com Bruno e Marrone. Essa aqui...
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6: Na abertura do mercado agropecuário, a soja está sendo cotada a R$ 136 a saca, o milho a R$ 58 e o trigo a R$ 77 a saca.
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6: Bora, gente, 11 horas mais 31 minutos, 11h31, e atenção, você ainda que sonha em ter a sua casa própria, calma, o seu sonho está chegando cada vez mais perto, tá? 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

0: 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Bora, gente, vamos que vamos. Tatizinha, pra quem quiser participar e mandar o seu recado,
1: tem que ser agora, hein, no nosso WhatsApp 3565-1033, porque estamos indo, ó, na reta final aqui do Em Dia, tá? Porque a gente, do Em Dia não, do Papo 104.
0: Papo.
1: E daqui a pouquinho a gente já tem que encerrar.
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0: coisa boa.
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2: 11h40, reta final do Papo 104. 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

0: 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Bora lá, Tatizinha.
1: Com a última participação dessa manhã, a Marilene, bom dia, boa semana.
0: Bom dia, boa semana.
1: A minha gata não ronrona comendo, que é aquele...
0: Isso.
1: Entendeu? É isso daí. Ela é tranquila. Agradeço a Barbie Pet pelo brinde. Boa. Fui sábado lá buscar e continuaremos com Barbie Pet.
0: Sensacional,
1: hein? Legal, hein, Marileni? Um abração pra você. Obrigada pelo feedback também. Tomara que sua gatinha goste do mimo.
0: É verdade. E um beijo pra você, tá? Obrigado aí pela participação sempre. Dizer que legal que você cuida bem do bichinho, né? É tão bom, né? Ter um bichinho assim pra gente brincar, pra gente... A cuidar, né? E dar uma atençãozinha. E é bom ver eles bem felizes, né? A gente dando todo o carinho que eles merecem.
1: Quero mandar um abraço pra Ana Bonfante, lá da Serra do Mico, que hoje tá com perrengue com a dona Energia Elétrica.
0: Ana,
1: um abração pra ti, um abraço pro Zé aí. Força pra vocês pra que restabeleça logo aí o fornecimento de energia pra vocês, tá bom?
0: É, fazer o que? Tá acontecendo com mais frequência do que a gente gostaria, né? Não é legal. Vamos tentar torcer aí pra que venha, volte logo energia pra vocês aí, tá bom? Um beijo, tá, Ana? Um abraço pro seu Zé aí, um carinho especial, tá? 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Bora!
1: E hoje temos aniversariante. Estão me contando aqui que o Léo tá de aniversário. Ah, Leonardo! Opa. Uma velhinha me contou aqui que o moço tá de parabéns hoje.
0: Parabéns,
1: feliz aniversário, Léo. Que Deus te abençoe, tá? Muitos e muitos anos de vida aí pro nosso amigo Leonardo. Futebol.
0: É o nosso atleta favorito de futebol, né?
1: E aí, a galera começou a mandar abraço agora, tá na reta final, vou acelerar aqui. E a Léo Lopes tá falando que ontem o filho dela, o Eduardo, estava de aniversário também.
0: Opa,
1: um abraço aí,
0: parabéns,
1: pro Eduardo, que é o filho da Léo Lopes. E a mãe do Léo, do nosso amigo Léo, que a gente carimbou assim, né? O nosso amigo Léo. Os pais dele, então, aí também desejando toda a felicidade do mundo pra ele.
0: Um parabéns, Léo!
1: E a Daiane Xavier tá digitando, a Dona Maria tá chegando e eu tenho que encerrar o programa.
0: Uhum.
1: Quem fatura o prêmio de hoje é a Maria, final do telefone 1187. Maria, só passa lá na Barbie Pet em horário comercial. E, gente, devido ao horário político aí obrigatório, a gente tem que encerrar o Papo 104 aqui antes, tá? Mas só pra lembrar vocês que desde as 8 a gente tá no ar, então cheguei mais cedo, liguem o aplicativo da rádio aí, lá no seu serviço, no seu celular. E beijo, tchau, porque vai estourar o tempo.
0: Valeu, gente!
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0: Obrigado, amigos. Estamos de volta no seu rádio, mais um programa da LAR Cooperativa Agroindustrial. Hoje é segunda-feira, dia 31 de agosto de 2026. Tarde e noite de compromissos. Hoje à tarde, Assembleias Gerais Extraordinárias da LAR Cred e também da LAR Cooperativa. Logo mais à noite, a reunião, o encontro Caminhos da Soja 2026 será na Associação Recreativa LAR em Medianeira. Hoje aqui também, nesse espaço, o comentário sobre o comportamento do mercado de grãos.
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0: Ressaltando os compromissos da família associada nesta tarde de hoje com as Assembleias Gerais Extraordinárias da LAR Cred, começando a terceira e última convocação às 14 horas. A Assembleia Geral Extraordinária, duas Assembleias da LAR Cooperativa, uma começando às 14h30, a outra às 15h30. O edital de convocação já foi apresentado em sua íntegra aqui nesse espaço e todos os associados então que deixaram seu nome com a gerência estão convidados a participar. Logo mais à noite também tem o encontro Caminhos da Soja 2026, 19 horas, em LAR Associação Recreativa em Medianeira. O objetivo é apontar os desafios e as oportunidades desta cultura, tendências, inovação, manejo, planejamento, estratégias para a safra produtiva e rentável. Ronald Timapuco, um dos palestrantes da noite, antecipa seu assunto e reitera o convite.
2: Olá, meus amigos, cooperado da LAR, aqui é Ronald Macuco. Hoje à noite, às 19 horas, estaremos com vocês falando sobre o mercado agrícola, onde estamos e para onde vamos. Vamos falar de soja, milho, dólar, fertilizante, o impacto do El Niño sobre a produção no Brasil, o que podemos esperar para preço. Será que teremos uma soja que hoje no Porto é uma soja de 160, firmando para o ano de 2027, clima nos Estados Unidos, o Matheus Pereira da Pátria Agronegócio está rodando lavouras americanas, fez um tour de safra para a clientela pátria e nós vamos trazer para vocês um olhar do mercado, o que podemos fazer, quem ainda não comprou seu pacote tecnológico para a segunda safra de milho, vamos discutir um pouco sobre o nitrogenado, eu aguardo você às 19 horas, hoje, dia 31, na cooperativa lá, para a gente conversar.
0: João Cunha, presidente da AproSoja Paraná, também reitera o convite.
3: Meus amigos produtores rurais da região de Medianeira, cooperados da LAR, produtores rurais, estaremos hoje aí abrindo o primeiro dia do Caminhos da Soja da AproSoja Paraná. A AproSoja Paraná, junto com a cooperativa LAR, aqui vai o nosso agradecimento à cooperativa, estaremos fazendo um grande evento na Associação da LAR, para que nós possamos levar uma mensagem, informação, dados ao nosso produtor rural sobre o que vai, o que está acontecendo, o que vai acontecer sobre soja, milho. Estaremos com o pessoal da Bayer, da Embrapa, da Pátria Agronegócio. O pessoal está vindo de Goiânia justamente para trazer essas informações a nós, produtores rurais. Esperamos você lá. Um grande dia. Abraço a todos.
0: Calendário para recebimento das embalagens vazias de defensivos agrícolas no município de Itaipulândia. Entrega começando hoje. Levar preferencialmente pela manhã, no horário das 9 às 12 e à tarde das 13h30 às 16 horas. O ponto de recebimento, o posto da Aqua, é o pátio da AB Agro Brasil em Missal. Hoje é a vez dos produtores da linha Santa Inês, Esquina Gaúcha e Itavó. Amanhã, dia 1º, produtores de Buriti, Caramuru, Lajeado do Cedro e próximo a cidade. No dia 2 de setembro é a vez dos produtores da linha Progresso, Lindamar e Botafogo. Lembrando, o local de entrega é no pátio da AB Agro Brasil, em Missal. Produtores, então, de Itaipulândia, esta oportunidade para devolver as embalagens vazias hoje, amanhã e também na quarta-feira. Agora, análise de mercado agrícola com o superintendente Vander José Dick Conrad. Boa tarde, Vander. Quais são seus apontamentos?
4: Boa tarde, Valdir. Boa tarde, família associada, amigos radiovintes. Valdir, a semana passada ficou marcada aí com uma semana de altas expressivas, né, na nossa compra de balcão de soja, principalmente, né? Então, nós tivemos uma alta na semana de R$ 6,00. Iniciamos a segunda-feira a R$ 130,00, finalizamos a R$ 136,00, também é o preço praticado hoje pela manhã. E o motivo disso, né, está muito vinculado à questão do início da colheita da safra americana e também da demanda chinesa por soja, também americana. Então, Chicago tem subido, né? Então, nós iniciamos a semana com as cotações em Chicago a 12,20, 12,25, finalizamos a 12,76, né? Tivemos a máxima aí a 12,78, finalizamos nas máximas da semana. Os contratos futuros já beirando aí os $13 por bushel, números bastante interessantes, né? Por outro lado, o dólar também, que iniciava a semana a 5,13, 5,14, finalizou a semana a 5,19, né? Tivemos a máxima a 5,23, e quando nós juntamos esses dois fatores, né, de Chicago e dólar, isso representa uma alta bem expressiva, né? Então, desses R$ 6 no preço de balcão nesse momento. Alguns movimentos também nos remetem à safra nova, né? Algumas entidades por lá fazendo alguns trabalhos de campo e divulgando isso, né? Um pouco diferente da estimativa oficial do USDA, que remetia a uma safra ainda de 406 a 410 milhões de toneladas de milho produzido por lá, né? Então, essa nova estimativa extraoficial, né, por esses órgãos privados, remetem a uma produção abaixo de 400 milhões de toneladas, na ordem de 390, talvez um pouco exagerado, mas o mercado trabalha muito esses exageros, né? Então, o mercado tem subido bastante por conta desse início de colheita, né? E essa previsão de uma safra de milho menor, principalmente de milho, né? Claro, a pergunta vem, né? Por que o balcão do milho, então, não subiu aqui e sim a soja, né? Então, o milho permaneceu estável a R$ 58,00, mas ainda muito fruto do andamento da colheita, né? Então, nós estamos ainda com a colheita em andamento e existe uma oferta muito grande de milho no mercado brasileiro. Então, é por isso que o preço não responde na mesma velocidade da entre-safra de soja aqui no Brasil, né? Então, temos que entender que, nesse momento, o milho ainda fica sobreofertado por conta da questão da colheita, né? Estamos finalizando uma safra robusta, né? Dentro dos números da cooperativa, nós já atingimos cerca de 90% de colheita no norte do Paraná, cerca de 90% também no Mato Grosso do Sul. O Paraguai já entra para sua reta final de colheita também. Né, oeste, todos já sabem que nós finalizamos e estamos prestes a iniciar o plantio da nova safra. Então, esse mercado nos traz essas oportunidades, né, principalmente no balcão da soja, mas também chama atenção a questão dos contratos futuros. Né, traz essa oportunidade, como eu falei no início, a soja futura começa a beirar aí os $13 por bushel, um número assim, bastante difícil de ser atingido. Faz muito tempo que nós trabalhamos na volta dos $11, né, entre 10,5 e 11,5. As cotações em Chicago navegaram muito tempo nesse meio e agora, né, traz essa responsabilidade para a safra sul-americana, que está se iniciando agora, né, então com o viés de El Niño. Então, muitas incertezas que vêm se tratando, né, do mercado futuro, e é por isso que nós enxergamos que essas oportunidades nosso agricultor também deve aproveitar. Pensando em condições de milho, né, nós iniciamos faz duas semanas a nossa campanha de venda de milho safrinha para o próximo ciclo, né, e nós entendemos por bem estender mais uma semana. Então, nós tivemos boa adesão, mas nós manteremos as condições ainda por mais uma semana para que nosso associado seja atendido na sua plenitude, não precisarmos fazer nenhuma correria e nenhum valor extra depois ser adicionado nesses preços. Então, as condições de campanha foram mantidas ainda durante essa semana. Quem não conseguiu finalizar seus negócios, que procure as nossas unidades, né? Sabemos também, né, que hoje, aqui principalmente em Medianeira, tivemos chuva pela manhã, então isso nos remete a boas condições de plantio na sequência, que o zoneamento a partir de amanhã, entrando em setembro, né, nós já temos abertura do zoneamento agrícola, então o plantio deve se intensificar a partir dessa semana e as condições climáticas são sim favoráveis, né? Claro que nós viemos de um ano mais chuvoso, então as condições, principalmente de manejo de herbicidas, se faz extremamente necessário e assertivo. Permaneçamos à disposição em todas as nossas unidades, né? Hoje temos, né, a Assembleia Geral Extraordinária, onde a maioria dos associados aí está ciente, os convites foram realizados por nossa diretoria, né? Também à noite teremos um evento da ProSoja, que também as nossas unidades estão realizando os convites, e quem ainda não o recebeu, fique convidado a partir das 19h30 se fazer presente na RL em Medianeira, né? Onde nós teremos uma reunião com o pessoal da ProSoja junto com a turma da Embrapa. Estendo o convite aqui e reforço também esse convite aos nossos associados.
0: Agradecemos a participação aqui do Superintendente de Negócios Agrícolas, Vander José Dique Conrad. Preços praticados pela manhã: soja R$ 136,00 a saca, milho R$ 58,00, trigo R$ 77,00. Obrigado a você pela companhia, um grande abraço, ótima semana, até amanhã, terça-feira, quando o destaque aqui será também o Balcão de Negócios. Escreva para nós se seu interesse é comprar ou vender áreas rurais, máquinas ou equipamentos ou ainda animais. Ótima semana, até o nosso próximo encontro.
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0: 12 horas 27 minutos agora, 12:27. Muito boa tarde para você que está através do nosso rádio, através da 104.1, a Bossa Jordão FM. Boa tarde para você que a partir de agora também pega carona com as redes sociais, né? É, através do Facebook, através do YouTube também por aqui, transmissões simultâneas, aquele abraço especial, obrigado pelo carinho da companhia, obrigado pela audiência. Iniciando para você mais uma edição do nosso Informativo 104. Hoje, 31 de agosto de 2026, uma segunda-feira, estamos encerrando juntos este mês de agosto e automaticamente começando mais uma semana. Estamos vivendo aí o nosso inverno brasileiro e neste momento aqui no centro da cidade, temperatura na casa dos 22,7 graus centígrados. Este é o seu Informativo 104, espaço de informação com as principais notícias locais, eventos de São Miguel do Iguaçu e região oeste do Paraná, utilidade pública e muitas entrevistas. A apresentação é minha, Márcio de Souza, prazer enorme em ter ao lado a companhia também de Luiz Henrique. Estúdio B sempre muito bem acompanhados, assessorados de perto por Andrezinho Vaz, direção geral por conta de Constante Escariote Neto Seutino. 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
0: Doze horas mais 30 minutos, 12:30. Confira os destaques da edição de hoje do nosso Informativo 104. Medianeira realiza no próximo domingo desfile cívico de 7 de setembro com feirinha municipal e shows locais. Vice-prefeito de Santa Terezinha de Itaipu, Dr. Pedro, participa da abertura do segundo curso regional de compostagem. Chafariz vira atração para crianças e famílias na Praça Henrique Geller e em São Miguel do Iguaçu. Reforma do Conviver em Santa Terezinha recebe investimentos de mais de 520 mil reais. Recital de inverno reúne 70 alunos em Serranópolis do Iguaçu. Mediabeira promove formação de lideranças para fortalecer a agricultura familiar do município. Granizo danifica cerca de 50 casas em Diamante do Oeste. Também o temporal deste final de semana deixa mais de 5.500 residências sem energia na cidade de Cascavel. Bolsa de empregos, rádio serviço, notícias regionais e ainda as principais notícias de São Miguel do Iguaçu, do estado, do Brasil e do mundo. Para você, a partir de agora, no ar, o nosso Informativo 104.
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0: 1:13, 1:13, aqui no nosso programaço de todas as tardes, sucesso, Te Amo e Não Te Quero, com a banda Carisma, o Grupo Carisma, fazendo sucesso com você aqui na programação da nossa Rádio Jornal FM. 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

0: 1:19.
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0: Vox 3 chegando! E é no ritmo da Oktoberfest! Eita, centopeia do chopp aí, ó!

0: 1h24, sucesso pra você, música legal do Vox 3, a centopeia do Chopp, aqui no nosso programaço de todas as tardes. Vai mandando o teu alô aí, manda o teu zap, que eu mando um abraço pra ti, bora!
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0: 1h24, amiga Neuza Nienove tá acompanhando a programação. Hoje tem sorteio não, viu, Neuza? Não tem sorteio. Hoje tá... Não vai ter sorteio, beleza? Obrigado pela companhia. Valeu, Neuza. 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
0: Meu amigo, tá por aqui, Chamatura. Alô, Chamatura, velho. De rádio ligada, acompanhando a programação. Acordou cedo, hein, Chamatura? Ah, acordou cedo hoje, hein? E o Laírto já acordou, será ou não? Que barbaridade. 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
7: 1:31.
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7: Tá com a gente. Ó, mais um abençoado acordou aqui, ó. Ô, Laírto, tu tá aqui, ô, cavalo, velho, ó. É, Laírto, velho. Pediu uma do Paraná Boys aí, já vamos tocar. Miguel Justino tá por aqui também. Alô, Miguel, aquele abraço. Ótima tarde pra ti, meu galo velho. Obrigado pela companhia sempre. Pessoal, tá acordando, pessoal. Tá esperto aqui, hein? Ah, e o medo de levar um balde de água, né? Meu Deus do céu. Vocês não são fracos, hein? 1:31, a hora certa. Vocês que estão nos acompanhando. 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
7: Maravilha, 1:32, a hora certa. 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
7: Musical São Francisco. É o vestido azul, Fabião Canapini tá por aqui, alô Fábio, Tilacão tá por aqui também.

0: Valeu, tá aí, Vestido Azul com o musical São Francisco. Pro meu amigo que tá acompanhando o Tilaco, pediu Vestido Colorado. Já já vamos tocar o Fábio Carapini, entrevista Santa Catarina também acompanhando a programação, tá certo? Você que tá nos acompanhando, manda o teu zap aí, manda um alô.
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0: 1:36. 1:36. Quebra tudo.

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0: 1h43.
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0: Maravilha, tá na 104, tá bom demais. Já mandou o teu zap aí? Ainda não? Tá liberado ainda, manda o teu alô, interaja com a gente, bora que bora!
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0: Tá liberado, manda o zap. Vamos acordar a turma aí daqui a pouco, hein? 1h44, meu amigo Laírton pediu o Paraná Boys. Vamos tocar aí, ó. Pedi uma mulher linda, hein? Maravilha ou não? Eita, nós!

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1: Maravilha, banda G4, faltando 9 minutos para as 2 da tarde. Sucesso para você, hein? Top demais isso daí. Vestido colorado, lá pro meu amigo que tá acompanhando, Tilacão. Alô, Tilaco, aquele abraço e obrigado pela companhia também. Fechou? Voltamos já!

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20: 4 para as 2.
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11: Bora que bora, Zuleide Barbosa, linha Bandeirantes, acompanhando a programação. Alô, Zuleide, aquele abraço. Zuleide, olha o que eu vou falar pra você aqui agora. Segunda-feira. Ô, Zuleide, é meio chonado essa música pra segunda-feira, hein? É meio chonado o negócio aí. Então tu garra na cintura do Dirso e se atraca nessa rainha musical aqui, ó. Eita, guardanapo! Quebra tudo!

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6: Na rádio que faz amigos, pontualmente 14 horas.
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6: Segunda-feira, 31 de agosto de 2026. 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
6: Remo e Curitiba se enfrentam nesta segunda-feira pela 25ª rodada do Campeonato Brasileiro. A partida será em Belém. O Remo, com 23 pontos, está na vice-lanterna e precisa vencer para sair da zona de rebaixamento. Já o Curitiba ocupa a nona posição, com 34 pontos, e busca vitória para subir ao sétimo lugar e se aproximar do
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10: 23 graus.
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18: Duas e sete.
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18: 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E a música não para, tem os Montanari chegando aqui, ó. Eita, retetê, bom demais! Tá chegando outubro, hein?

0: 2:11, é sucesso pra você na programação. Os Montanari, Serenata, na programação top da sua tarde da Jornal. E não para, ó, é um retetê atrás do outro. Vai, vai, vai, curte aí, vai, vai, vai, mais um pouquinho, vai, vai, vai. Eita, ó. Saudade daqueles bailão, hein? Que é isso? Vai quebrar tudo, hein? Vai quebrar tudo! Eita! 2:12! Bora acordar o povo aí! Valério Novelli, cadê o Valério? Vai acordar ou não? Água! Água nesse homem aí, tia. Vamos acordando, tá na hora de acordar. A cama foi feita pra dormir, não foi feita pra morar, não se esqueça. Atenção, hein. Ó, sexta do meio-dia é 15 minutos, não é 2 horas, não. Cê se esperta aí, tigrada. Cê se esperta aí, ó. Noé Moro, tá acordado ou não tá? Mete água no Noé aí também, vai. Água. Mete-lhe água, tia, tá na hora. Vamos acordando. Rafael Corrente, já acordou ainda não? Mete água no Rafa também. Desce-lhe água nessa turma aí, tia. Vamos que vamos, não para. Terezinha, acorde, já acordou? Água da Terezinha. Sem medo de ser feliz, Assilo Severo, já acordou, Assilo? Vamos! Tá na hora, tia. Eita, nós, vamos acordando. Tá na hora de acordar, a cama foi feita pra dormir, não foi feita pra morar. 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
0: Islanda Correia na área, Dona Neide Fernandes Rosa também tá por aqui. Alô, Dona Neide, aquele abraço. A Islanda também, seu João Correia, Mauritânia acompanhando. E a Suzerlei mandou aqui, ó, diz que o Valério tá tratando as vacas. Aí sim, hein? Tá acordado, tá esperto o Valério também, hein? Tá esperto o bicho velho. Certo, 2:14. Leonardo e Eduardo Costa na programação, nota 10 do seu rádio, top demais. Blusa Vermelha.

0: 2:21, 2:21 na programação da Jornal. Vai mandando o teu zap aí, manda o teu alô, que eu mando um abraço pra você. 2:22, a hora certa aqui na programação da nossa Jornal FM, com a oficina do Óculos Ótica e Relojoaria. 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Ixi, Mari, que deu aí? Que deu aí? Pá, o Tilaco tá lá no expedito. Que barbaridade. Ô, meu Deus do céu. Já já vamos ouvir essa turma aí, beleza? 2:22.
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0: 12h27.
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0: Vamos ver o que a Neide Fernandes Rosa tá falando ali, meu amigo Anthony. Minha amiga Neide pediu a flor do meu jardim e já tocamos, hein? Acertamos o pedido da Neide. Fala, Neide.
2: Andrezinho, aqui quem está falando é Neide Fernandes Rosa.
0: Opa!
2: O Andrezinho,
0: oi.
2: Uma musiquinha pra nós aí. A flor do meu jardim.
0: Olha aí, ó.
2: Especialmente pra vocês, pra quem está curtindo o programa.
0: Se Beleza.
2: For atendido, desde já agradeço. Deus que abençoe a todos nós.
0: Valeu, amiga. Obrigado pela sintonia aí, minha amiga Neide Fernandes Rosa. Então pediu a flor do meu jardim. Já tocamos aí pra minha amiga Neide. Beleza, Neide? Um abraço. Bom início de tarde pra você, viu, amiga? Obrigado pela companhia sempre. Fala, Expedito. O que que tu quer, homem? O que que Expedito tá falando aí? Fala, Anthony.
3: Tarde, Andrezinho. Tem comigo aqui um gremista aqui, mas não tá tirando sarro, porque o time dele tá igual o nosso.
0: É.
3: Não vai pra frente nem pra trás, mas tem que passar pra fundar. Eu, o Tilato tá aqui na tapeçaria, o Negro, outro palmeirense que chega por hoje, e no resto tudo certo.
0: Valeu, Expedito, um abraço aí, um abraço também pro Tilaco que tá por aí, e um abraço também então pro amigo Ney que tá por aí também, obrigado pela companhia sempre. Valeu, pessoal, obrigado por estar com o rádio ligado aí na companhia da nossa Jornal FM. Fechou? 2h29! Vai. Essa daqui é o... Olha o sabor da uva aí! Do Brasil.

0: Opa, tá aí, Trion com o Wilson do Agito, sabor da uva na programação da rádio que faz amigos, bombando, hein? Fazendo sucesso aí nas redes sociais, o sabor da uva com o Wilson do Agito e também Trion na programação da nossa 104 FM.
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0: Bora que bora! 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
0: Tem música! Gaúcho da Fronteira e o Pisca Pisca!

Maravilha! Oh, 2h37 é a hora certa. Sucesso pra você do Pisca Pisca, do Gaúcho da Fronteira, aqui na programação. 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
13: 12:42.
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13: Tamo de volta na programação, desejando pra você uma ótima tarde. Continua mandando o zap aí, manda no zap.
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13: Manda aí, a gente vai atendendo junto na programação da rádio que faz amigos aqui, beleza? Manda aí, quer acordar alguém com um balde de água? Escuta esse barulho aí do balde de água, vai. Olha aí, ó, é isso aí, ó. Quer acordar alguém? Manda o balde de água aí que nós vamos acordar a turma aí, beleza?

0: 2:47, 2:47, tá aí o sucesso da banda Céu e Cantos, Morena Misteriosa, sucesso pra você na programação da nossa Jornal FM, tá certo? Bora que bora!
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0: É, velha porteira, Chico Rei Paraná!

0: Opa, 2:51, sucesso pra você do Chico Rei Paraná, a música Velha Porteira.
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0: 2:51, nosso departamento de jornalismo, Luiz Henrique, trazendo informações sobre eleições 2026. Luiz, boa tarde.
2: Ótima tarde para você, Andrezinho, e também para os ouvintes que nos acompanham aqui na Rádio Que Faz Amigos e também no programa Tá na 104. Trazendo informações de última hora, o TSE, que é o nosso Supremo Tribunal Eleitoral responsável por comandar as eleições de 2026, acaba de divulgar uma nota através do seu ministro Dias Toffoli, que suspende a campanha de Renan Santos do Missão, o Partido Missão, um novo partido que foi habilitado a participar das eleições desse ano, um partido novo que foi criado no início desse ano de 2026. Dias Toffoli também suspendeu que Renan Santos participe de debates e também suas campanhas através das redes sociais. Vale destacar que Renan Santos, do Partido Missão, não tem direito à propaganda na TV e nem no rádio, por conta que o seu partido não tem nenhum representante na Câmara Federal. Em breve nós traremos mais informações. Eleições 2026, aqui na Rádio Jornal, a informação sempre em primeiro lugar.
0: Valeu, Luiz, obrigado pelas informações.
2: Luiz Henrique, para a Rádio Que Faz Amigos.
0: Valeu, Luiz, obrigado pelas informações aí. Informação em primeiro lugar na programação da Rádio Que Faz Amigos, aqui na Rádio do seu coração. Certo? 2:52.
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0: 4 para as 3, ótima tarde.
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0: Bora que bora, vamos fechando por aqui então. Márcio de Souza tá chegando com tudo na programação aí com o nosso Tarde 104. 5 da tarde, tamo de volta com mais um programa Tô na 104 pra você, as melhores do Pampa Gaúcho na programação da nossa Jornal FM. Obrigado a todos e vamos que vamos, um abraço e o nosso Tô na 104, nosso Tá na 104 volta amanhã, 1 da tarde, hein? Ao som do Vanderlei Rodrigo, meu amor! Eu te amo ao seu lado, sou feliz.
3: Meu grande amor.

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4: Mais de 1000 clientes ainda estão sem energia no oeste do Paraná.
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4: Segunda-feira, 31 de agosto de 2026. Estamos no inverno brasileiro. 104 informa. 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Mais de 1.200 unidades consumidoras ainda estão sem energia elétrica no oeste aqui do estado do Paraná, após os temporais do final de semana. Segundo a Copel, até as 8 horas e 30 minutos da manhã desta segunda, 1.206 aguardavam o restabelecimento da energia em suas residências. Em Cascavel, são mais de 90 unidades afetadas. As equipes da companhia continuam trabalhando para normalizar o fornecimento.
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4: O Flamengo tem mais um reforço para o ataque. O centroavante argentino Joaquim Freitas, de 19 anos, desembarcou hoje, segunda-feira, no Rio de Janeiro, para assinar o contrato com o rubro-negro. Revelado pelo River, o jogador chega por cerca de 17 milhões de dólares, aproximadamente 88 milhões de reais. Freitas ainda tem idade para atuar no sub-20 e chega para disputar espaço com Pedro e Bruno Henrique.
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2: A 104.1, a sua Rádio Jornal, a rádio que faz amigos. E fazer amigos é bom demais, né? Com a nossa intenção de fazer muita amizade, fazer também a boa companhia e deixar a sua tarde de segunda-feira muito melhor. Bacana demais, bom demais da conta, meu amigo. É o nosso Tarde 104. Por aqui, o melhor da programação Jornal, num clima totalmente sertanejo. Bacana demais até às 17 horas. Márcio de Souza na apresentação, na parte técnica, meu amigo Anthony.
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2: É, 104,1, a frequência certa, a batida certa do seu coração, tá? Olha, você pode participar da programação, 3565-1033 é o nosso telefone, tá liberadaço aí pra você entrar em contato e também fazer o seu pedido, a sua participação. Mas, por enquanto, nós de cara já vamos trazendo as primeiras da tarde de hoje. Quero trazer, olha só, primeiro bloco por aí, Anthony. Neto e Frederico assim, na programação, solteiramente, boa tarde.

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4: Milho, colheita no Brasil chega a 88,4% da área. Ótima tarde a você, Márcio, e também aos ouvintes do Tarde 104. A colheita do milho no Brasil chegou a 88,4% da área total, segundo a consultoria Pátria Agronegócios. O ritmo se aproxima do registrado no mesmo período do ano passado e da média histórica de 5 anos, que é de 90,2%. A produção total deve ficar a próxima de 104 milhões de toneladas, abaixo da safra anterior. As últimas áreas a serem colhidas estão principalmente em Minas Gerais, São Paulo e o nosso Paraná. 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Com informações, Luiz Henrique para 104.
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2: Olha, 15h22, ao seu Tarde 104, bom demais da conta, né? Aquele forte abraço pra você que tá chegando, pra você que está sintonizando 104.1, pra você que está curtindo a programação, pra você que adora passar as tardes acompanhando também por aqui as boas músicas e a melhor companhia, né? Aqui na sua Jornal FM. Olha lá, rolando e acontecendo nas redes sociais, é claro, você fica sabendo de primeira por aqui, meu amigo. Já começou a ventilar Expomed 2027. Brincadeira, meu amigo. Olha, um ano ainda, né? Praticamente um pouco mais até de um ano aí para este grande evento. Mas já começa a divulgação aí. Ainda falta mais de um ano para a próxima edição, mas a Expomed 2027 já começa a sair do papel, hein? Na noite desta quarta-feira, última, dia 26, foi realizada a primeira reunião de organização do evento, dando início oficialmente aos preparativos para esta feira. O encontro reuniu representantes das comissões e entidades envolvidas na realização da Expomed para a realização ou e apresentação da data para a próxima edição, que vai acontecer de 8 a 12 de outubro de 2027. Olha lá, 8 a 12 do ano que vem vai acontecer, então, a nossa Expomed ali em Mediadeira 2027. A iniciar as discussões sobre ideias, melhorias e novidades. A partir de agora, o planejamento segue com o olhar voltado tudo para aquilo que pode ser aprimorado, novas experiências para o público e iniciativas que contribuam também para fazer da Expomed 2027 mais uma grande edição. Tá aí, meu amigo, começa a sair do papel, bastante antecedência, né? Mas já carimbando a data e ponto, hein? Expomed 2027.
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É, o pessoal tá pedindo, olha lá como é bacana, né, cara? Olha, a cor, né, a Corzenil, né? Corzenil Andrade Scherer. Ela pediu pra gente, tava sendo divulgado hoje durante o dia, que tinha um mercado aí que o leite tava R$3,99. Vamos fazer uma divulgaçãozinha? É o ideal, né? É o ideal. Aí, pra você, vai lá, com certeza, tá ok? Abraço pra todos os amigos do Ideal Supermercado, também acompanhando a programação aqui do nosso Tarde 104, né? Vamos trazendo música na programação? Mais música chegando por aqui agora. Jorge Mateus na programação do Tarde.

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10: Tarde, tarde, é o nosso tarde, mais uma tarde maravilhosa, abençoada por Deus, uma tarde onde a música, onde a boa companhia, onde a informação é o principal alimento também da tarde, onde você acompanha, né? A rádio certa, a emissora certa, aquela emissora que você aprendeu a gostar, aquela emissora que você tá aprendendo e tá fazendo parte da sua vida, caiu no seu gosto, meu amigo. Você gosta de informação, de entretenimento, daquela música escolhida à ponta de dedo? Então você tá na melhor companhia, né? Tarde 104, Márcio de Souza por aqui e a nossa programação até às 17 horas, o melhor do rádio na tarde de segunda a sexta-feira por aqui do nosso Tarde 104.

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1: Chegamos ao final da primeira hora aqui na nossa programação do Tarde 104. É a finalzinho da nossa primeira hora, mais um bloco que a gente vai trazendo pra você, mas eu já quero agradecer com carinho pra você que desde as 15 esteve com a gente, esteve grudadinho no rádio, fez parte da nossa programação, esteve participando, deixou seu recado. Valeu demais, hein? É assim que tem que ser. Uma programação em conjunto, em parceria. Nós daqui, vocês daí e juntos fazendo o melhor do rádio, com certeza, através da frequência 104.1. Daqui a pouquinho vamos com mais um super bloco musical. Daqui a pouquinho tem informações, tem plantão, tem notícias. E eu já volto com a segunda parte da programação do nosso Tarde 104. Boa tarde!

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3: Na Jornal, 16h04.
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3: Avião da Latam derrapa durante pouso e sai da pista.
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3: Segunda-feira, 31 de agosto de 2026. Estamos no inverno brasileiro. 104 informa. 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Um avião da Latam saiu da pista durante o pouso na manhã desta segunda-feira no Aeroporto Regional de Cascavel, aqui na região oeste. A aeronave vinha de Guarulhos, em São Paulo, e derrapou após tocar a pista, saindo do pavimento e ficando atolada no gramado. Chovia no momento do acidente. Equipes de segurança foram acionadas. Apesar do susto, os passageiros desembarcaram e foram levados ao terminal. Não houve feridos. As causas da ocorrência ainda serão investigadas.
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3: Lionel Messi anunciou nesta segunda-feira a aposentadoria da seleção argentina. Aos 39 anos, o craque campeão mundial em 2022 afirmou que a decisão dói na alma, mas entende que chegou o momento de encerrar o ciclo. Messi diz que sempre deu tudo pela camisa argentina e que novos jogadores merecem espaço.
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1: Abrindo a segunda parte, a segunda hora do nosso Tarde 104, para você que está na 104, tá bom demais, está na melhor companhia, tá na frequência certa, Rádio Jornal FM de São Miguel do Iguaçu para todo o oeste do Paraná. Para você que está no trabalho, para você que está em casa, para você que está aí no interior, para você que está transitando pelas ruas, pelas avenidas, pelas rodovias aqui do nosso oeste do Paraná e dando uma carona gostosa aqui para nossa 104.1, é bom demais, hein? Muito bom saber que nós aí estamos chegando até você e levando o melhor da programação da sua Rádio Jornal. Maravilha! Abraço especial, seja bem-vindo à segunda hora do nosso Tarde 104, música dentro da programação. Boa tarde!

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18: Tem gente que diz as tardes não são mais as mesmas, né? É, a partir do momento que iniciou Tarde 104, a nossa tarde ficou alegre, a nossa tarde ficou gostosa, a nossa tarde tá cheia de informação, a nossa tarde tá cheia de entretenimento. Se o seu pensamento é esse, tá no pensamento certo, meu amigo. É o nosso Tarde 104. A finalidade desta programação é justamente ser a sua melhor companhia nas tardes de segunda a sexta-feira, né? Márcio de Souza por aqui, este humilde amigo que vai fazendo companhia pra você, mandando um beijo gostoso no seu coração e trazendo mais música na programação.

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15: Seguindo em frente com o nosso Tarde 104, muita música, muita descontração, música alto astral, hein? Sabe aquele sucesso do passado, aquele sucesso do presente, aquela música bem diferentona, aquela música que às vezes, olha, chega a dar aquela coceirinha na sola do pé, às vezes a gente sapeca umas bandas bem caprichadas por aqui também, né? Bacana demais, é bom demais da conta, aquelas músicas que às vezes a gente chama assim, ó, oxa, essa é lá do fundinho do baú, né? Pra você recordar junto com a gente, é a grande programação. Programação Tarde 104, feita pra você com aquilo que tem de melhor. E falando em melhor, vamos trazendo mais um super bloco. Vai pra você com carinho.
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2: Ponto final, chegamos ao encerramento de mais uma edição do nosso Tarde 104. Quero dizer que foi muito bacana, foi bom, foi prazeroso estar ao seu lado através da nossa frequência 104.1. De verdade, meu amigo, obrigado pelo carinho da companhia, muito obrigado pela sua audiência. Abraço pra você, vamos trazendo o último bloco aqui na programação do nosso Tarde 104. Fique com Deus e a pé.

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3: Na Jornal, 17 horas e 2 minutos.
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3: Tribunal Superior Eleitoral suspende propaganda de Lula sobre currículo de Flávio Bolsonaro.
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3: Segunda-feira, 31 de agosto de 2026. Estamos no inverno brasileiro. 104 informa. 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A ministra do Tribunal Superior Eleitoral, TSE, Estela Aranha, suspendeu de forma preliminar uma propaganda eleitoral de Lula contra Flávio Bolsonaro. A peça chamada Flávio de Funcionário Fantasma e apresenta acusações contra o candidato. Segundo a ministra, o conteúdo pode induzir o eleitor ao erro e distorce fatos, já que uma denúncia por crimes graves citada na propaganda de Lula foi arquivada. A decisão ainda será analisada pelo plenário do TSE. Até lá, a propaganda também está proibida nas emissoras de televisão. As equipes de Lula e Flávio foram procuradas, mas não responderam.
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3: O Fluminense segue sem vencer fora de casa. O empate em 3-3 com o Furacão aqui do Paraná ontem domingo na Arena da Baixada aumentou para 6 jogos a sequência sem vitória como visitante. A última vitória foi em abril contra o Santos. Desde então, o tricolor acumula 8 empates e 3 derrotas longe do Rio de Janeiro. Com resultado, o Fluminense chega aos 42 pontos e permanece na quarta colocação do Brasileirão.
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7: Atenção para a temperatura, 28 graus.
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7: Opa, tamo chegando, 5 horas e 8 minutos. Uma ótima tarde pra você, obrigado pela companhia. Vamos junto até as 8 da noite com muita música boa pra você aqui na programação da nossa 104,1 FM. É o nosso Tona 104 junto com você. Prepara a nossa seleção musical, hoje tá daquele jeito, hein? Tá top demais. Eu sou Andrezinho Vaz, tá começando mais uma edição do nosso Tona 104. Até as 20 horas a gente fica juntinho, trazendo, claro, os maiores sucessos, informação, participação do ouvinte e muita alegria pra fechar com chave de ouro o seu dia. Claro, a programação conta com uma equipe top que trabalha na Rádio Jornal, levando a rádio até você. Na direção geral, seu Tino Scariotti. Departamento comercial, Elton Kramp. Também Márcio de Souza. No jornalismo e no esporte, Alessandro Cunhasque, Tati Schunemann e também Luiz Henrique. Fique por aqui, manda o seu alô, manda o seu zap que eu atendo você por aqui. Liberado, hein?
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7: Maravilha, 5 e 9 é a hora certa. Manda o teu alô, manda o teu zap, eu atendo você por aqui. 3565-1033, tá liberado pra sua interação. Vai mandando o teu zap aí. 5 e 10 a hora certa, começando com Walter Moraes.
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7: Dia de chuva.

0: 5h14, é sucesso pra você, Walter Moraes, Dia de Chuva, musicão aí, ó, pra começar com chave de ouro, uma tarde, um final de tarde chuvoso, né? Temperatura da casa dos 26 graus centígrados aqui no centro de São Miguel do Iguaçu, com Agroferragens Costa Oeste, roçadeira, motosserra, soprador, trator, tombador de câmara aviário, parafuso, disco, fogareiro, ferramenta, rolamento e toda a linha de jardinagem também. 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
4: Feijão carioca volta a subir no fim de agosto. Ótima tarde a você, Andrezinho, e também aos ouvintes do Tona 104. O feijão carioca, o queridinho do almoço, voltou a registrar alta no final de agosto. Nas regiões acompanhadas pelo CPEA, a colheita da terceira safra aumentou. A oferta impressionou os preços pelo terceiro mês seguido. Com as cotações mais baixas, produtores reduziram as vendas, ajudando na recuperação dos preços na segunda metade do mês. Já o feijão preto manteve as cotações mais estáveis, sustentado pela procura por lotes. 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Com informações, Luiz Henrique para 104.
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0: De volta!
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0: Manda o teu zap aí, manda um alô, eu mando um abraço pra você. 3565-1033.
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0: Olha aí, ó, como é que pode? Ó, o Delfim já corneteando aqui. Ô, Delfim! Que sorte, hein, Delfim? Ah! Meu Deus do céu, isso aqui eu não posso falar, viu, Delfim? Mas aqui, ele mandou uns negócios aqui, que ele falou assim, no final só é mais um gol do Bahia. Se ia, Delfim, então não vai mais, né? Já que ia, né? Não sei também. Valeu, Delfim, um abraço, obrigado pela sintonia sempre, acompanhando a programação 5h22. Chiquita e Bordoneio, o peão não chora, hein, no balanço da vaneira.

0: Opa, 5 horas e 25 minutos, sucesso pra você, Chiquita e Bordoneio, peão não chora!
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0: Bora que bora, até as 8 da noite no ritmo do sul do Brasil. Bora que bora, por aqui não para, hein? Uma de atrás da outra pra você, que nem punhalada de louco, né? 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
0: Tchê, garotos! A vida que o velho mandou.

0: 5:31. 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
0: Pessoal, vamos até as 8 da noite. Vai ter hoje sorteio de uma cartela de bingo que vai acontecer no domingo. Domingo agora, que vai ter a festa da Associação Coração Valente aqui de São Miguel do Iguaçu, que é da Associação dos Colorados aqui de São Miguel. Então vai ter a festa deles, que vai ser no dia 6 de setembro. Uma super promoção para você aqui de São Miguel do Iguaçu, para você que está nos acompanhando. Promoção dessa festança, né? Que é no dia 6 de setembro, no domingo agora. E é da Associação Coração Valente, Associação dos Colorados, com a presença do ídolo Tinga. Vai vir lá de Porto Alegre fazer uma visita para nós aqui de São Miguel, para torcedores e, claro, admiradores do nosso Colorado Gaúcho. Para você participar do sorteio, manda para mim Bingo Colorado e junto o nome completo no final do programa. Então, lá perto das 8 da noite, eu vou fazer o sorteio para você, tá bom? Manda aí Bingo Colorado e manda junto o nome completo para você concorrer uma cartela de bingo da Associação Coração Valente, que vai ser nesse domingo, dia 6 de setembro, aqui em São Miguel do Iguaçu, no Salão Paroquial da Igreja Matriz. Combinado? Manda aí então, quero participar do sorteio e manda aí para mim Bingo Colorado, o nome completo, e no final do programa vai ter o sorteio. Manda no zap aí!
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0: Manda aí, tá valendo! A partir de agora, 5:33.
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5: Opa, 5h38, a hora certa, bora que bora, com música de qualidade pra você. A Zuleide Barbosa tá participando do sorteio, a Carmen Becker também tá por aqui. Meu amigo que tá acompanhando por aqui também, o... deixa eu ver, o Nenzão Cordeiro da Passuquê. Alô, Nenzão, aquele abraço, acompanhando. O Laírton Detone tá por aqui também. Que deu aqui? Deixa eu ver. Ah, Andrezinho, que chuvada boa essa. Chegou a inundar o Beira-Rio. Deu problema no sul ontem? Não sei, não tô sabendo. Não tô sabendo, Laírton. Tô por fora do negócio aí. Não tem problema, fica tranquilo, Laírton, fica sossegado aí. Deixa eu ver aqui, o Paulinho e a Fernanda também, amigos de Serranópolis de Iguaçu, acompanhando a programação, aquele abraço e uma ótima noite pra você de tarde, né, final de tarde, início de noite de segunda-feira e uma ótima semana também, último dia do mês de agosto. Fechou? Vai mandando o teu zap aí, 3565-1033, manda junto aí. É Bingo Colorado e o nome completo, você concorre a uma cartela de bingo do bingo que vai acontecer domingo, nesse domingo, dia 6 de setembro, da Associação Coração Valente, Associação dos Colorados aqui de São Miguel. Manda aí então, Bingo Colorado e junto o nome completo. Manda no zap aí.
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5: Manda aí, tá valendo. Sorteio hoje, uma cartela de bingo então da Associação Coração Valente. A festa dos Colorados vai

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1: 5:41. Vamos então com o fechamento de hoje do nosso mercado agropecuário. Soja R$136 a saca, milho R$58, trigo R$77. Mercado comprador Alar Cooperativa. Boi gordo Nelore R$345,35 arroba. Vaca gorda Nelore R$321 arroba. Bezerro Nelore desmame R$16,72 o quilo vivo. Frango, R$4,64 o quilo vivo. Suíno, R$4,53 o quilo vivo. Tilápia, R$8,67 o quilo. Leite, R$2,77 o litro. As informações e os valores são do Centro de Estudos Avançados em Economia Aplicada, CPEA.
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1: Que maravilha! Tamo de volta! Voltamos na programação.
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1: Pessoal mandando por aqui, deixa eu ver, o meu amigo Ednei Severo tá participando, o Laírton Letone também, Iracema Maia da Aurora também participando, Tilaco participando do sorteio, João Donizete Arantes também tá participando, Ari Minosso também e a Cleusa Vieira também participando do sorteio. Vai mandando aí. Bingo Colorado e junto o nome completo.
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1: Assustador o negócio, hein? Lá vem o Lão com áudio aqui, ó. Ih, meu Deus do céu. Vamos ver aqui. Tu não me fala bobagem, Lão. Tu não me fala bobagem. Fala, Lão. O que, que tu quer?
3: Ô, André. Boa tarde.
1: Boa tarde.
3: Onde encontrei o Chavatura na festa da Laranjita?
1: Ah.
3: Tava tocando terror na festa lá, o homem.
1: Tava virado no que é aquilo? Ô, Chavatura! Tava virado no que é aquilo, é? Ah, Chavatura, velho. Tu não é fraco, hein? Um abraço pro meu amigo Alex Chavatura. Cadê meu vale, Monsani? Cadê meu vale, homem?
3: O homem tava dançando até a boquinha da garrafa lá, homem.
1: Ah, isso, hein? Será que ele ganhou o vale do Monsani, ô Lão? Será que ele ganhou o vale do André Monsani? O Pascoal, será que meteu a mão no bolso? Acho que o Pascoal meteu a mão no bolso, hein? Pro homem tá lá tacando o terror. 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
1: Top! Vamos ver o que com o Lão. Fala, Lão. Será que o Monsani liberou o vale?
4: Ganhou o vale do André Monsani?
3: Olha.
4: O Pascoal, será que meteu a mão no bolso?
3: O Pascoal tava lá, mas não vi o Pascoal pagar vale, não. O André não te pagou o teu vale ainda, homem? Meu Deus.
1: Oh, meu Deus do céu. Ô, André! Ô, Monsani! Ô, patrão! Ô, André! Cadê meu vale, homem? Pelo amor de Deus. Um abraço aí. Deixa eu ver a Terezinha Corte também participando do sorteio. Valeu, Terezinha. Aquele abraço e uma ótima tarde pra você também. Fechou? 15:06. Tio Barbaridade. 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

0: 5:48. Sucesso, hein? 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
0: Ivaldo Bonotto participando do sorteio. Alô, Ivaldo, velho, aquele abraço, acompanhando a programação. Bom final de tarde, bom início de noite. Vitelmo Maggi também tá por aqui. Alô, Vitelmo, aquele abraço. Pra você que quiser participar do sorteio, tem sorteio hoje de uma cartela pro Bingo dos Colorados. É lá no Salão Paroquial da Igreja Matriz, nesse domingo, dia 6, da Associação Coração Valente. Manda aí, Bingo Colorado e junto o nome completo. No final do programa, lá perto das 8, vamos fazer o sorteio por aqui. Manda no zap aí.
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0: Manda no zap aí. Bingo Colorado e junto o nome completo.
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0: 6 para as 6.
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0: Manda o teu zap aí, pessoal, tá participando do sorteio. Vitelmo Maggi também tá participando. Dona Ivonete Corbari também tá participando. Alô, Ivonete, aquele abraço. Ótima tarde pra Dona Ivonete também, acompanhando, tá participando do sorteio. A Jéssica Fernanda Oliveira dos Reis também tá participando. Alô, Jéssica, aquele abraço. Obrigado pela companhia. A Grazi Severo também. E a Tainá também tá participando do sorteio, beleza? Manda aí, bingo colorado e depois o nome completo junto pra você participar desse sorteio de uma cartela de bingo, de uma rodada, de uma da cartela do bingo, né? Pra você participar do bingão lá da Associação Coração Valente dos Colorados de São Miguel, que vai ser nesse domingo, dia 6, no Salão Paroquial da Igreja Matriz. Manda aí, bingo colorado e junto o nome completo no zap!
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0: Bora! 4 para as 6 horas. O que, que o Cotonete mandou aqui? Ô, Cotonete, mas tu me pega no pé, né, Tietchan? Fala, Cotonete, o que o Cotonete me mandou aqui?
19: Eu não tô aqui pra provocar briga nenhuma, nem pra provocar ninguém.
0: Ah.
19: Tá certo?
0: Beleza.
19: Moranguinho!
0: Vai aonde, tia? Vai aonde? Que conversa fiada, viu, Cotonete? Que conversa fiada, é brabo, hein? Bora de tia chaleira! Temporal de amor! Ei, meu Deus do céu! Saudade, hein?

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3: Na Jornal, pontualmente 6 horas.
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9: O anjo do Senhor anunciou a Maria, e ela concebeu do Espírito Santo. Ave Maria, cheia de graça, o Senhor é convosco. Bendita sois vós entre as mulheres, e bendito é o fruto do vosso ventre, Jesus. Santa Maria, Mãe de Deus, rogai por nós, pecadores, agora e na hora de nossa morte. Amém. Eis aqui a serva do Senhor, faça-se em mim segundo a vossa palavra. Ave Maria, cheia de graça, o Senhor é convosco. Bendita sois vós entre as mulheres e bendito é o fruto do vosso ventre, Jesus. Santa Maria, Mãe de Deus, rogai por nós, pecadores, agora e na hora de nossa morte. Amém. E o Verbo divino se fez carne e habitou entre nós. Ave Maria, cheia de graça, o Senhor é convosco. Bendita sois vós entre as mulheres e bendito é o fruto do vosso ventre, Jesus. Santa Maria, Mãe de Deus, rogai por nós, pecadores, agora e na hora de nossa morte. Amém. Rogai por nós, Santa Mãe de Deus, para que sejamos dignos das promessas de Cristo. Oremos. Infundi, Senhor, como vos pedimos, a vossa graça em nossas almas, para que nós, que pela anunciação do anjo, vimos ao conhecimento da encarnação de Jesus Cristo, vosso Filho, por sua paixão e morte, sejamos conduzidos à glória da ressurreição, pelo mesmo Cristo, Senhor nosso. Amém.
10: Eu navegarei.
11: Boa tarde, amado povo de Deus. Segunda-feira. Como é que foi o seu primeiro dia da semana? Ih, padre, não foi fácil, não. Mas vai melhorar, viu? Agora, em oração, coloque todas as suas frustrações. Mas olha, peça para chegar em casa bem, para fazer o bem para sua família. Vamos rezar? Em nome do Pai, do Filho, do Espírito Santo. Amém. Senhor Deus, o sol já caminha para se pôr, e assim a noite chega, e volto para casa. Peço ao Senhor a graça de voltar para casa em paz e principalmente que eu possa voltar livre de todos os males e curado em todas as minhas feridas, para que dentro do meu lar eu possa ser uma presença do bem, de bondade, de amor. Senhor, eu bem sei que na volta para casa eu tendo a levar os problemas para o seio da família. Mas não é isso que eu quero, Senhor. Eu quero somar, eu quero proporcionar alegria. Então, Senhor Deus, no final desse dia, lavai-me e purificai-me, Senhor, no mais íntimo do meu ser. Tirai, Senhor, as mágoas, ressentimentos, frustrações, porque, Senhor, assim eu poderei ser uma ponte de recomeço e, de fato, conduzir minha família à felicidade. Senhor, eu volto para casa. Me tome nos braços para que o meu cansaço possa dar lugar a carinho. Tira, Senhor, o estresse, a irritação, o nervosismo. Dai-me, Senhor, serenidade, tranquilidade. E, Senhor, ao voltar para casa, não permita que de meus lábios possam sair palavras que machuquem, firam e façam alguém sofrer. Que dos meus lábios saiam palavras que construam, palavras que edifiquem. Senhor, hoje volto para casa, mas dai-me a graça de um dia voltar para a verdadeira casa, que é o teu coração. Nossa Senhora, Mãe querida, velai-me nesta vida, conduzi-me nesta hora e em todos os momentos. Ave Maria, cheia de graça, o Senhor é convosco. Bendita sois vós entre as mulheres e bendito é o fruto do vosso ventre, Jesus. Santa Maria, Mãe de Deus, rogai por nós, pecadores, agora e na hora de nossa morte. Amém. Nossa Senhora, esteja antes em minha casa, preparando a minha chegada. Amém.
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0: 11.
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0: Amigo Kid 3, tamo na aguentação diretamente de Rondonópolis, do Mato Grosso, partindo rumo a São Miguel. Valeu, Kidão, aquele abraço. Fala, Chabatura.
2: Bah, Andrezinho, cadê nosso amigo Lão?
0: Tá na área.
2: Cadê nosso amigo Lão? Ah. Rapaz, ontem à tarde nós tava ali no matinê, no Alto Laranjita.
0: Ah.
2: Nosso amigo aí tá meio nervoso.
0: Por quê?
2: Rapaz, ele queria sapecar o telhado do salão com o revólver, cheio de bala. Rapaz!
0: Ai, meu Deus do céu. Mas ele falou que tava sem bala, o Chabatura, ele falou que ele tava sem bala no bolso. Ele só tava com dois Trident e meia dúzia de chiclete. Por isso que não deu certo. Amiga Nélia Bueira Bianchini acompanhando a programação, tá participando do sorteio também. Fala, dona Isabel.
3: Boa tarde, André.
0: Boa tarde.
3: Quero participar do sorteio. Bingo Colorado.
0: Beleza. Obrigado pela companhia. Fala, seu Asilo. Como é que tá, tchê?
4: Andrezinho aqui de São Jorge Severo. Toca pra nós assistir com o Tiburcio da Estância, socando canjica. E não fala nada pro Zanata lá.
0: Abandona o Zanata.
4: Vai começar a aprender, cantar e vai tomar o lugar do Tiburcio da Estância. E quero participar do sorteio também da cartela ali, certo?
0: Beleza!
4: E oferece para todos que estão assistindo. E obrigado se for atendido. E boa chuva para nós. Bom fim de agosto e bom começo de setembro. Que já começou o setembro. Com bastante chuva, boa chuva para nascer as coisas, certo? E pedir para o povo rezar e agradecer a Deus o mês de agosto. E rezar e pedir a Deus que o mês de setembro seja mais melhor que o mês de agosto, tá? E obrigado se for atendido.
0: Valeu, seu Asilo, aquele abraço, obrigado pela companhia. Amigo Abrelino!
5: André!
0: Oi!
5: Aqui é o Abrelino. É um gremista querendo participar do Bingo dos Colorados lá. Tá? E toca aquela música lá pra mim, viu?
0: Beleza, já tá no ponto aqui, aquela, né? Aquela lá que é do estilo campeiro. Já vou tocar. Aguenta aí, Abrelino, aguenta aí! A Neuza Nienove tá participando do sorteio também. Aquele abraço e obrigado pela sintonia. Meu amigo Hélio Chabatura, Uruçanga. Alô, Hélio, aquele abraço. Tá participando do sorteio também. Obrigado pela companhia sempre. Meu amigo Luiz Matias, lá do Laranjita, acompanhando a programação. Valeu, Matias, aquele abraço. Fábio Canapini, Treviso, Santa Catarina, acompanhando a programação. Zé Hartmann, ô Zé, tá por aí, meu galo? Aquele abraço. Bom final de tarde, bom início de noite pra você também. E o Maico Gamba também. O Maico já não chega a me xaropear no rádio aqui, o bicho velho já tá xaropeando aqui também no telefone. Começou a me ligar agora. Ô, Maico, vai dormir, homem, me deixa em paz. Me deixa em paz, pelo amor de Deus. Amiga Janete Hartmann tá participando do sorteio também. Alô, Janete, aquele abraço e obrigado pela companhia sempre. Certo? Bora que bora! Que tal, Abrelino? É João Luiz Correia! Diz que deu 2 pila pra ela comprar pão e ela voltou com uma garrafa de pinga. Acredita?

0: Vai!
1: Opa, 6:18, tá aí o sucesso pra você, música legal na programação, é a música do João Luiz Correia tirando lasca aqui no nosso final de tarde, início de noite na Jornal FM. Fechou? 6:18!
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1: Alô, Flávio, alô, Fernando Nebrito, levemos um chacoalho, hein, tchê? Que fiasqueira, que barbaridade. Estamos em 18º do campeonato, mas que fez, que coisa chata, hein, tchê? Barbaridade. Um abraço pro Flávio e pro Fernando ali da Farma Brito, já da rádio ligada, acompanhando a programação também. 6h25. Pedro Hortaça, timbre de galo, tchê.

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1: Vozes Rurais com João de Almeida Neto, o Aguinaldo Raiol dos Pampas aqui na programação da rádio que faz amigos. Um abraço e uma ótima tarde para você. Já já estamos de volta.
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4: 6h37.
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4: Eu também tô na 104. E você, tá bem? Tá tranquilo? Tá de boa? Então vamos que vamos. Até às 8 da noite, na companhia da Jornal FM.

0: Newton Ferreira, no Império das Estâncias. Música legal pra você aqui no nosso Anoitecer do Rádio. Não para, hein?
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0: 6:42, Zanatão buzinando aqui, passou aqui na frente, tá buzinando. Ô Zanata! Mais alguém aí na frente aqui, passando em frente à rádio, buzina aí pra me ouvir, vai! Vamos ver. Eita, nós! Não, pô. Chega, não precisa mais! Tá bom, tá bom? Virou um buzinaço aí no centro que tá louco. 6:42, vamos então com o nosso boletim do tempo. Previsão pra hoje é pra seguir com chuva, chuva forte pra hoje ainda, pra amanhã, terça, dia 1º também, sol com algumas nuvens, chuva passageira durante o dia e à noite o tempo fica firme, 19 de mínima, 24 de máxima. Pra dia 2, quarta-feira, tempo ensolarado, com nevoeiro ao amanhecer e noite de céu limpo, 14 de mínima, 25 de máxima. Pra dia 3, quinta-feira, dia de sol com muitas nuvens à tarde e também à noite, mas sem chuva, tempo bom, 15 de mínima, 28 de máxima. Pra dia 4, sexta-feira, sol com muitas nuvens, períodos de céu nublado e noite com pancadas de chuva, 19 de mínima e 23 de temperatura máxima. 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

0: 10h44.
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0: Helena Aparecida Vieira tá participando do sorteio também, Dona Neca também tá participando, a esposa do amigo Claito Valnier acompanhando, Inácio Ferreira também tá participando, alô Inácio, Ivone Carminati também tá participando, meu amigo Cláudio Novelli também tá participando do sorteio. Obrigado pela companhia sempre. Fala, Zanata!
3: Ô Andrezinho, boa tarde. Como é que estão os pedidos musicais aí? Muita gente pedindo minha música?
0: O seu Asilo falou pra tocar Socando a Canjica, Zanata. Só que falou que não era pra te falar nada, senão tu ia se pegar a cantar também. Daí ninguém aguenta, foi o que o seu Asilo falou aqui. Então deixamos quieto. Nós vamos dar uma tesourada no Zanata meio por hora aqui. Nesses próximos dias aqui não tem Zanata no programa. Ô Zanata, aí te quebra no meio, né, tchê? Aí é brabo. Com um amigo desse não precisa de inimigos, né, Zanata? Com um amigo desse, pra que inimigo, né? É brincadeira. Bora de Joca Martins?
4: Aí que eu me refiro.
0: Recuerdos da 28. Ego Loich acompanhando a programação. Alô, Ego. Aquele abraço, meu galo. Gremista, velho, faceiro, hein? Sorriso de orelha, orelha, hein, Ego? E nós chorando nos cantos, é brabo, hein?
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0: Maravilha! Faltando agora 8 minutos para as 7 da noite. Boa noite, Andrezinho. Tamo na escuta, tomando um mate, o Giovanni e a Simone, lá em Serranópolis de Iguaçu, acompanhando a programação. Alô, Giovanni. Alô, Simone. Parabenizando a gente pelo programa aqui. Valeu, Giovanni. Valeu, Simone. Aquele abraço para vocês. Obrigado pela companhia. Uma hora temos que queimar o osso aí, hein? Ah, vamos! Sem medo de ser feliz, hein? Bora que bora! Faltando 7 para as 7, já já estamos de volta com a última volta do rabicho desse último, dessa segunda hora de comunicação por aqui. Já já estamos de volta, vamos que vamos!
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0: Opa, faltando dois para as sete.
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2: Ô, Andrezinho, boa noite.
0: Boa noite.
2: E daí, o que que tu acha? Segunda-feira pode ou não?
0: Pode.
2: Uma chuvinha, tomando uma cachaçinha, um salgado aqui.
0: Olha aí.
2: E põe meu nome aí pra concorrer aí, alguma coisa dos colorados.
0: Opa, vamos colocar.
2: Beleza, meu amigo?
0: Fechou, meu amigo Orlando Corbari acompanhando a programação. Valeu, Orlando, aquele abraço e uma ótima noite. O Zanata pediu música aqui também. Já já vamos tocar música pro Zanata. É, Zanata, pediu uma do Baitaca. Já já tocamos aí pra ti, beleza? Bora que bora na programação 104,1 FM. Alô, Orlando, pra ti, meu galo!

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0: 7:11, 7:11, tá aí o sucesso pra você do Luiz Cláudio nos bolichos de campanha. Marca Buena pra você na companhia da nossa Jornal FM 104,1. Manda o teu alô aí, manda o zap que eu mando, claro, o abraço pra você. Tá liberado pra você interagir com a gente na programação aqui da nossa Jornal FM. Bora que bora, não para, hein? Tamo de volta na programação. Vamos que vamos aqui, até que hora? Até as 8 hoje? Até as 8 na programação. Lembrando você que quiser acompanhar o jogo do futsal feminino do Campeonato Paranaense Feminino Série Ouro, tem São Miguel Futsal contra Copagril de Marechal. É hoje, hein, pessoal? Quiser acompanhar, tá no YouTube da Jornal FM. Bora!
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0: Tamo de volta na programação por aqui. Vai mandando teu alô, manda aí que eu mando um abraço pra você. 1033 é o telefone. Bora que não, bora, bora não, bora. Eita, nós no embalito do grupo Cordiona e o Vaneirão Gaúcho, tchê! Vamos que vamos no Rio Grande, velho, mais ou menos assim, ó!
2: Mas que barbaridade,
0: tchê! Ai, que barbaridade, tchê! 7:13, 7:13! 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
0: 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Por aqui não para, hein, meu amigo Orlando Corbari, participando do sorteio também. Grande Orlando. Vamos mandar um número aqui pro Orlando participar do sorteio. Hoje, pra quem não sabe, tem sorteio na programação. No final do programa, sorteio de uma cartela do Bingo dos Colorados. Vai ser nesse domingo, dia 6 de setembro, na festa dos Colorados ali no Salão Paroquial da Igreja Matriz. Beleza? Vai ser esse domingo com a presença do craque Tinga. Então, pra você que quer participar do sorteio, manda aí Bingo Colorado e junto o nome completo. Manda no zap!
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0: Fechou? Obrigado pela sintonia. 716. Amigo Nelson Mota tá por aqui. Obrigado pela sintonia lá na São Jorge acompanhando a programação. Ele mandou aqui, ó. E a chuva continua. Aí sim, hein? Valeu, Nelson. Aquele abraço. Por aqui também, o Zanatão da Seguragro mandou Bingo Colorado, também está participando do sorteio. Valeu, Zanata. Um abraço e obrigado pela companhia também, na companhia da nossa Jornal FM. Fechou? Bora que bora! A música não para, hein? Vamos que vamos, até às 8, no ritmo do Rio Grande, mais ou menos assim, ó.

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1: Opa, sucesso, Baitaca, ninguém é mais que ninguém. Obrigado ao Zanata que pediu essa música e obrigado pela sintonia também. Valeu, Zanatão, um abraço. Pediu, a Jornal toca pra ti aí. Ô, Orlando, olha o que, o Zanata mandou pra ti, Orlando. Ué, mas pegam no pé, hein, Orlando? Nós estamos meio triste, eu, Orlando. O Flávio da farmácia. Fernando também. Estamos tudo meio chateado aqui, mas não tem problema, né, Orlando? Mas olha o que, o Zanata mandou aqui, ó. Escuta aí, ó.
2: Ô, Andrezinho, aconteceu alguma coisa com o Orlando? Eu senti, assim, uma tristeza na conversa dele. O que será que aconteceu? Será que o Inter perdeu?
1: Oh, meu Deus do céu. Não sei, Zanata. Não fiquei sabendo nada de jogo esse fim de semana e eu tô por fora, tá? Mas tranquilo, viu, Zanata? Esquenta a cabeça, não.
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16: Hora certa, 7h25.
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0: 7:34, 7:34, sucesso pra você, música boa demais na programação. Não adianta no dia da morte a música do Valdomiro Melo.
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0: Bora que bora! Opa! Zanata falou aqui que o Corinthians ganhou um terota também, né, Zanata? Deu ruim pro teu lado aí, hein? É brincadeira. Fala, Orlando!
2: Ô, Zanata, boa noite. Ah, mas ele deve tá bom também, Andrezinho. Ah. Perdeu pro Santos, vai ganhar de quem?
0: Vai empatar com
2: depois
0: quem,
2: né? Depois fica tirando sarro dos outros. É. Como se eu não falava nada, hein? Meu Deus do céu.
0: O homem tá feio, né? Perdeu pro Santos, vai empatar com quem? Ei, ô, corintiano! Ah, meu Deus do céu, é brincadeira, hein? Eita, nós. Show de bola! Vai mandando aí, Bingo Colorado, junto, nome completo. Tem sorteio no final do programa, vai mandando aí, que vai ter o sorteio de uma cartela de bingo pra festança lá dos Colorados da Associação Coração Valente, que vai ser nesse domingo. 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

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Eita! 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Bora que bora! Fala, Andrezinho, segundou e ninguém falou nada de fazer um churrasco. Até porque depois da manhã já é quarta-feira, quando vem acabou a semana. Marquinho Novelli. Ô, Marquinho! Pra Alessandra também. Alô, Alessandra, aquele abraço. Estão acompanhando também a companhia da Jornal. Obrigado pela companhia sempre. Maravilha, valeu Marquinho, aquele abraço pra Alessandra também e pra Helena Sofia também, aquele abraço e obrigado pela companhia. E já já estamos de volta

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4: Hora certa, 7h42.
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Tibúrcio da Estância, lá pro seu asilo. Também a música Batendo Tição na programação por aqui. Tamo de volta na programação e não para, hein? Não para! Já já o sorteio pra você, hein? Já já!

Vai mandando teu alô aí, vai mandando zap. Manda aí, bingo colorado, nome completo junto. No final do programa tem sorteio de uma cartela de bingo lá pros colorados, lá pra Associação Coração Valente. Vai ser domingo agora, dia 6, a festança dos colorados de São Miguel. 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

0: Claito Valnier tá por aqui também. Alô, Claiton! Tá ouvindo, Claiton? Tá participando do sorteio também. Vamos mandar um número pro Claito aí, ó. Fechou, então? Então agora encerramos as participações, tá, pessoal? Fechamos por aqui as participações. 35 participações no próximo bloco. O sorteio pra você!
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0: Opa, 2 para as 8.
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0: Eu também tô. Vamos pôr o sorteio então. Número de 1 a 35. Bora que bora. Girando o sorteador eletrônico por aqui. Ipa! Ipa o quê, rapaz? Tá louco da cabeça?
2: Mas que barbaridade.
0: É brincadeira. Epa, então, né? Ou opa, não sei também, qualquer coisa. Número 31, eita! Número 31, que barbaridade. Número 31, deixa eu ver aqui quem que é o 31, deixa eu ver quem que é o 31, deixa eu ver quem que é aqui, opa! João Odair Castilho! Ô, João Odair Castilho, é você que é o ganhador? Tem que vir passar aqui na rádio pra buscar a cartela, tá, pessoal? Tá aqui na rádio. Beleza, João? Passa aqui na rádio, pega a cartela e você vai estar... você ganhou uma cartela do bingo da Associação Coração Valente, que vai ser nesse domingo, dia 6 de setembro. Combinado? Passa aqui e busca a sua cartela. Encerrando por aqui, voltamos amanhã às 13 horas com o Tá na 104 e às 5 da tarde tem mais uma programação gaúcha por aqui, beleza? Valeu, pessoal, até lá!

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3: Está no ar a Voz do Brasil. As notícias do governo federal que movimentaram o país no dia de hoje.
4: Olá, boa noite.
2: Boa noite para você que nos acompanha em todo o país.
4: Segunda-feira, 31 de agosto de 2026.
2: Vamos aos destaques do dia.
4: Salário mínimo de R$ 1.741 para 2027.
2: Crescimento acima da inflação.
4: É o que propõe o projeto de lei orçamentária que será encaminhado ao Congresso Nacional. Graziele Bezerra.
5: A proposta prevê um superávit de 18 bilhões e 600 milhões de reais.
2: Nova regra de comercialização de ingressos para eventos quer evitar compra massiva por meios automatizados.
4: E eventos com mais de 1.000 pessoas devem distribuir água gratuita ou oferecer bebedouros. Ana Gabriela Salles.
6: Eventos com mais de 1.000 pessoas em locais abertos ou fechados devem permitir a entrada de garrafas de água próprias dos participantes ou oferecer água de fácil acesso.
2: Política Nacional de Biometria para aeroportos, portos e hidrovias.
4: Medida padroniza procedimentos para aumentar segurança e agilizar embarques. Gabriela Noronha.
7: A proposta prevê a ampliação do fluxo digital de identificação de passageiros em aeroportos, portos, instalações portuárias e hidrovias.
4: E hoje, na apresentação da Voz do Brasil, Luciana Vasconcelos e Luciano Seixas.
2: Acompanhe a gente ao vivo, acesse radiogov.ebc.com.br ou o canal Gov na sua TV aberta.
4: O governo federal apresentou hoje ao Congresso a proposta de orçamento para 2027.
2: A previsão para 2027 é de saldo positivo de mais de 18 bilhões de reais nas contas públicas.
4: A proposta também estima o salário mínimo em R$ 1.741 no ano que vem.
2: Quem acompanhou e está ao vivo conosco é a repórter Graziele Bezerra. Olá, Graziele, boa noite.
5: Oi, Luciano. Boa noite para você, boa noite para a Luciana e para o ouvinte da Voz do Brasil. Pois é, o projeto de lei orçamentária pilou que prevê as receitas e fixa também as despesas do governo para o ano seguinte foi enviado hoje ao Congresso Nacional. É ele que detalha onde e também quanto, né, o governo vai poder gastar os recursos públicos. O documento aponta que o orçamento total previsto para 2027 é de 7 trilhões e 400 bilhões de reais. E prevê um superávit de 18 bilhões de reais nas contas públicas para o ano que vem, o que indicaria arrecadação superior aos gastos do governo. O ministro do Planejamento e Orçamento, Bruno Moretti, explica os motivos que apontam para um cumprimento deste valor.
8: Primeiro, um peso um pouco menor das despesas obrigatórias, que nos dá mais instrumentos de manejo do orçamento público. Segundo, nós não estamos prevendo nenhum tipo de receita que dependa de aprovação do Congresso, porque, né, em outros exercícios nós encaminhamos o PELOA e junto a ele outras medidas de arrecadação, e aqui nós não contamos com nenhuma medida nova, ao contrário.
5: São previstos no documento 272 bilhões de reais para a saúde, 141 bilhões de reais para a educação e 133 bilhões para investimentos. O projeto de lei orçamentária prevê ajuste de R$ 1.741 no valor do salário mínimo para 2026, o que representa aí uma alta de R$ 120 ou 7,4% em relação aos R$ 1.621 atuais. E um ganho real aí de 2,3% em relação à inflação. O documento também projetou alta de 2,46% para o Produto Interno Bruto, o PIB, do ano que vem, que é a soma de todas as riquezas produzidas no país. Eu volto com vocês no estúdio.
4: Obrigada, Graziele Bezerra, pelas informações ao vivo aqui na Voz do Brasil.
2: Um novo passo nas negociações entre Brasil e Estados Unidos sobre as novas tarifas aplicadas ao nosso país.
4: Na tarde de hoje, os ministros Mauro Vieira, das Relações Exteriores, e Márcio Elias Rosa, do Desenvolvimento, Indústria, Comércio e Serviços, se reuniram de modo virtual com o representante de comércio dos Estados Unidos, Jameson Greer.
9: De acordo com nota divulgada após o encontro, o Brasil reafirmou que está aberto ao diálogo, mas voltou a criticar as tarifas impostas pelos Estados Unidos. Segundo o governo brasileiro, as medidas são unilaterais e não estão de acordo com as regras do comércio internacional. As taxas adicionais estão em vigor desde o dia 22 de julho. O ministro do Desenvolvimento, Indústria, Comércio e Serviços, Márcio Elias Rosa, destacou a importância da negociação.
10: Nada do que possa causar dano aos interesses econômicos do país ou ao interesse do Brasil, nós vamos negociar, vamos colocar na mesa.
9: Os dois países concordaram em realizar novas reuniões técnicas nas próximas semanas e depois um novo encontro em nível ministerial para avaliar os avanços das negociações. O governo brasileiro afirma que continuará buscando um acordo equilibrado e mutuamente benéfico com os Estados Unidos, com respeito ao diálogo e à soberania nacional. Reportagem Raquel Mariano.
2: A venda de ingressos para shows e eventos vai passar por mudanças. Um novo decreto protege o consumidor do chamado cambismo digital.
4: E um outro decreto define regras para a distribuição de água em eventos culturais.
11: O novo decreto sobre a comercialização de ingressos para eventos foi resultado de denúncias de consumidores sobre a dificuldade de acesso a ingressos nas plataformas de venda oficiais. Isso porque uma prática chamada cambismo digital costuma fazer compras em massa dos ingressos disponibilizados e revender a preços mais caros, o que, de acordo com a Secretaria Nacional de Defesa do Consumidor, é uma prática abusiva. Agora, os vendedores e revendedores devem obedecer a regras que garantam a transparência. É o que explica o secretário da Senacom, Ricardo Morichita.
12: A primeira coisa, aquele que vende, que é aquele comercializador primário, ele tem que tomar cuidado. Ele tem que evitar que esses robôs, que esses programas tirem a oportunidade dos consumidores. A outra coisa, quando a gente olha para aquele que está revendendo, que a gente chama do intermediador secundário, é aquele que compra de quem não vai no show. Ele precisa dizer que ele não é a bilheteria oficial, que às vezes o consumidor se confunde e ele precisa fazer um alerta.
11: Outra regra prevista no decreto de comercialização de ingressos determina que haja clareza da destinação das taxas cobradas pelas plataformas. Os preços e taxas adicionais devem ser informados de forma visível em todas as etapas da compra no site. E uma novidade é o direito de arrependimento pela compra e de transferência do ingresso comprado para outro titular de forma gratuita. A advogada e representante dos consumidores em Minas Gerais, Luciana Ateniense, espera que as mudanças melhorem o acesso aos eventos.
13: Este decreto em relação ao evento realmente busca ajudar e ter acesso a todos vocês, fãs e nós consumidores que queremos apenas usufruir uma bela diversão, uma merecida diversão que infelizmente o computador deixa a gente longe deste acesso. Nós temos direito também a transferir aquele meu ingresso para quem eu quiser.
11: Outro decreto assinado nesta segunda-feira amplia e torna permanente a obrigatoriedade de oferecer água potável aos participantes de shows e eventos. A morte da jovem Ana Clara Benevides Machado num show da cantora Taylor Swift no Brasil em 2023 por desidratação trouxe à tona a necessidade de uma legislação específica que virou portaria naquele ano e agora vira lei. Eventos com mais de 1.000 pessoas, sejam festivais, congressos, feiras ou shows, por exemplo, em locais abertos ou fechados, devem permitir a entrada de garrafas de água próprias dos participantes ou oferecer água de fácil acesso. O secretário Ricardo Morichita detalha a medida.
12: Todas as pessoas têm direito a entrar com a sua garrafinha de água. E para eventos acima de 1.000 pessoas, duas possibilidades. Coloca bebedor para as pessoas beberem água. Ou distribua a água. E se o preço for abusivo, a gente vai atrás.
11: As multas para empresas que descumprirem a lei podem chegar a 14 milhões de reais, de acordo com a Senacom. Reportagem Ana Gabriela Salles.
2: O Brasil vai adotar a biometria como sistema padrão de identificação em aeroportos, portos e hidrovias.
4: A utilização do modelo é voltada para o aumento da segurança e maior fluidez nos terminais.
2: A atual identificação manual será substituída em etapas.
7: Uma nova política estabelece diretrizes nacionais para a expansão do uso de biometria nos processos de embarque em terminais brasileiros. Segundo o ministro de Portos e Aeroportos, Tomé Franca, a proposta prevê a ampliação do fluxo digital de identificação de passageiros em aeroportos, portos, instalações portuárias e hidrovias.
14: A pessoa passa a ser a sua própria identificação. A partir de uma validação segura de identidade, a biometria poderá permitir que diferentes etapas da jornada sejam realizadas de maneira integrada. Uma viagem com menos necessidade de contato físico com documentos, equipamentos ou atendentes.
7: A implementação será realizada por etapas e terá acompanhamento de um comitê técnico interinstitucional de identificação biométrica. O grupo reúne representantes do Ministério de Portos e Aeroportos, da Agência Nacional de Aviação Civil, da Agência Nacional de Transportes Aquaviários e de entidades dos setores aéreo, portuário e aquaviário. Entre as atribuições do comitê estão acompanhar a execução da política, propor aperfeiçoamentos e elaborar um plano de implementação para cada modal com o cronograma das ações. O plano deverá ser publicado em até 90 dias. De acordo com Thiago Feierstein, presidente da ANAC, as novas diretrizes levam a experiência a padrões internacionais.
15: O primeiro passo para que o Brasil entre numa tendência internacional. O embarque biométrico, o embarque facial, é uma coisa que eleva muito o padrão do Brasil internacionalmente.
7: De acordo com o documento, todo o tratamento das informações seguirá rigorosamente as diretrizes da Lei Geral de Proteção de Dados. Para Regina Alencar, diretora da Polícia Administrativa Substituta do Departamento da Polícia Federal, o uso da tecnologia reforça a segurança das fronteiras.
16: Afinal, estão sob a nossa alçada o controle migratório, o policiamento aeroportuário e marítimo, além do gerenciamento de estratégicas bases biométricas nacionais voltadas à identificação humana, à emissão de documentos de viagem e à proteção de nossas fronteiras.
7: Nos voos internacionais, a biometria é utilizada atualmente no controle migratório. Já nos voos domésticos, o passageiro pode utilizar a identificação facial ou o procedimento tradicional. Com a nova portaria, a biometria passa a integrar o fluxo padrão de embarque, conforme as condições estabelecidas no ato. Reportagem Gabriela Noronha.
4: Acompanhar os primeiros dias de um recém-nascido, o aleitamento, as primeiras vacinas.
2: Passando pelos marcos da primeira infância e monitoramento da estatura e peso ao longo dos anos.
4: Um acompanhamento que é feito pelo SUS.
2: E a caderneta da criança é uma importante aliada neste processo.
17: A caderneta da criança, entregue ainda na maternidade, acompanha meninos e meninas até os 9 anos. Ela reúne informações sobre vacinação, alimentação e saúde bucal, além de permitir o acompanhamento do peso, da altura e do desenvolvimento da criança. E cuidar de cada etapa desse crescimento faz parte da rotina de muitas famílias. A Bianca Povoa, moradora de Brasília, por exemplo, faz questão de acompanhar a evolução do filho Gustavo, de 9 meses. Todos os meses procura a unidade de saúde para manter os cuidados com o bebê em dia.
18: Primeiro é a prevenção. Quando o bebê nasce, a gente não sabe ao certo como lidar, o que fazer, então esse acompanhamento é importante, desde o primeiro atendimento, no geral a saúde deles é o que mais importa pra gente, né?
17: No Sistema Único de Saúde, esse acompanhamento começa nos primeiros dias de vida, com atenção ao recém-nascido, apoio ao aleitamento materno e às vacinas. A médica de família e comunidade, doutora Camila Damasceno, orienta as famílias a procurarem a unidade de saúde de referência para manter o acompanhamento em dia.
19: A gente avalia, primeiro, alimentação. Então, se a criança está amamentando ou se por algum motivo ela não pôde ser amamentada, se ela está usando a fórmula adequada. A gente observa também peso, altura, tamanho do perímetro cefálico, né, que é o tamanho da cabeça da criança.
17: E os cuidados continuam durante toda a primeira infância. Além da alimentação adequada e da vacinação, brincar, conversar, ler e estimular a criança também são importantes para o desenvolvimento saudável. A técnica da Coordenação Geral de Atenção à Saúde das Crianças, Adolescentes e Jovens do Ministério da Saúde, Tatiana Selbman, explica que todos esses marcos de desenvolvimento são monitorados com a ajuda da caderneta.
20: E para o profissional de saúde, ela vai ser importante não só para acompanhar o crescimento, né, mas também para a vigilância do desenvolvimento infantil. Então, com a ajuda do cuidador, o profissional de saúde ele tem a possibilidade de avaliar os marcos de desenvolvimento, como aquela criança está se desenvolvendo, né, em cada momento da sua vida.
17: Para garantir esse acompanhamento e manter os registros atualizados, é importante que as famílias levem a caderneta da criança em todas as consultas. Reportagem Pablo Mundim.
4: O estudante que não recebeu parcela do programa PEDMEIA pode verificar a situação do pagamento e checar se há pendências ativas em seu cadastro.
2: Antes de qualquer coisa, é importante verificar o motivo pelos canais oficiais e gratuitos de consulta.
21: O pagamento da quinta parcela do PEDMEIA já está caindo na conta dos estudantes de todo o Brasil e os depósitos vão até 31 de agosto. Mas o que fazer se você ainda não recebeu o dinheiro na data prevista pelo calendário? Em primeiro lugar, calma. A ausência do depósito não significa que o benefício foi perdido. Fatores como dados de presença ainda não enviados pela escola, pendências no CPF ou atualização do CAD único podem adiar a liberação. Como as redes de ensino possuem prazos para corrigir as informações, o valor retido pode ser pago de forma retroativa, como explica a Coordenadora Geral de Articulação com Redes e Beneficiários do PEDMEIA no MEC, Ana Cecília Vera.
22: Então, se o estudante ele não recebeu uma parcela naquele momento, isso não significa necessariamente que ele perdeu o incentivo. Por quê? As secretarias e institutos federais eles têm períodos para corrigir, para complementar as informações. E quando isso acontece dentro das regras e dos prazos do programa, e o estudante cumpre todos os critérios, a parcela pode ser enviada para o pagamento em um ciclo posterior. Por isso, né, inclusive, tem os estudantes que podem receber mais de uma parcela em um determinado período de pagamento.
21: Antes de tomar qualquer providência, comece consultando os canais oficiais para identificar o motivo da retenção, como o extrato e a autorização de movimentação no aplicativo Caixa Tem. Ana Cecília Vera complementa a sugestão.
22: A principal orientação que eu dou é, antes de concluir que você perdeu uma parcela, né, primeiro espere o término da período de pagamento, olhe sempre a sua data de nascimento e, mais importante, consulta a sua situação no consulta PEDMEIA, tá? estudante.pedmeia.mec.gov.br, porque lá você vai conseguir acompanhar sua situação detalhada no programa e se existe, né, alguma pendência ou informação que ainda está sendo, né, enviada pela Secretaria de Educação, pela sua escola, tá bom? Para entender os próximos passos.
21: Então, vamos reforçar as dicas. Se identificar inconsistência de frequência, procure a Secretaria da sua escola. Acompanhe seu benefício no aplicativo Caixa Tem e consulte sempre o portal estudante.pedmeia.mec.gov.br. Reportagem Gilberto Evangelista.
4: E celebramos em agosto o folclore brasileiro, uma época para lembrar das lendas e personagens que fazem parte da nossa cultura.
2: Quem gosta de histórias de Saci, Curupira e outras lendas brasileiras tem agora um espaço para conhecer mais sobre esses personagens.
4: Para ajudar a ter mais acesso a esse universo, a plataforma MEC Livros criou uma seção especial com 15 obras gratuitas.
23: O MEC Livros passou a reunir em uma sessão especial obras sobre lendas e histórias da cultura popular brasileira. A sessão Lendas do Brasil entrou no ar no dia 3 de agosto e reúne 15 livros que já faziam parte do acervo gratuito da plataforma do Ministério da Educação. A novidade está na organização dos títulos em um espaço específico, o que facilita o acesso dos leitores às obras. Segundo a coordenadora-geral de materiais didáticos do MEC, Parque Jaqueline Mello, a iniciativa ampliou a procura pelos livros.
0: O espaço organiza 15 obras que já faziam parte do acervo da plataforma e passaram a ser reunidas em uma mesma sessão. Desde então, os títulos somam mais de 2 mil aberturas realizadas por quase 2 mil leitores. O livro mais acessado é o Livro de Ouro do Folclore Brasileiro, com 682 aberturas. A iniciativa ganha destaque em agosto, o mês em que é celebrado o Dia do Folclore, na data de 22 de agosto.
23: A sessão Lendas do Brasil reúne títulos como Bestiário Brasileiro, de Luiz Antônio Simas, Lendas Brasileiras para Jovens, de Luiz da Câmara Cascudo, e Histórias à Brasileira, de Ana Maria Machado. Também estão disponíveis obras de Roger Melo, como Curupira e Corre Cotia. O MEC Livros é uma plataforma gratuita do Ministério da Educação e está disponível para download nas principais lojas de aplicativos. A Biblioteca Digital do Brasil também pode ser acessada por meio de navegador de internet, como Google Chrome ou Firefox. Para mais informações, acesse as redes sociais do Ministério da Educação ou portalgov.br/MEC. Reportagem Júlio César de Oliveira.
2: E estão abertas as inscrições para bolsas de doutorado e pós-doutorado no exterior, voltadas a mulheres negras, quilombolas, indígenas e ciganas.
4: O objetivo é ampliar a participação de pesquisadoras brasileiras em redes internacionais de cooperação acadêmica
2: e fortalecer políticas públicas voltadas a essas mulheres.
4: As inscrições vão até 30 de setembro e a previsão é de que as bolsas sejam implementadas entre março de 2027 e dezembro de 2028.
2: As informações sobre a chamada pública podem ser encontradas no endereço www.gov.br/cnpq.
4: Centenas de pessoas morrem diariamente em decorrência de doenças relacionadas ao tabagismo, segundo o INCA, Instituto Nacional do Câncer.
2: Uma campanha do Instituto reforça os riscos do cigarro e dos dispositivos eletrônicos, como os vapes, e destaca a importância da atividade física e do apoio profissional para quem quer abandonar o vício.
1: O cigarro contém, entre outras substâncias químicas, nicotina, monóxido de carbono e diversos compostos tóxicos e cancerígenos. Foi pensando nos malefícios provocados pelo tabagismo que o lutador de jiu-jitsu, Maicon Passos, decidiu procurar ajuda para parar de fumar pela segunda vez.
3: Eu botei na minha cabeça que não quero morrer de uma doença pulmonar. Eu acredito que com acompanhamento psicológico, né, vai ser bem mais fácil.
1: A ajuda que Maico buscou foi na Unidade Básica de Saúde de Vicente Pires, onde uma equipe multidisciplinar acompanha o fumante por um ano para que ele possa abandonar o vício. A coordenadora do grupo, a farmacêutica Larissa Dutra, fala sobre os desafios para evitar uma recaída.
6: A gente insiste para que o paciente não desista, porque a dependência à nicotina, ela é muito difícil de ser vencida. Então a gente sempre fala para o paciente, não é uma questão de força de vontade, é dependência física e precisa ser tratada como uma doença.
1: Segundo o Instituto Nacional do Câncer, o INCA, por dia, cerca de 440 pessoas morrem em decorrência de doenças relacionadas ao tabagismo. O cigarro também aumenta o risco de desenvolvimento de diversos tipos de câncer. Para o médico Fernando Barros, da Gerência de Vigilância de Doenças e Agravos, uma das preocupações é o aumento do consumo de cigarros eletrônicos.
24: A experimentação do vape, que é uma quantidade muito grande de nicotina que tem nesses aparelhos, que leva o indivíduo a se viciar rapidamente. Esse é hoje o nosso grande desafio.
1: Em alusão ao Dia Nacional de Combate ao Fumo, celebrado no sábado, o Instituto Nacional de Câncer realiza a campanha anual de combate ao tabagismo. E o tema deste ano é atividade física e saúde. Treinar não combina com fumar. A coordenadora de prevenção e vigilância do Instituto Nacional de Câncer, Márcia Sarpa, fala sobre a campanha.
25: O uso de produtos de tabaco e nicotina compromete a capacidade respiratória, cardiovascular e o desempenho físico. Já a atividade física contribui para a saúde e é uma importante aliada para quem deseja parar de fumar, ajudando no enfrentamento da fissura e da abstinência.
1: A Organização Mundial da Saúde ressalta os riscos da exposição ao tabaco, em especial durante o período reprodutivo. Segundo a OMS, não existe nível seguro de exposição ao tabaco, seja pelo consumo ativo ou pela exposição à fumaça ambiental. Reportagem Cleide Lopes.
4: Hoje o IBGE disponibilizou os microdados do Censo 2022. Na prática, isso significa acesso ampliado a um conjunto mais detalhado de informações sobre a população brasileira.
2: Os dados permitem aprofundar estudos sobre temas como educação, trabalho, renda, condições de moradia, migração e as características da população.
4: Com essas informações, também é possível conhecer melhor as diferentes realidades do país e identificar necessidades específicas de cada região e grupo da população.
2: E essas foram as notícias do governo federal.
4: Uma realização da Secretaria de Comunicação Social da Presidência da República.
2: Com produção da empresa Brasil de Comunicação.
4: Fique agora com as notícias do Poder Judiciário do Congresso Nacional. Uma boa noite.
2: Boa noite para você e até amanhã.
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8: CNJ inaugura ponto de inclusão digital em reserva indígena.
9: Discussões sobre gratificações pagas a bancárias vão ganhar análise mais ampla na Justiça do Trabalho.
8: STJ decide que vítima pode atuar como terceira interessada em processo administrativo disciplinar que apura assédio sexual.
9: Boa noite, eu sou o Arthur Filho.
8: E eu sou Walter Lima.
9: Conselho Nacional de Justiça inaugura ponto de inclusão digital em reserva indígena de Dourados, Mato Grosso do Sul.
8: A estrutura foi instalada no último sábado, dia 29, no terreno de uma escola estadual, na aldeia Jaguapiru, Ronier Cruz.
10: A inauguração dos equipamentos da Justiça contou com a presença do presidente do Supremo Tribunal Federal e do Conselho Nacional de Justiça, ministro Edson Fachin. Em seu discurso, o ministro destacou a importância de aproximar o poder judiciário dos povos originários dentro de seus territórios.
12: O ponto de inclusão digital indígena é mais do que tecnologia. É o Estado que inclui, é o Estado que abriga e, portanto, não exclui e não trata os povos indígenas com violência.
10: O espaço permite, por exemplo, o acesso ao balcão virtual de diferentes ramos da justiça. Na prática, a comunidade indígena pode receber orientação para consultar processos, participar de audiências virtuais e buscar informações ou atendimento jurídico, inclusive na língua materna.
9: Vítima de assédio sexual supostamente cometido por servidor público pode atuar como terceira interessada em processo administrativo disciplinar, ou PAD.
8: Essa conclusão é do Superior Tribunal de Justiça, o STJ. Fátima Uchoa.
13: Após manifestação favorável da Advocacia Geral da União e do Ministério Público Federal, a Corte Especial do STJ negou o mandado de segurança no qual a defesa de um servidor público alegava que a participação das denunciantes resultaria em indevida concessão de poderes semelhantes aos das partes ou do assistente de acusação, que não tem previsão no PAD. Mas para o relator ministro Antônio Carlos Ferreira, a atuação da vítima nesses casos, inclusive para fazer pedidos e se manifestar no processo, não viola as garantias da defesa nem o sigilo dos autos.
9: Duas discussões sobre gratificações pagas a bancárias vão ganhar uma análise mais ampla no Tribunal Superior do Trabalho.
8: A decisão foi tomada pelo Tribunal Pleno e envolve processos da Caixa Econômica Federal e do Banco do Estado do Pará. Samanta Flor.
7: Os ministros ainda não decidiram se as trabalhadoras têm direito a continuar recebendo gratificações. O que o Pleno definiu, por enquanto, é que essas discussões merecem uma análise mais ampla do TST. Um caso envolve uma empregada da Caixa, o outro uma trabalhadora do Banco do Estado do Pará. Agora os processos vão ser distribuídos para os relatores. Mais adiante, o TST vai julgar essas questões e poderá definir um entendimento para orientar outros casos parecidos.
9: Tribunal Superior Eleitoral, TSE, inicia a preparação dos sistemas que serão usados nas eleições 2026.
8: Assinatura digital e lacração dos sistemas eleitorais serão realizadas no dia 4 de setembro. Estevam Furtado.
11: De hoje até quinta-feira será feita a compilação dos programas eleitorais que reúnem os códigos e componentes necessários para gerar as versões finais dos sistemas. Já na sexta-feira será realizada a cerimônia de assinatura digital e lacração dos sistemas eleitorais. A assinatura digital permite verificar se o sistema usado nas eleições é o mesmo que foi testado e aprovado, sem alterações. A lacração garante a proteção dos sistemas contra modificações. As mídias com os programas ficam sob guarda do TSE e depois cópias são enviadas aos tribunais regionais eleitorais, que preparam as urnas com base nesse material oficial. Todo o processo é acompanhado por instituições fiscalizadoras, que podem verificar a integridade dos sistemas e participar das etapas de auditoria e fiscalização. Após a assinatura digital e a lacração, os resumos digitais dos sistemas são gerados, entregues às entidades presentes e publicados na internet.
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8: A você uma boa noite e até amanhã.
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14: Eu sou Paula Groba.
15: E eu sou Ricardo Nakaoka.
14: E estes são os destaques de hoje do Jornal do Senado, que começa agora.
15: Taxa das blusinhas e MP do mototáxi estão na pauta do plenário nesta terça-feira.
14: Comissão vota PEC da Segurança Pública na quarta-feira.
15: E já está em vigor lei que prevê redução de impostos dos combustíveis e apoio ao etanol.
14: Boa noite.
15: Boa noite.
14: Senadores e deputados retornam de suas bases eleitorais nesta semana para o esforço concentrado de votações no Congresso. E a chamada MP da taxa das blusinhas volta ao centro das discussões do Senado nesta terça-feira. A medida zera a tributação de compras internacionais de até $50.
15: Outras medidas provisórias que também estão na pauta tratam da simplificação de exigências para a atividade dos mototaxistas, motoboys e profissionais do motofrete, da criação de uma nova linha de financiamento destinada a motociclistas que atuam no transporte de passageiros e em serviços de entrega por aplicativos. Repórter Pedro Pincer.
16: Os senadores podem votar nesta terça-feira uma lista de pelo menos 9 itens, dos quais 5 são medidas provisórias. Considerada prioridade, uma delas é a MP que altera regras do regime de tributação simplificada para zerar a cobrança do imposto de importação para compras internacionais de até $50. Desde junho de 2024, é aplicada uma taxa de 20% de imposto de importação sobre essas mercadorias. Com a medida provisória em votação, a cobrança está suspensa, mas com validade até 8 de setembro. Caso se torne lei, o fim da chamada taxa das blusinhas será definitivo. O presidente do Senado, Davi Alcolumbre, ressaltou na semana passada a urgência da aprovação da medida.
18: Nós vamos deliberar, então, e ela virá lei para proteger milhões de brasileiros que usam desse instrumento para adquirir produtos muito baratos e terem qualidade de vida melhor.
16: Outras medidas provisórias dizem respeito à simplificação de exigências para a atividade dos mototaxistas, motoboys e profissionais de motofrete, a criação de uma nova linha de financiamento destinada a motociclistas que atuam no transporte de passageiros e em serviços de entrega por aplicativos, a modificação de procedimentos para reduzir
0: reduzir as filas do INSS e a concessão de um adicional de fronteira de R$ 91,00 por dia para alguns servidores que atuam em localidades estratégicas. Quanto aos projetos de lei, um dos destaques é o que incentiva empresas a instalarem ou ampliarem os centros de processamento de dados no Brasil por meio de benefícios tributários sobre peças eletrônicas e produtos de tecnologia da informação. Davi Alcolumbre ressaltou a importância da proposta para a segurança nacional.
17: Nós sabemos da importância da matéria, nós compreendemos a importância da matéria para os investimentos no Brasil, nós entendemos que isso dará segurança aos dados do Brasil estarem no Brasil.
0: Três propostas fecham a pauta de terça-feira. A que estabelece um prazo de 5 anos para que ações administrativas sejam iniciadas contra notários e registradores, a que unifica os orçamentos de 4 órgãos da estrutura institucional do Mercosul e a que autoriza um acordo para a reestruturação da dívida do Senegal com o Brasil.
14: E mulheres com medida protetiva de urgência poderão ter direito a porte de arma de fogo caso um projeto em análise no Senado seja aprovado. A proposta, que pode ser votada nesta terça-feira pela Comissão de Segurança Pública, reduz de 25 para 18 anos a idade mínima para aquisição e porte de arma nesses casos.
15: Pelo texto, mulheres interessadas ainda terão que cumprir exigências como comprovação de capacidade técnica e aptidão psicológica. Se aprovado, o texto segue para a Câmara.
14: E uma vaga de ministro será aberta no Tribunal de Contas da União após renúncia do ministro Bruno Dantas. Ele deixou o cargo nesta segunda-feira, depois de 12 anos no TCU.
15: Agora caberá ao Senado indicar o nome que vai ocupar a vaga. Repórter Rodrigo Rezende.
19: O consultor legislativo Bruno Dantas foi escolhido em 2014 pelo Senado Federal para ser um dos integrantes do Tribunal de Contas da União. Durante os 12 anos que ocupou o cargo, Bruno foi presidente do TCU de julho de 2022 a dezembro de 2024. Ao apresentar seu pedido de renúncia ao cargo de ministro, ele agradeceu a confiança do Senado Federal e afirmou que continuará atuando em outros projetos.
20: Aos 48 anos, sigo intelectualmente inquieto e encontrei nos projetos que quero abraçar agora o feixe de motivação de que precisava. Aos colegas ministros, aos auditores, à minha equipe, ao Senado Federal e, mais importante, à minha família. Levo cada um de vocês comigo para sempre.
19: A vaga aberta pela renúncia de Bruno Dantas será o ocupada por uma nova indicação do Senado Federal. O indicado pelos senadores passa por votação do plenário, onde precisa de pelo menos 41 votos favoráveis. O TCU é composto por 9 ministros, 3 indicados pelo Senado, 3 pela Câmara dos Deputados e 3 pelo Presidente da República.
14: E a segurança pública pode ganhar novas regras com a PEC, que muda a atuação do governo federal e dos estados no combate à criminalidade.
15: A chamada PEC da Segurança Pública é uma das prioridades do esforço concentrado do Senado e pode avançar nesta quarta-feira na Comissão de Constituição e Justiça. O repórter Márcio Maturana tem mais detalhes.
21: Punições mais severas para chefes do crime organizado, criações de polícias municipais e do Sistema Único de Segurança Pública, ampliação das atribuições da Polícia Rodoviária Federal. Tudo isso está na PEC da Segurança Pública, que está na pauta desta quarta-feira na Comissão de Constituição e Justiça e é uma das prioridades do Senado nesta semana de esforço concentrado, conforme anunciou o presidente do Congresso, Davi Alcolumbre.
17: A iniciativa de propor uma PEC da Segurança que possa definitivamente esclarecer as atribuições dos entes subnacionais, municípios, estados e a União, naturalmente, era necessária para que o Estado brasileiro pudesse propor a criação de um Ministério da Segurança.
21: O relator, senador Rogério Carvalho, do PT de Sergipe, disse que pretende manter o texto aprovado em março pela Câmara dos Deputados para agilizar a tramitação.
14: Alertas de desaparecimento de crianças, idosos e pessoas com deficiência poderão ser enviados obrigatoriamente para celulares em todo o país. É o que prevê um projeto que pode ser votado pela Comissão de Segurança Pública do Senado.
15: O texto obriga operadoras de telefonia e internet a dispararem os alertas. Repórter César Mendes.
3: O projeto torna obrigatória a veiculação de avisos por todas as operadoras de telefonia e provedores de internet, como explicou a senadora Damaris Alves, do Republicanos do Distrito Federal, relatora nas comissões de Direitos Humanos e de Ciência e Tecnologia.
6: Desapareceu uma criança aqui. Imediatamente, todos nós, no nosso celular, vamos receber um alerta que aqui na região uma criança desapareceu, para que a gente já comece a ajudar a procurar.
3: O nome de alerta PRI, dado ao dispositivo, segundo Damaris, é uma referência a Priscila Belfort, desaparecida em 2004 no Rio de Janeiro, caso que permanece até hoje sem respostas definitivas da polícia. Depois de votado na Comissão de Segurança Pública, o texto será analisado pelo plenário.
14: O preço dos combustíveis pode cair ainda este ano com a possibilidade de redução de impostos federais.
15: Uma nova lei aprovada pelo Senado autoriza o governo a diminuir tributos sobre combustíveis para tentar conter os efeitos da alta internacional do petróleo. Repórter Patrícia Oliveira.
22: Já está em vigor a lei que permite ao governo federal reduzir impostos sobre a importação, produção e comercialização de óleo diesel rodoviário, biodiesel, gasolina, etanol e querosene de aviação. O objetivo é tentar reduzir os impactos do aumento internacional do preço do petróleo. A nova lei prevê que, se os impostos sobre combustíveis fósseis, como a gasolina, forem reduzidos, a vantagem competitiva dos biocombustíveis terá que ser mantida. Assim, caso o imposto federal sobre a gasolina caia 30% ou mais em relação ao período anterior ao conflito no Oriente Médio, a cobrança sobre o etanol será zerada. Além disso, estão previstos até R$1,2 bilhão em auxílio para produtores e cooperativas de etanol hidratado. O projeto aprovado no Senado, que deu origem à lei, foi relatado pela senadora Tereza Leitão, do PT de Pernambuco, que apontou outros setores beneficiados.
23: Benefícios tributários relacionados à Política Nacional de Minerais Críticos e Estratégicos,

0: dos Deputados.
1: Plenário da Câmara pode votar aposentadoria especial de várias categorias. Avança projeto de lei que prevê punição maior para agressor de advogadas. Deputados defendem melhorias na infraestrutura rodoviária e ferroviária. Boa noite. Retomamos hoje o projeto de gravação de edições do jornal Câmara dos Deputados em emissoras da rede Câmara de Rádio. Este programa está sendo produzido diretamente da cidade de Salvador, com a participação do colega Samuel Barbosa, da Rádio Câmara Salvador. Eu sou Márcio Aquilissardi, bem-vindo, Samuel.
2: Boa noite, obrigado, Márcio. É uma honra profissional participar da apresentação desta edição do jornal Câmara dos Deputados, dentro da Voz do Brasil. Vamos agora às notícias da Câmara dos Deputados. Coronel Crisóstomo, do PL de Rondônia, cobra a revisão dos valores de pedágio cobrados na BR-364 e a realização de obras na rodovia. Ele afirma que a situação precária da estrada prejudica o transporte de cargas, comprometendo a logística e repassando custos para a população.
3: Hoje, não se pensa em tirar a concessão, mas que seja uma concessão adequada. É caro do jeito que está. Portanto, é uma luta dos parlamentares, é uma luta do povo, porque é rodovia que nenhuma obra foi executada, a empresa entrou e já entrou cobrando sem fazer nenhuma obra estruturante. O que queremos? Que haja obras imediatamente, obras de duplicação, obras que seja estruturante, que possa facilitar o acesso das cidades para a BR ou da BR para a cidade. Então, isso é necessário.
1: Coronel Crisóstomo ressalta que a BR-364 é a principal rota de escoamento da produção agrícola de Rondônia e de estados vizinhos. O deputado destaca também a importância das obras para a segurança das famílias que passam pela estrada.
2: Beto Preto, do PSD do Paraná, sugere a criação de uma subcomissão para avaliar a concessão da Malha Ferroviária Sul, já que o contrato atual vence no início de 2027. Ele defende uma parceria entre órgãos de controle, trabalhadores e concessionárias para definir o novo modelo de operação.
4: Nós temos diversos pontos para serem debatidos e estamos já no final da concessão e não temos ainda um modelo que foi colocado às claras para o entendimento de todos. Veja, eu fui prefeito de um município ferroviário, que é o município de Apucarana, no norte do Paraná. Lá nós temos 12 quilômetros do perímetro urbano cortado por linhas férreas. Isso nós podemos transferir para outros municípios. Curitiba, por exemplo, tem várias linhas passando pelo perímetro urbano. Ponta Grossa também, no Paraná. Isso tudo tem que ser discutido, porque nós temos que entender qual é o projeto, modelo de concessão para os próximos anos.
1: Beto Preto alerta para os riscos diários da passagem de composições de carga dentro de grandes centros urbanos. O parlamentar acredita que a subcomissão vai colaborar para garantir transparência nos prazos contratuais e propor contornos ferroviários que reduzam acidentes nas cidades.
0: Justiça.
2: Projeto que prevê punição maior para agressor de advogadas avança na Câmara. A repórter Maria Neves tem os detalhes.
5: A Comissão de Defesa dos Direitos da Mulher da Câmara dos Deputados aprovou o projeto que aumenta as penas para crimes cometidos contra advogadas. Pelo texto da deputada Dandara, do PT Mineiro, a punição será maior quando o motivo da agressão envolver a condição de mulher da vítima ou a atuação dela na defesa de outra mulher. A proposta aprovada aumenta de um terço até a metade a punição prevista no Código Penal para o crime de coação no curso do processo. Hoje, a pena para o delito é de 1 a 4 anos de reclusão e multa. Com a mudança, quando houver agressão ou ameaça a advogadas, poderá variar de 1 ano e 4 meses a 6 anos mais a multa. De acordo com a relatora na comissão, deputada Jaque Rocha, do PT do Espírito Santo, é comum que advogadas também recebam ameaças dos agressores como forma de intimidação, principalmente quando defendem vítimas de violência doméstica.
6: Quando uma profissional é ameaçada por defender uma mulher, a mensagem que o agressor tenta passar é de que ninguém está seguro para enfrentar a violência. Dificultar o trabalho da defesa ou até mesmo desestimular outras mulheres a denunciar os seus agressores. É isso que a gente visa coibir nesse projeto. Por isso, combater a intimidação, garantir que as vítimas tenham acesso à justiça e à proteção dos seus direitos, estendendo também às advogadas.

0: Ainda de acordo com Jaque Rocha, pesquisa da Universidade Federal de Alagoas aponta que 80% das advogadas já foram ameaçadas ao defenderem vítimas do sexo feminino, sobretudo em casos de violência doméstica e direito de família. O projeto aprovado também aumenta a pena para os crimes de feminicídio cometidos contra uma advogada pelo fato de estar defendendo outra mulher. Hoje, a condenação para feminicídio é de 20 a 40 anos de prisão. O texto prevê que a reclusão poderá variar entre 26 anos e meio e 60 anos. A proposta altera ainda a Lei Maria da Penha para garantir a concessão de medidas protetivas de urgência à advogada que sofrer violência ou ameaças ao defender outra mulher. Caso seja intimidada pelo agressor de sua cliente ou por representante dele, a profissional poderá solicitar à justiça o distanciamento físico obrigatório e a proibição imediata de qualquer contato por parte do acusado. O projeto, que aumenta penas para agressores de advogadas, ainda será analisado pela Comissão de Constituição e Justiça. Se aprovado, terá de ser votado também pelo plenário da Câmara antes de seguir para análise do Senado. Da Rádio Câmara de Brasília, Maria Neves.
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2: Educação. Maurício Neves, do PP de São Paulo, apresentou o projeto que reserva uma parcela dos recursos da educação para fortalecer a inclusão escolar de alunos com deficiência e autismo. Ele explica que a ideia é investir em profissionais de apoio, acessibilidade e salas de atendimento especializado.
3: Para Maurício Neves, a proposta também reforça a transparência na aplicação dos recursos e prevê formação continuada para professores da rede pública. O deputado acrescenta que a medida busca garantir que a inclusão escolar tenha estrutura adequada e acompanhamento permanente.
2: Agricultura. Fabricantes de produtos derivados de cacau terão até 8 de maio de 2027 para se adaptar às novas regras para a produção e comercialização de chocolates e derivados no país. Daniel Almeida, do PCdoB da Bahia, destaca a importância da matéria aprovada na Câmara e no Senado este ano.
4: Hoje nós temos no mercado muito produto que se apresenta como chocolate e que não tem cacau. Então a regulamentação busca exatamente corrigir isso. Então quais são os principais beneficiários disso? Primeiro, o produtor de cacau, que está vivendo uma situação de preço baixo, exatamente porque estão substituindo o cacau com outras coisas na formulação desses produtos. Esses produtores vão se beneficiar. Na Bahia nós temos muitos produtores de cacau. E o consumidor, que terá, a lei também estabeleceu, no rótulo de cada produto um espaço de pelo menos 15% daquele rótulo com as informações precisas sobre a composição desse produto.
3: Daniel Almeida explica que para ser denominado chocolate, o produto deve ter pelo menos 35% de cacau em sua formulação e 25% para a versão ao leite. Ainda segundo o parlamentar, a nova lei prevê sanções para quem descumprir o padrão exigido.
2: Meio ambiente.
5: Padre João, do PT de Minas Gerais, alerta para os impactos das mudanças climáticas sobre populações vulneráveis. O deputado apresentou o projeto que insere na Política Nacional de Recursos Hídricos o programa Barraginhas e outras ecotécnicas para a recuperação hídrica.
6: O mundo passa por uma mudança e as pessoas não estão percebendo. E quem é mais prejudicado são os mais pobres, os vulneráveis, que às vezes estão em área de risco. Então, a iniciativa nossa tem sido um pouco na contenção de enchentes. Tem um projeto de lei nosso que cria o programa de barraginhas e as ecotécnicas. Ou seja, tanto evita as enchentes, porque segura a água de chuva, e ao mesmo tempo ela vai infiltrar durante dias ou até meses, e perenizando as nascentes e recuperando nascentes. Então, é uma ação de duplo efeito, e que tramita e que já é reconhecida da sua importância.
3: Padre João também é autor de projeto que proíbe a pulverização foliar de agrotóxico que contenha o ingrediente ativo fipronil, para evitar a morte de abelhas. Ele explica que a medida busca proteger os polinizadores, preservar a produção de alimentos e fortalecer a agricultura familiar.
7: Economia.
2: O Congresso Nacional aprovou em 2025 a ampliação da faixa de isenção do imposto de renda para trabalhadores que recebem até R$5.000 por mês. Para Reginaldo Lopes, do PT de Minas Gerais, a medida representa mais justiça tributária e redução das desigualdades.
3: Reginaldo Lopes reitera que a mudança vai reforçar o orçamento das famílias. O deputado acrescenta que o aumento da renda disponível pode se traduzir em mais qualidade de vida e em estímulo à economia com fortalecimento do consumo doméstico.
8: Tive a alegria de participar ativamente do projeto de reforma tributária sobre a renda, do imposto de renda. O que significa na prática? É como se nós tivéssemos criado o 14º salário, essa renda disponível, que não será pago para o governo, vai transformar em qualidade de vida para as pessoas e para as famílias brasileiras. Portanto, um grande avanço na luta, no combate à desigualdade e na luta pela justiça social e justiça tributária.
2: Rodrigo Hollenberg, do PSB do Distrito Federal, defende a atualização do limite de faturamento anual do microempreendedor individual, que hoje é de R$ 81.000. Autor de proposta que eleva o teto para R$ 120.000, ele afirma que a medida traz mais segurança jurídica aos pequenos empreendedores.
3: Rodrigo Hollenberg comemora o anúncio da criação de uma comissão na Câmara para discutir o tema e diz que está confiante na aprovação da mudança. Na avaliação do deputado, a atualização do limite é necessária após anos sem reajuste no valor permitido para o MEI.
9: Isso será extremamente importante para dar segurança jurídica e para garantir que aquelas pessoas que batalham e batalham muito, utilizando de toda a sua capacidade de empreender, mas que são pequenos, que possam ali estar numa faixa de pagamento de imposto que seja correta, que não seja abusiva. Nós já estamos há muitos anos com esse limite de R$ 81.000 por ano e, portanto, nós precisamos atualizar esse limite.
2: Dal Barreto, do União da Bahia, apoia a lei complementar que ajusta as regras fiscais para viabilizar despesas com a ampliação da licença paternidade. A norma permite que os gastos com o benefício fiquem fora de uma das limitações previstas no arcabouço fiscal.
3: Dal Barreto avalia que a medida amplia a proteção aos pais, permitindo a licença paternidade de até 20 dias com pagamento durante o afastamento. O benefício dá maior participação nos cuidados com os filhos nos primeiros dias após o nascimento ou a adoção.
7: Votação.
2: Agora pode votar um projeto que reduz tempo de contribuição para a aposentadoria especial de diversas categorias. O repórter Antônio Vital tem os detalhes.
10: O plenário da Câmara pode votar projeto que reduz o tempo de contribuição para a aposentadoria especial de diversas categorias de trabalhadores expostos a riscos. A proposta já recebeu parecer favorável da Comissão de Previdência, Assistência Social, Infância, Adolescência e Família da Câmara. Nessa comissão, o texto apresentado pelo relator, deputado Pastor Eurico, do PSDB de Pernambuco, definiu o tempo de exposição a agentes nocivos que dá direito à aposentadoria especial de acordo com a profissão. Para trabalhadores que operam no interior de Minas, esse tempo de serviço passa a ser de 15 anos. Já para aeronautas, técnicos radiológicos e fiscais agropecuários expostos a agentes biológicos, o tempo é de 25 anos. Também ganham direito à aposentadoria especial depois de 25 anos de serviço, vigilantes patrimoniais, encarregados de transporte de valores, guardas municipais, fiscais do trânsito, trabalhadores que operam geradores e linhas de transmissão elétricas, bem como aqueles que transportam pacientes, órgãos e insumos hospitalares. O projeto ganhou regime de urgência, o que permite que seja votado diretamente no plenário, sem passar pela análise das comissões permanentes da Câmara. O autor da proposta, deputado Alberto Fraga, do PL do Distrito Federal, explicou que diversas categorias perderam direito à aposentadoria especial com a reforma da Previdência em 2019. Ele pediu apoio do governo para aprovação da proposta.
7: O governo vai ter que entrar nessa negociação porque é um projeto que visa tirar algumas injustiças que foram cometidas. Não se admite que alguém que exerce a sua profissão com risco de vida, ele não tenha uma aposentadoria especial. Não se admite que aquele que exerce a sua profissão sofrendo os riscos de uma grave doença, ele não tenha o amparo do governo federal ou da nossa legislação.
10: O regime de urgência foi aprovado de maneira simbólica pelo plenário, com voto contrário apenas do Novo. Deputados da base do governo também defenderam urgência para análise da proposta, mesmo sem se comprometer em manter o texto original. Foi o que disse a deputada Jandira Fegali, do PCdoB do Rio de Janeiro.
11: Ele trata dos trabalhadores de transporte de valores, cujo risco é a vida, a integridade física, para além de outros agentes nocivos à vida e à saúde. Portanto, é muito importante que a gente consiga recuperar essa dificuldade desses trabalhadores que perderam a sua aposentadoria especial, que já tinham, e que perderam por conta da reforma da Previdência do ano de 2019. Com a reforma da Previdência, a situação deles piorou muito.
10: Ainda não há data para votação no plenário da Câmara do projeto que reduz o tempo de contribuição para a aposentadoria especial de diversas categorias de trabalhadores expostos a riscos. Da Rádio Câmara de Brasília, Antônio Vital.
12: Previdência.
3: Hilton Rocha, do MDB do Maranhão, apoia projeto que estabelece reajuste anual das aposentadorias acima de um salário mínimo, com base no Índice Nacional de Preços ao Consumidor. Ele argumenta que a medida preserva o poder de compra dos aposentados ao longo dos anos.
13: Para que você tenha uma ideia, hoje o teto da aposentadoria é R$ 8.475,55. Daqui a 5 anos, esse aposentado ele vai estar recebendo 60% só do que ele recebe hoje. Ou seja, ele vai ter uma diminuição de quase 40% ou mais de 40% do que ele recebe hoje. Então, para que não haja tanta perda do poder de compra que nós estamos estabelecendo em lei, que o Índice Nacional de Preço ao Consumidor, o INPC, seja adotado anualmente para o reajuste das aposentadorias.
5: E o do Rocha garante que a proposta não compromete o equilíbrio da Previdência, uma vez que há mais contribuintes do que beneficiários. Ele acredita que o combate às fraudes e às aposentadorias irregulares também é fundamental para evitar prejuízos ao sistema previdenciário.
3: Eunício Oliveira, do MDB do Ceará, apoia a votação do projeto que regulamenta a aposentadoria especial para os agentes comunitários de saúde e de combate às endemias. Pelo texto, mulheres poderão se aposentar aos 50 anos e homens aos 52, desde que comprovem no mínimo 20 anos de atuação.
5: Eunício Oliveira explica que a votação é necessária para dar efetividade a um direito já previsto na Constituição, mas que ainda depende de lei complementar para valer. De acordo com o parlamentar, a medida faz justiça a profissionais que atuam na linha de frente da saúde pública.
3: Termina agora esta edição especial do Jornal Câmara dos Deputados, produzida e apresentada pela Rádio Câmara de Brasília, em parceria com a Rádio Câmara Salvador, integrante da Rede Câmara de Rádio.
5: Eu agradeço ao Samuel e a toda a equipe da Câmara de Vereadores de Salvador pelo excelente trabalho conjunto.
3: Obrigado à Câmara dos Deputados por esta oportunidade. Este programa teve trabalhos técnicos de Wellington Teles e apresentação de Samuel Barbosa e Márcio Aquiles Sardi. Boa noite.
5: Muito boa noite. O Jornal Câmara dos Deputados volta amanhã. Você fica agora com o Minuto do TCU.
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